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3: Olá pessoal, Almanac Musical no ar, por aqui Eduardo Maidana e hoje nós falaremos de Love Chance Everything, single de 1987 da dupla britânica Clean Fisher, que ganhou o reconhecimento internacional após seu relançamento em 1988. Os compositores Clean Morgan e Fisher receberam o prêmio Ivor Novello de 1988 como melhor canção musical. A canção foi escrita para ser interpretada por Rod Stewart, que acabou recusando. Então a dupla Clean Fisher resolveu lançar por conta própria. Inicialmente, a canção teve baixas vendas e alcançou apenas a posição de número 67 no Reino Unido e 30 na Holanda. Já em seu relançamento em 1988, o single alcançou o segundo lugar do Reino Unido. Love Chance Everything também alcançou a segunda posição na África do Sul, sétima posição na Alemanha, oitava na Suíça, 15ª na Austrália e 23ª nos Estados Unidos. E a gente recorda agora.

0: O Almanac Musical de hoje fica por aqui. Até nossa próxima edição. Tchau!
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3: 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Boa noite.
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1: 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Vai estrear em breve o longa-metragem Eu Sou o Rock, que vai mostrar os bastidores da criação de Rock, um Lutador, filme de 1976, e acompanha a jornada do astro Sylvester Stallone antes de alcançar o estrelato. E numa entrevista recente, Stallone disse: "Eu ainda não morri. Será que não estamos nos precipitando um pouco?" O filme vai estrear nos cinemas brasileiros no dia 19 de novembro.
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5: A cantora Miley Cyrus está comemorando o sucesso do álbum Bens Persuades, 10º trabalho de estúdio. O disco chegou ao topo da parada Billboard 200. Lembrando que Miley já teve 16 álbuns entre os 10 mais da Billboard. Bens Persuades foi lançado no último dia 18 de setembro.
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3: 22 horas e 10 minutos.
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Humilhai-vos, pois, debaixo da potente mão de Deus, para que a seu tempo vos exalte, lançando sobre ele toda a vossa ansiedade, porque ele tem cuidado de vós. Deus cuidará de ti.

ouvintes amados, o que ouvimos na abertura de mais esta programação que promove fé no Filho de Deus, a fé que vence o mundo, é a recomendação de um homem. Mas que homem é este? Um grande filósofo que fez tal recomendação por apenas pensar que, uma vez nos humilhando debaixo da potente mão de Deus, Ele cuidaria de nós? Não. Trata-se de um apóstolo de Jesus Cristo. Trata-se de um pescador que foi chamado pelo Mestre, São Pedro, e que, com experiência própria, nos faz esta recomendação em uma carta universal. 1 Pedro, capítulo 5, versículos 6 e 7. Ele diz: humilhai-vos, pois, debaixo da potente mão de Deus, para que a seu tempo vos exalte, lançando sobre ele toda a vossa ansiedade, porque ele tem cuidado de vós. O Espírito Santo nos faz lembrar nesse instante de uma das experiências do apóstolo São Pedro, quando ele pediu ao Mestre para ir ao seu encontro andando sobre as águas. Ele achou aquilo extraordinário. Depois, naturalmente, de ser assombrados por aquela aparição de Jesus, que a princípio parecia ser um fantasma andando sobre as águas, Pedro pediu ao Senhor que ele queria ir ao seu encontro andando sobre as águas. E Jesus disse: venha, venha. Em outras palavras, venha, eu cuidarei de ti. Mesmo que você fracasse, mesmo que você seja acometido pelos ventos, pelas tempestades, eu lhe estenderei a minha mão e lhe segurarei. Todos conhecem esse fato narrado nas Escrituras e sabem que, de fato, Jesus cuidou de Pedro quando Pedro deu um passo de fé em direção de Cristo, em direção do Senhor, do Autor, do Criador das águas, do Criador de todas as coisas. Pedro deixou o barco e andou em direção a Cristo. Na verdade, ia naufragando, mas Jesus cuidou dele. Ele se humilhou, ele clamou, ele se desesperou. Isto é verdade. Muitos não querem fazer isto. Oh, eu estou trabalhando para o Mestre, a minha vida é dinâmica, a minha vida é íntegra ao Senhor. Por que que eu vou viver clamando, desesperado? Oh, eu estou caminhando em direção ao Senhor. Mas daí a necessidade de reconhecermos se estamos mesmo de pé ou se não estamos sufocados pelos cuidados da vida, pelos cuidados para com o Evangelho, porque vocês notem que há sempre um cuidado para com a obra do Senhor, que toma o nosso tempo a ponto tal de não podermos ouvir a voz do Senhor. E Deus permite que, ora aqui, ora ali, nós sintamos necessidade dele. Enfrentemos circunstâncias que, através das quais, nós temos de demonstrar a nossa confiança.
que partimos confiados no Senhor, confiados na sua palavra, não simplesmente sugestionados, não simplesmente emocionados, mas confiados no Senhor, porque se há uma coisa que agrada a Deus, é confiarmos nele, é confiarmos na sua palavra. Agora, é certo que Pedro tivesse esta experiência e esse cuidado de escrever tal coisa, inspirado pelo Espírito Santo. Humilhai-vos, pois, debaixo da potente mão de Deus, para que a seu tempo vos exalte, lançando sobre ele toda a potente mão de Deus, para que a seu tempo vos exalte, lançando sobre

dado a palavra e que às vezes as ondas levantam e parece que estão sendo submergidas, que não podem ir mais, que não dão conta mais, lembrem-se, clamem a Ele, porque Ele cuidará de ti. Possivelmente estou falando a moços, a moças, que chegam a momentos que dizem, meu Deus, como posso viver esta mensagem? Está forte demais a luta. A aflição está tremenda, meu Pai. Mas agora eu oro com você. Ó Deus, ajuda esta moça. Ajuda este moço que clama por ti. Ajuda este pai de família. Ajuda esta mãe, Senhor, esta família, esta criancinha que clama inconscientemente, que necessita do socorro do Senhor, pois o Senhor é o socorro bem presente na angústia. Oh, sim, a experiência de Pedro, a experiência dos apóstolos. Fique um pouquinho com João lá na ilha de Patmos. Passe um pouquinho com ele. Nós queremos passar a eternidade com eles na glória eterna. Mas vamos ficar um pouquinho com eles nas prisões, nas lutas, nas dificuldades. Vamos ficar um pouquinho com Daniel na cova dos leões. Vamos ficar um pouquinho com Sadraque, Misaque, Abednego na fornalha ardente. Vamos ficar um pouquinho com José lá no calabouço por ter rejeitado uma mulher adúltera. Vamos ficar um pouquinho com os fiéis aqui, sendo torturados, sendo afligidos, sendo insultados, sendo criticados, sendo zombados por causa da escolha que fizeram. Por causa de quê? Porque mataram, porque roubaram, porque prostituíram? Não, porque se humilharam debaixo da potente mão de Deus e estão vivendo sob os cuidados do Senhor. Fiquemos um pouquinho com eles nas suas horas solitárias, naquelas horas de lutas e que o cansaço invadia os seus corpos, como Jesus chegou junto ao poço de Jacó, cansado do caminho, mas quando ele estava mais cansado, foi aí que ele deu água da vida para uma mulher. A mulher samaritana recebeu água de um homem cansado. Fiquemos um pouquinho com Jesus naquelas horas difíceis, naquelas noites solitárias, orando ao Pai. Fiquemos um pouquinho com São Pedro naquela cadeia. Veja se nós podemos dormir como Pedro dormiu, sem tomar entorpecente algum, mas porque estava descansado. O Senhor estava cuidando dele naquela prisão, como está cuidando de você, irmã, nesta prisão, que é o posto do seu dever, dentro de um lar que não compreende a luz do Senhor, que não pode receber o sinal de Deus como a visita do Senhor, como a salvação do dia. O sinal de Deus está em sua vida. O sinal de Deus está na vida do cristão verdadeiro, mas o mundo não pode compreender isto. Fiquemos um pouquinho com Paulo na cadeia de Filipos. Lá estava com ele Silas. Se Silas podia estar com ele, eu também não posso estar com ele um momento. Eu quero estar com Paulo quando ele foi arrebatado até o sétimo céu, até o terceiro céu, nas suas êxtases, nos seus milagres, nos seus prodígios, fazer de mim um grande líder. Aí eu quero estar com Paulo, aí eu quero estar com Pedro quando a sua sombra estava curando doentes, quando ele estava mandando o coxo levantar, quando ele estava mandando Enéas levantar. Aí eu quero estar com Pedro, mas não quero estar com Pedro na hora que ele manda batizar em nome de Jesus Cristo. Não quero estar com Paulo na hora que ele manda a mulher vestir honestamente com pudor.
Não quero estar

com Paulo, ali, açoitado, acorrentado na cadeia de Filipos, porém cantando, não lamuriando, chorando, murmurando: oh, como este Deus me faz isto! Eu deixei o Sinédrio, eu fiz tanta coisa, eu deixei uma posição tão grande para pregar este Deus, para pregar este Jesus, e agora ele me deixa aqui acorrentado, açoitado por pagãos, por ímpios. Não, Paulo não fez isto. Deus cuidava era da sua alma, ainda que permitisse que seu corpo fosse ao vitupério. Muito mais foi o corpo de Cristo, o corpo do próprio Deus ele não poupou. Por isso o próprio Paulo, escrevendo aos Hebreus, capítulo 13, ele diz no versículo 13: saiamos, pois, a ele, fora do arraial, levando seu vitupério. Em outras palavras, porque ele tem cuidado de vós, ele tem cuidado do que lhe é interior, ele tem cuidado da casa em que ele habita, que é sua alma, que é o seu âmago, que é seu espírito, ele tem cuidado do que permanece para sempre. Mas não é que o homem está tendo cuidado do que perece? O cuidado pela beleza, o cuidado pelas coisas materiais, tem se tornado em meta prioritária do homem. E por esses cuidados, ele tem se entregado, ele tem dado a sua vida. E quando o homem se entrega aos cuidados materiais, quem tem que cuidar dele são as coisas materiais. É o dinheiro que tem que cuidar dele, o dinheiro que tem que lhe dar saúde, o dinheiro que tem que lhe dar alimento, o dinheiro que tem que lhe dar paz. E quando o dinheiro pode fazer isto? Mas quando o homem se humilha debaixo da potente mão de Deus, recebe a visita de Deus, recebe o anjo de Deus na sua casa, como Cornélio recebeu, Deus cuidará dele. Não há coisa melhor, não há confiança maior, mais gostosa, mais preciosa do que um homem frágil como eu, como você, uma mulher débil, esquelética, se acabando, recebendo a visita de Deus, como a viúva estava esquelética, se acabando, morrendo, apanhando ali dois cavacos, dois pedaços de pau, fazendo uma cruz para ela própria, cozer, fazer ali o último bocado para ela comer e seu filho e morrerem. Mas logo Deus tendo cuidado dela, Elias batendo na sua porta com a mensagem da multiplicação do azeite, Elias batendo na porta com a mensagem da multiplicação da farinha. Às vezes nós podemos pensar nesta hora numa moça bela, jovem e que tem em tempo oportuno recebido o mensageiro que Deus enviou nesta era. Você vai estar agora lá com Rebeca. Rebeca estava acomodada na casa de seus pais, na sua denominação muito boa, que cuidava dela, que lhe deu muita coisa, lhe deu muito conhecimento, lhe deu crescimento, lhe deu muito alimento. Mas um dia Rebeca foi apanhar água e lá estava um homem e não sabia ela que aquele era um mensageiro de Deus que a conduziria ao seu futuro esposo, ao seu noivo querido. Estava aquele homem simples, humilde, pois ele era um servo, ele não era um senhor, ele era um servo, estava ali junto do poço, cansado, buscando uma experiência, uma prova, um sinal de Deus. Quando vem aquela donzela tão linda, intocada, uma donzela sem namoros imundos, chegando ali, ela teve a oportunidade de dar água para o camelo que a transportaria
para o encontro com seu noivo. Oh, como a minha alma gosta disto. E agora você, moça, igreja do Senhor, igreja noiva, representada por Rebeca. Rebeca estava ali tão formosa, não era beleza mundana, mas sim o caráter. É o que Deus está requerendo de nós. Para introduzir o seu caráter em nós, Ele permite que nós sejamos atribulados, passemos por aflições. Como o ouro tem que ser provado para dar o seu brilho, para virar uma joia, também Deus permite que o seu ouro, que é o seu filho, seja provado. Então estava ali Rebeca com um caráter provado. Bela e pura, intocada, recebeu as joias, os braceletes que simbolizam os dons que Deus deu para a igreja. E logo ela teve que tomar uma decisão, ir ou ficar. Ela não conhecia aquele homem havia surgido ali na sua terra, mas ela teve o discernimento: eu irei, eu deixarei a casa de meus pais, irei ao encontro do meu noivo, eu seguirei este mensageiro, porque isso é Deus cuidando de mim, Ele tem recompensado a minha fidelidade, eu tenho sido obediente, eu tenho exposto o sinal. Minha irmã, meu irmão, se você tem se humilhado debaixo da potente mão de Deus, fique sabendo, Ele tem enviado o mensageiro para te conduzir ao noivo, ao nosso Isaac. Elias foi enviado à nossa casa. Elias está agora batendo na sua porta. Você está fraca, esquelética, precisando de Deus? Ele cuidará de ti.

Ai, glorioso advogado dos órfãos e das viúvas, aquele que tem o cuidado por todos quantos têm se humilhado debaixo da tua potente mão, o Senhor é o mesmo que estendeu a sua mão poderosa para Pedro quando ele se submergia naquele passo de fé. O Senhor é o mesmo que fez o mesmo Pedro dormir na cadeia, descansado no teu poder. O Senhor é o mesmo Pedro que fez Paulo e Silas cantarem na aflição e que visitou a João na ilha de Pátimos. O Senhor é o mesmo Deus que cuidou da moça intocada, da moça fiel, da moça humilde Rebeca, enviando-lhe o mensageiro e o camelo que a transportaria para o encontro com o seu noivo. Jesus Cristo é o mesmo ontem, hoje e eternamente. Ajuda cada um a confiar, Senhor, confiar na sua decisão de honrar o teu nome, de viver a tua palavra, de receber a Elias e ter o seu azeite e sua farinha multiplicada, que é o Espírito Santo da graça. Em nome de Jesus Cristo, ó Pai, te suplicamos esta bênção gloriosa. Amém, Senhor. Amém.

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E tendo feito um azorrague de cordéis, lançou todos fora do templo, também os bois e ovelhas, e espalhou o dinheiro dos cambiadores e derribou as mesas. Eram 100 ovelhas.

Ouvintes, a Bíblia Sagrada nos mostra vários quadros de Jesus. Isto é, Jesus em vários aspectos, sendo Ele o mesmo, ontem, hoje e eternamente. Portanto, o Verbo invariável de Deus. Muito bem. Nós o encontramos num quadro assim tão manso, tão suave, dizendo: vinde a mim todos que estáis cansados e oprimidos, e eu vos aliviarei. Nós o encontramos multiplicando os pães, alimentando as multidões, e, neste caso, quem não quer um Jesus deste? Queriam até fazê-lo rei. Queriam que ele fosse rei deles. Mas notem por que e em que sentido. Porque quem não gostaria de ter um rei que multiplica os pães? Que se faltar chuva, ele manda chuva para a lavoura. Se precisar de sol, ele suspende a chuva e manda o sol. Se a tempestade está levantada no mar, ele manda o vento parar e o vento tem que lhe obedecer. Esse é um rei sobre reis, não é? Sobre toda a natureza. Quem não gosta de Jesus? Quem não gostaria de ter um rei desta natureza? Oh, todos! Todos gostariam de ter um rei com esse poder. Mas acontece que esse rei tem uma zorrague na mão. E muitas pessoas não quiseram nu, nem mesmo curando os enfermos, nem mesmo libertando os oprimidos, e não precisavam do pão que ele multiplicou, porque eles tinham demais. Nesse caso, os tais não precisaram de Jesus Cristo e nunca o aceitariam como rei. Mas foi justamente a estes que Jesus foi com o azorrague na mão. Eles estavam precisando de Jesus, embora não reconhecendo. O que o mundo de hoje sofre é a mesma coisa. Jesus purifica o templo. Em São João capítulo 2, a partir do versículo 13, vocês encontram isto aí. E o que citamos especificamente diz: e tendo feito um azorrague de cordéis, lançou todos fora do templo, também os bois e ovelhas, e espalhou o dinheiro dos cambiadores e derribou as mesas. Agora vamos viajar juntos através do tempo e vamos nos colocar lá no templo, naquele instante que o Nazareno, o Cristo meigo e suave, o homem que multiplicava os pães e chorava por causa dos enfermos e tinha compaixão de ver aquele povo se arrastando atrás de si como ovelhas que não têm pastor. Um verdadeiro pastor, um verdadeiro obreiro de Deus, nesses dias, quando vê o povo se arrastando atrás de si, deveria ter a mesma compaixão que Jesus teve
pelo povo, porque isto quer dizer que eles estão como ovelhas sem pastor. Porque a ovelha que tem pastor, ela não vive, pelo menos não deve viver, se é que ela tem um verdadeiro aprisco, uma verdadeira ração, atrás de multidões, de milagreiros e assim etc, não é? Mas o resultado é que elas são ovelhas sem pastor mesmo. Mas vamos ao fato. Que tal agora você presenciando aquela cena? O Nazareno, com a zorrague na mão, jogando mesa no chão, enfiando os pés nas mesas, virando tudo aquilo, soltando os bois, as ovelhas, ainda bem que as ovelhas foram soltas, não é? Elas são soltas. Elas são libertadas dessas gaiolas comerciais da fé. Porque ele é o mesmo ontem, hoje e eternamente. E espalhou o dinheiro dos cambiadores e derribou as mesas. Bom, leia o São João capítulo 2 a partir do verso 13. E comece a assistir aquela cena e veja que posição, que impressão você teria daquele homem naquele instante. Agora viaja para o tempo em que estamos vivendo e começa a ouvir um pregador dizendo: filha, tudo está bem, venha como está e eu vou pôr a mão na sua cabeça e você vai ser abençoado. Filho, vem como está, Jesus abençoa. E chorando aí, lamentando pelo rádio, nas reuniões, e gritando, e lamuriando, e gritando por Jesus, e tremendo a voz para Jesus abençoar o povo, e essa coisa toda. Bom, esse é um quadro muito interessante, não é? Muito importante, e que cai na graça da maioria. Mas vamos supor que você ouvisse um pregador, agora com a zorrague na mão, que é a sã doutrina, mandando essas mulheres se vestirem, não cortarem mais seus cabelos, porquanto a Bíblia diz que a mulher que corta o seu cabelo desonra o seu marido. A Bíblia diz. Ah, mas onde está isso? Sim, em 1 Coríntios capítulo 11, a Bíblia diz que para a mulher é honroso ter o cabelo crescido. Então quer dizer que ela honra a sua cabeça, disse São Paulo. E o mesmo Paulo disse que o seu marido é a sua cabeça. A mesma Bíblia diz que é desonroso para o homem ter cabelo crescido. Ele desonra Cristo, porque Cristo é a cabeça do varão e o varão a cabeça da mulher. Essa é a posição do homem, essa é a posição da mulher correta em relação a Deus. Ela é uma adjuntora, ela é uma companheira, ela não é um capacho para estar debaixo dos pés, mas também ela não foi posta por cabeça. Mas o que acontece se você ouvisse um pregador hoje pregando estas coisas, enquanto outros estão dizendo: tudo vai bem, filhos. Um evangelho científico aqui de um lado, modernizando as coisas, e conforme você já ouviu e está vendo a prova disto, que as mulheres das filhas da grande prostituta de Apocalipse não são diferentes das suas mulheres. Quer dizer, as mulheres das igrejas hoje não têm diferença nenhuma. Nem tampouco os homens. Isso mostrando que eles estão todos no mesmo espírito. Todos sob o mesmo espírito. Porque eles sofrerão o mesmo juízo. Foi assim no dilúvio. Todos estavam no mesmo espírito para que todos morressem sob o mesmo juízo. E assim também é agora.
pode estar em igrejas diferentes, mas o espírito é o mesmo. É o espírito mundano, é o espírito do comércio religioso, é o espírito sensual, provocante. As três coisas estão na frente: fama, dinheiro e mulher. O comércio religioso foi combatido tremendamente por Jesus Cristo. Agora, de que maneira você encararia uma mensagem que implicasse, que mostrasse estas coisas nesse instante? Então seria a mesma maneira que você encararia aquela atitude de Jesus lá no templo, quando ele estava com a zorrague açoitando aqueles cambiadores, virando mesas, mas vamos lembrar sempre, soltando as ovelhas. Eram sem ovelhas, não é? Bom, amados, o tema é muito importante. É Jesus purifica o templo. O templo somos nós. Você veja, nesta mesma leitura de São João, capítulo 2, versículo 19, e você encontrará que Jesus respondeu e disse-lhes: derribai este templo, e em três dias o levantarei. Nota isto? Derribai esse templo, e em três dias o levantarei. Agora, quando, pois, ressuscitou dos mortos, os seus discípulos lembraram-se de que ele lhes dissera isto, e creram na Escritura e na palavra que Jesus tinha dito. Antes, porém, no versículo 21 está escrito: mas ele falava do templo do seu corpo. Agora, em 1 Coríntios capítulo 4, versículo 14, você encontra, irmã, irmão amado, que o seu corpo é o templo. Jesus disse: derribai esse templo e em três dias o levantarei, na primeira pessoa. Então era o Pai que estava falando ali. Quando ele orava ao Pai, era o Filho. Mas quando a resposta vinha, era o Pai falando. Quando ele orou no túmulo de Lázaro, era o Filho nascido de mulher orando. Mas quando a voz saiu: Lázaro, sai para fora, aquele era o Pai. Porque ele disse: eu e o Pai somos um. Mas tudo isso é a zorrague de Deus entrando no templo, no seu coração, e tirando essas doutrinas de cambiadores, tirando essas doutrinas nascidas no paganismo e que tem atravessado as eras, mas como a semente que foi sepultada na terra, brotou e veio crescendo com Lutero, Wesley, os dons espirituais, então tem chegado agora o seu grão novamente. Nós temos que voltar à fé apostólica. Nós temos que fazer as mesmas obras dos nossos pais. E por isso temos de ter a mesma fé. Os filhos daqueles que assassinaram os profetas, os filhos daqueles que perseguiram os profetas, estão fazendo a mesma coisa hoje. Jesus disse isso no seu tempo, e isso acontece até hoje. Isto quer dizer, eles estão fazendo as obras do pai deles, que foi matar, que foi perseguir, que foi se mundanizar, foi se misturar com o mundo, as coisas de Deus com as coisas do mundo. Muito bem, mas como os filhos daquele pai assassino que é homicida desde o princípio e que sempre persegue a revelação de Deus, estão fazendo as mesmas obras do seu pai, também os filhos da fé, os filhos de Deus, estão fazendo e farão as mesmas obras de seus pais, que são os apóstolos na fé. Pais da fé. Por quê? É a mesma fé. Se é a mesma fé,
Então tem que haver as mesmas obras. Muito bem. Então vamos agora pintar os dois quadros. Jesus está ali, manso e suave, e você está acompanhando. Bom Jesus, me cura. Jesus, me dá bênção material. Jesus, me ajuda a vender a fazenda, comprar a fazenda, vender a casa, comprar a casa. Jesus, manda meu marido de volta. E Jesus, me dá saúde e responde a oração por meu filho. Que Jesus bom. Mas lá na frente Jesus disse, aquele que não comer da minha carne e não beber do meu sangue, não tem parte comigo. Então você diz, descambou-se. Agora não serve mais. Oh, esta mensagem estava tão boa. Mas quando mexe nisto aí, em três pessoas e coisa e tal, e mostra na Bíblia que Jesus está dizendo, derribai este templo e em três dias o levantarei. Então era o Pai que estava nele. Ele disse, eu e o Pai somos um. Quando mostra isso, ah, não, então não serve. Até aqui veio muito bem. E assim andaram com Jesus. Mas sempre você tem que se lembrar, três classes de crentes sempre houve em cada grupo que sustenta a fé cristã. Manufaturados, incrédulos e verdadeiros. Lembre-se que ficou apenas uma classe, e assim mesmo Jesus disse para aquela classe, vocês também não querem ir? Pedro, tomando a palavra na frente, replicou-lhe, para onde iremos nós, Senhor? Só de ti procede palavra de vida eterna. Se coloque agora num quadro diante de Elias. Quando ele enviou aquela seca, quando ele estava contra tudo e contra todos que estavam fora da palavra, veja com quem você estaria. Você estaria com um louco Noé? Você estaria com aquele Elias? Você estaria com Jesus lá no templo, concordando com ele que aquilo deveria ser derribado? Que aquele comércio deveria sair de dentro do templo? Se você concorda com a mensagem que é o azorrague de Deus, que é a chamada de Deus para cortar as pedras, para aparelhar as pedras do seu edifício hoje, então naquele dia você sabe perfeitamente de que lado você estaria, escolhendo um Barabás homicida, escolhendo um evangelho homicida, um evangelho que mata. Eu vi uma reportagem sobre remédios, remédios proibidos que matam, no entanto são remédios, evangelhos que matam, que destrói, porque é um anátema e o povo tem mais facilidade, o povo prefere mais certos evangelhos, porque como as mulheres estão preferindo certos medicamentos, porque eles matam, eles evitam uma dor de parto, e é o que a igreja não quer, é dor de parto, quer ter o prazer do evangelho, como a mulher quer ter o prazer do marido, mas não querem ter dores de parto, a igreja não quer ter dor de parto pelo evangelho verdadeiro, então ela quer um anticoncepcional, que não lhe deixa gerar o filho à luz e pagar o preço da vida cristã. Infelizmente isso está acontecendo. O povo está mais entrando nas coisas do mundo do que nas coisas de Deus. Estão mais preocupados com o que perece do que com o que permanece. Mas os eleitos de Deus têm tomado estas coisas em seus corações. E esta mensagem vem justamente como resposta. Cristo é a resposta. O que quer dizer? Isso é uma profecia. A palavra é a resposta. A mensagem é a resposta do seu coração, da sua necessidade, embora ela te fira, embora ela te faça chorar, magoado, magoada, de dores de parto, mas ela é que dá à luz o Filho de Deus. Deus os abençoe, ouvintes, em nome de Jesus Cristo. Amém.

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1: Sexta-feira, 2 de outubro de 2026. Vamos juntos em mais uma edição do Jornal da Noite. Os fatos que marcaram o dia de hoje, muita informação e prestação de serviço. Você ouve nesta edição Agronotícias, com as informações que movimentam o setor agropecuário. A coluna A Arte da Fotografia, com o professor e fotógrafo Ailton Tenório. Diversidade e acessibilidade na coluna Direito e Inclusão. Saúde Mental, com a doutora Priscila Gasparini Fernandes. E o Jornal da Noite destaca também a coluna Debate e Educação, com o consultor de políticas educacionais da Fundação FAT, Francisco Borges. E se a sua sexta-feira será de pipoca e sofá, temos dicas de filmes e séries no quadro Vale o Play, mas é claro, também as principais informações para você. Vamos juntos, boa noite.
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1: Há 2 dias das eleições presidenciais no Brasil, investidores monitoram sinais sobre as intenções de voto no país. Ontem, uma pesquisa Datafolha foi divulgada e repercutiu no dia de hoje. No exterior, as atenções estão voltadas para o payroll, relatório de emprego dos Estados Unidos. O país criou 29 mil postos de trabalho em setembro, bem abaixo do projetado pelo mercado.
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1: Aqui o Agro é notícia. Criadores poderão comprar farelo de soja em unidades da Conab. Por aqui, Fernando Figa, de volta, atualizando as informações do setor agropecuário. Criadores de animais poderão comprar farelo de soja diretamente em unidades da Companhia Nacional de Abastecimento, no Distrito Federal, Piauí, Bahia e Rio Grande do Norte. O produto será oferecido por empresas privadas, selecionadas pela estatal, que usarão as estruturas públicas para depositar o insumo e facilitar a comercialização aos pecuaristas interessados. O objetivo da operação é ampliar a disponibilidade de produtos e facilitar o acesso ao farelo de soja para a alimentação animal, principalmente no Nordeste. Segundo a Conab, o programa não terá gasto de recursos públicos e o produto não será incorporado aos estoques públicos. A estimativa inicial é comercializar 150 mil toneladas apenas na unidade de Brasília. A negociação ocorrerá diretamente entre produtores e compradores, enquanto a Conab participará da armazenagem, da consolidação das compras e da retirada do produto. O modelo prevê que os fornecedores encaminhem a cada 15 dias ofertas com os preços, condições de pagamento e prazos de entrega. A estatal divulgará as informações aos criadores e dará suporte à operação nas unidades armazenadoras. A operação vai contemplar a carteira de clientes do programa de vendas em balcão e outros potenciais compradores. Os interessados na aquisição do farelo de soja poderão se cadastrar previamente de forma online ou presencialmente em uma das unidades participantes.
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1: Mais informação por aqui. E a Petrobras anunciou hoje uma nova descoberta de petróleo no Poço Morfo, na costa do Amapá. A Petrobras anunciou hoje uma nova descoberta de petróleo no Poço Morfo, na

0: Tudo é assunto no Jornal da Noite. Vamos agora à coluna A Arte da Fotografia.
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2: Olá, ouvintes. Sou o fotógrafo Ailton Tenório. E hoje vamos falar de um tema que muita gente adora. Fotografia de animais de estimação. Se você tem um bichinho em casa, sabe como é difícil resistir à tentação de fotografar aqueles momentos fofos e divertidos. Mas convenhamos, nem sempre é fácil conseguir uma boa foto de nossos pets, não é? Eles são inquietos, se mexem o tempo todo e, na maioria das vezes, não estão nem aí para o clique. Mas calma, vou dar umas dicas para melhorar suas fotos e garantir registros incríveis do seu melhor amigo. Vamos começar pelo básico. Fotografar animais exige paciência. Assim como crianças, eles se mexem bastante. Então é importante estar sempre atento, com o celular pronto na mão. Em vez de tentar forçar o seu pet a pousar, deixe que ele se movimente livremente e aproveite para capturar esses momentos naturais. Seja uma soneca do gato no sofá, ou cachorro correndo no parque, ou aquele olhar curioso para a câmera, o importante é respeitar o ritmo do bichinho. Outra dica essencial é você ficar na altura dos olhos do seu pet. Isso cria um ângulo mais íntimo e captura melhor a personalidade do animal. Fotos tiradas de cima para baixo acabam distorcendo as proporções e não valorizam o charme do seu bichinho. Então, agache, deite no chão, faça o que for necessário para conseguir aquele ângulo perfeito. E se seu pet não para quieto, use brinquedos ou petisco como aliados. Segure o brinquedo próximo da lente do celular para chamar a atenção dele. Esteja pronto para capturar aquela expressão curiosa ou uma reação engraçada. Se precisar, busque ajuda de alguém para chamar a atenção dessa forma. Isso pode resultar em fotos espontâneas e cheias de personalidade. Agora vamos falar da luz. Sempre prefira a luz natural. Evite o flash ou mesmo a luz do LED do celular, pois além de incomodar o animal, pode criar sombras indesejadas e olhos até vermelhos. Aproveite a luz suave de uma janela ou leve seu pet para áreas externas, onde a iluminação é mais favorável. Procure uma área de sombra, por exemplo. E lembre-se, a luz natural destaca os detalhes do pelo e as cores reais do teu pet. E quando o assunto é fotografia de pets, não podemos deixar de citar o trabalho do lendário Walter Chandorra, conhecido mundialmente como o fotógrafo de gatos. Chandorra começou a carreira por acaso ao adotar um gatinho de rua e logo se tornou referência na captura de imagens de animais. Ele dizia: "Os animais são como as pessoas. Cada um tem uma personalidade única que deve ser capturada na foto." Essa frase traduz bem o desafio e o encanto de fotografar animais. Eles têm expressões e gestos únicos. E o nosso papel como fotógrafo é capturar a essência de cada um, seja na hora do descanso, na brincadeira ou naquele olhar irresistível. Termino aqui essa edição da Arte da Fotografia. Envie suas dúvidas para o perfil @fotonorradio lá no Instagram, onde também compartilho dicas e inspirações, bem como apresento essas fotos deste fotógrafo dos gatos. Aqui quem fala é o fotógrafo, arte educador e professor Ailton Tenório. Até a próxima.
0: Seguimos semana com o nosso Jornal da Noite. Vamos agora à coluna Debate Educação.
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3: Olá, sejam muito bem-vindos à coluna Debate Educação. Sou Francisco Borges, mestre em Educação e consultor de políticas educacionais da Fundação de Apoio à Tecnologia, Fundação FAT. Hoje vamos falar da importância da regulação e do Sistema de Avaliação para a Educação Profissional, recentemente publicado pelo Ministério da Educação. O MEC, através de sua portaria número 524 de 2026, criou uma regulamentação do Sistema Nacional de Avaliação de Educação Profissional e Tecnológica, chamado SINEAPT, um marco para o fortalecimento da qualidade da educação profissional e tecnológica do Brasil. A iniciativa cria uma estrutura nacional de avaliação capaz de

0: produzir indicadores, evidências e diagnósticos sobre instituições e cursos técnicos, promovendo maior transparência, melhoria contínua e alinhamento entre formação profissional e demandas do mundo do trabalho. Entre os aspectos que serão avaliados estão: organização didático-pedagógica dos cursos, qualificação do corpo docente e técnico, infraestrutura educacional, indicadores de permanência, fluxo e de conclusão, desenvolvimento de competências e habilidades profissionais, aderência da formação às necessidades dos setores produtivos e inserção dos egressos no mercado de trabalho e a continuidade dos estudos. A regulamentação representa um avanço significativo para a consolidação de uma cultura de avaliação de educação profissional e tecnológica, aproximando-a de modelos já consolidados de educação superior, como os SINAIS. Para instituições de ensino, redes públicas, mantenedoras, gestores e órgãos reguladores, o CineAPT inaugura uma nova etapa, na qual os processos de avaliação passam a gerar subsídios mais robustos para planejamento, supervisão, regulação e aprimoramento da qualidade educacional. Este é um grande passo na educação profissional do Brasil. E esperamos que, com isto, ela se consolide ainda mais. Fico por aqui. Até o nosso próximo encontro. 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FAT se escreve com F-A-T mudo.
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2: Você conhece uma pessoa que tem dificuldade para receber elogios? Não sabe como reagir ou reage de forma que não seria a mais indicada? A gente vai conversar sobre isso a seguir com a doutora Priscila Gasparini Fernandes na coluna Saúde Mental. Fique ligado, eu volto em instantes.
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7: Por aqui, sempre as melhores dicas de filme para você. Filmes que você encontra aí, na sua locadora. Abril Despedaçado. Esse é um filme nacional do ano de 2003. Um filme que traz em seu elenco Rodrigo Santoro. Este filme conta uma história passada há mais de 100 anos. Em abril de 1910, na geografia desértica do sertão brasileiro, vive Tonho, interpretado por Rodrigo Santoro e sua família. ele vive atualmente uma grande dúvida, pois ao mesmo tempo em que é impelido por seu pai para vingar a morte de seu irmão mais velho, assassinado por uma família rival, sabe que caso se vingue, será perseguido e terá pouco tempo de vida. Angustiado pela perspectiva da morte, Tonho passa então a questionar a lógica da violência e da tradição. Abril Despedaçado, um ótimo filme, um drama nacional que vale a pena você estar curtindo em sua próxima sessão de cinema.
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2: De volta com o nosso Jornal da Noite, agora sim, trazendo a doutora Priscila Gasparini Fernandes.
3: Saúde mental.
2: Olá, doutora.
11: Olá, pessoal. Que bom estar aqui com vocês mais uma vez. Eu sou a doutora Priscila Gasparini Fernandes, sou neuropsicóloga, e hoje eu quero começar a conversar com vocês com uma situação muito simples. Alguém diz: nossa, você fez um trabalho excelente. Aí a pessoa imediatamente responde: imagina, nem ficou tão bom assim. Ou alguém diz: você está muito bonita hoje. Vem a resposta: que nada, olha meu cabelo. Gente, parece apenas modéstia, mas em algumas pessoas existe uma dificuldade verdadeira de receber reconhecimento. O que isso acontece? A forma como recebemos elogios está muito relacionada à maneira como construímos a nossa autoestima. Uma pessoa que cresceu recebendo críticas constantes, pouco reconhecimento, ou tendo que provar seu valor o tempo inteiro, ela pode desenvolver dificuldade para acreditar quando alguém reconhece algo positivo nela. É como se existisse uma diferença entre aquilo que os outros estão dizendo e a imagem que ela construiu de si mesma. O elogio diz, você é competente, mas internamente existe uma voz dizendo, você nem é tão boa assim. E aí o elogio, gente, ele gera o desconforto. Em algumas pessoas, aparece ainda o chamado sentimento do impostor. Elas conquistam coisas importantes, mas acreditam que foi sorte. Recebem reconhecimento, mas pensam que enganaram a todos. E vivem com medo de que em algum momento alguém descubra que elas não são tudo isso. Existe também, gente, uma questão cultural, um componente cultural. Muita gente aprendeu que aceitar o elogio significa ser convencido ou até arrogante. Então foi ensinado a diminuir a própria conquista para parecer humilde. Mas existe uma diferença enorme entre arrogância e reconhecer o próprio valor. Por isso eu quero deixar aqui com vocês três reflexões. Primeira dica, observe sua resposta automática. Quando alguém te elogia, você aceita ou imediatamente tenta se diminuir? Perceber essa reação, gente, já diz bastante sobre a forma como você se enxerga. Segunda dica, aprenda simplesmente a dizer obrigado. Você não precisa justificar, não precisa devolver o elogio, não precisa apontar um defeito logo depois. Receber também é uma habilidade emocional. Terceira dica, observe a sua voz interna. Se todo reconhecimento externo é imediatamente contestado internamente, talvez exista uma autoestima que precisa ser trabalhada. A psicoterapia, gente, ela pode ajustar justamente a compreender de onde vem essa dificuldade de reconhecer qualidades, conquistas e capacidades. Então, o que eu quero deixar aqui para vocês é uma pergunta. Por que é tão difícil acreditar quando alguém aponta um defeito nosso e, às vezes, é tão difícil acreditar quando alguém reconhece uma qualidade? Aprender a receber um elogio, gente, pode parecer uma coisa pequena. Mas para algumas pessoas significa começar a construir uma relação muito mais saudável consigo mesmo. Obrigada pela companhia. Até a próxima.
2: Até a próxima, doutora. Muito obrigado pela participação aqui no nosso Jornal da Noite.
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13: Olá, meu nome é Andressa Oliveira, advogada, professora, especialista em direito das pessoas autistas e pessoas com deficiência, e venho falar para vocês a respeito de um dos direitos das pessoas com transtorno do espectro autista, o direito à educação. É o direito à educação por completo, dentre eles a matrícula independentemente da escola, mesmo sendo uma escola regular de ensino. Não necessariamente essa pessoa precisa estudar em escolas especiais, pelo contrário, ela querendo, a família desejando, pode sim matricular em escola regular. E ainda, essa escola regular, se for necessário, se assim fizer necessário através da comprovação de um relatório médico indicando essa necessidade, essa criança ainda terá o acompanhamento de um professor auxiliar e também um plano educacional individualizado. Todo aquele apoio para que essa criança possa ter ali naquele ambiente escolar um bom aprendizado, um bom desenvolvimento pedagógico e também social. Afinal de contas, o tal monitor ou professor de apoio deve acompanhar essa criança, não só dentro da classe, mas também no ambiente extra-classe, ou seja, na hora do intervalo, na hora de ir ao banheiro, na hora de se alimentar, em todos os momentos que se fizer necessário a presença desse profissional, dessa pessoa, juntamente com essa criança. E mais, alguns ainda perguntam, mas o meu filho ou minha filha que tem o transtorno de espectro autista estuda em escola particular. Mesmo assim, é a escola que tem que fornecer esse professor de apoio? E a resposta é sim. Já existe uma nota técnica do MEC, que é a nota técnica 24 de 2013, que assim determina que tanto escolas públicas como escolas particulares devem custear e fornecer esse professor de apoio, todo o apoio escolar para as pessoas com deficiência. Ou seja, além do professor auxiliar, também um plano educacional individualizado. Se você não sabia dessa informação, passou a saber e vai poder passar essa informação, inclusive, para mais pessoas que precisam entender sobre os direitos dos autistas. Meu nome é Andressa Oliveira, eu agradeço e estarei aqui no próximo programa para falarmos de direito e inclusão.
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15: Tecnologia para o seu dia a dia. Por aqui, Fernando Figa e o Momento Smart. Nem tudo precisa ser feito pela inteligência artificial. Amigo ouvinte, com a popularização aí dos chamados agentes de IA, que podem executar tarefas com mais autonomia, cresce também a discussão sobre quanto controle o usuário deve manter sobre aquilo que a tecnologia faz. O que acontece? A inteligência artificial está ficando aí cada vez mais capaz de realizar tarefas sozinhas. Inclusive, é motivo de preocupação, né? Isso traz uma pergunta importante. Será que tudo precisa ser automatizado? Imagine pedir para uma ferramenta pesquisar preços, comparar produtos, escrever uma mensagem e até tomar determinadas decisões por você. É muito conveniente, mas... existe uma diferença entre pedir ajuda para uma ferramenta e entregar completamente uma decisão para ela. Quando o assunto envolve dinheiro, documentos, informações pessoais ou decisões importantes, vale sempre conferir o resultado antes de seguir adiante. A inteligência artificial pode interpretar uma informação de maneira errada, utilizar dados incompletos ou simplesmente apresentar uma resposta que parece convincente, mas está incorreta. Quanto mais importante for a decisão, maior deve ser a participação humana. E aqui, mais uma coisa que eu acrescento, que é o seguinte: a inteligência artificial não é eficiente para tudo. Tem coisa que você escrevendo vai ficar muito mais claro, muito mais funcional. Então, sempre considere isso. E considere também que as pessoas sabem que você está usando inteligência artificial. Você não vai impressionar ninguém com um texto ou uma arte de IA. Muito pelo contrário, pode gerar uma desconfiança. Então, o segredo é usar aí com estratégia, com inteligência e realmente quando for necessário. Então, ó... use IA como assistente, não como autoridade, né? Você pode explicar para ela, explicar, comparar, resumir, sugerir, né? Mas quando houver dinheiro, contrato, saúde, informações importantes, aí ó, dá uma conferida manualmente, use o seu senso crítico. Tecnologia para o seu dia a dia, esse foi o nosso Momento Smart.
14: Vale o Play.
15: Aqui a gente dá a dica e você decide se vale o play. Por aqui, Fernando Figa, nesta edição falando sobre o filme Os Provocadores.
16: Rory, quer consertar as coisas com seu filho?
17: Não conseguiria olhar nos olhos dele. Financiamento atrasado, devendo pensão, tudo culpa minha.
16: Rory, tem certeza de que tentou tudo?
17: Tudo não.
18: Vale o play.
19: Eu tenho uma chance única.
15: Os Provocadores conta a história de Rory e Colby, dois parceiros relutantes, um pai desesperado e um ex-presidiário que são colocados juntos para roubar os ganhos ilícitos de um político corrupto.
20: Você é o fuzileiro?
21: Isso.
20: É o ex-presidiário?
22: É, eu cumpri pena, mas não precisa ficar apontando o dedo pra mim.
23: Tô tentando.
15: Mas quando o assalto dá errado, os dois se veem envolvidos em um turbilhão caótico, perseguidos não apenas pela polícia, mas também por burocratas ignorantes e chefes do crime vingativos.
24: Em uma semana, o prefeito vai dar uma festa na noite da eleição.
25: Vamos ver!
24: Vai ter grana lá, como vocês, seus idiotas, nunca viram.
26: Vale o play.
27: É sua primeira vez?
28: Eu sei o que eu tô fazendo.
29: Tá meio tarde pra mudar de carreira, né?
28: Tem o quê, 60?
30: Vem cá, só uma coisa, eu tô dando instruções e ninguém tá respeitando.
31: Só fala, eu tô armado.
15: Completamente perdidos, eles convencem a terapeuta de Rory a se juntar à correria pela cidade. Quando eles devem deixar suas diferenças de lado e trabalhar juntos para escapar...
32: Tá fazendo o quê?
33: Tomando notas.
32: Notas sobre uma conspiração criminosa?
33: É muita informação.
34: Todo mundo no chão! Abaixem-se!
0: Amarra eles!
1: A gente tem 6 abraçadeiras, gênio.
4: Eu tô armado, hein?
5: Temos que achar esses caras antes da polícia.
7: E acabar com eles antes de abrirem o bico.
8: Todos da Nova Inglaterra estão atrás da gente.
9: Eu tenho que falar com você.
15: O filme Os Provocadores estará disponível na Apple TV Plus. Está na categoria ação, comédia, policial e suspense. Tem um total de 1 hora e 41 minutos. Os Provocadores. E aí, vale o play?
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2: Termina aqui a edição de hoje do nosso Jornal da Noite. Muito obrigado pela sua companhia, pela sua audiência. Boas eleições para você, né? Uma boa votação aí no domingo. Estaremos de volta na segunda-feira. Um abraço, tudo de bom.
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3: Olá, tudo bem por aí? Começa agora o Nitro Music aqui pela sua melhor sintonia. Eu sou Bia Ipsen, nós ficaremos juntos conferindo o melhor do flashback a partir de agora por aqui. Vamos de músicas por aqui.
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4: Segundo o tabloide britânico The Sun, Liam Gallagher, um dos integrantes do Oasis, comprou à vista uma mansão no interior da Inglaterra, na comunidade de Cotswolds. Dizem que ele comprou a mansão após a bolada que recebeu pela turnê Oasis Live 25. A mansão pertencia a Tony Adams, ex-capitão da seleção inglesa e lenda do Arsenal.
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1: Muito bem, essa foi mais uma aqui do Nitro. Já já tem mais.
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7: Oi, gente! Almanac Musical no seu rádio com Eduardo Maidana. Hoje falaremos de Mulher de Fases, canção da banda de rock Raimundos, escrita por Rodolfo Abrantes e Digão, lançada em 1999 e que virou hit em todo o Brasil. A faixa foi regravada por diversas bandas, entre elas Capital Inicial. O single ganhou o prêmio de melhor vídeo de rock no MTV Video Music Brasil no ano de 2000. Recentemente, a faixa ficou em terceiro lugar entre as músicas mais lembradas dos anos 90 no Brasil. Vamos relembrar?
8: Tô

0: O Almanac Musical volta amanhã. Tchau.
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3: Oba! A cantora Miley Cyrus está comemorando o sucesso do álbum Bass Persuades, 10º trabalho de estúdio. O disco chegou ao topo da parada Billboard 200. Lembrando que Miley já teve 16 álbuns entre os 10 mais da Billboard. Bass Persuades foi lançado no último dia 18 de setembro.
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1: Agora eu vi aí que se envolvendo nessa. Obrigada pela companhia, obrigada pela sua audiência. A gente se encontra por aqui. Beijão pra você, viu? Fica com Deus, um grande abraço. Tchau, tchau.
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12: Uma hora e dois minutos.
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5: 2:04.
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9: Você sabia que a palavra cosmético vem do grego cosméticos, que significa o que serve para ornamentar? Os cosméticos surgiram no Oriente na Antiguidade e se espalharam pelo resto do mundo. Usavam-se óleos, essências de rosa e de jasmim e tinturas para os cabelos. A alta sociedade de Roma tomava banho com leite de jumenta para embelezar a pele. Na Idade Média, o açafrão servia para colorir os lábios, o negro da fuligem para escurecer os cílios, a sálvia para esbranquecer os dentes, a clara de ovo e o vinagre para aveludar a pele.
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5: Segundo o tabloide britânico The Sun, Liam Gallagher, um dos integrantes do Oasis, comprou à vista uma mansão no interior da Inglaterra, na comunidade de Cotswolds. Dizem que ele comprou a mansão após a bolada que recebeu pela turnê Oasis Live 25. A mansão pertencia a Tony Adams, ex-capitão da seleção inglesa e lenda do Arsenal.
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5: Você sabe quem inventou o ônibus? Foi um inglês chamado Walter Hancock, em 1931. O primeiro ônibus levava 10 passageiros e possuía um motor a vapor.
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4: 2 horas e 41 minutos.
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1: 3:16.
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4: 4:10.
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7: Você sabia que as chamas têm diferentes temperaturas? É o material a ser queimado que determina a temperatura da chama, através do chamado poder calorífico. O poder calorífico mede a capacidade de produzir calor das ligações químicas de uma substância ao se combinar com o oxigênio do ar. Normalmente, as chamas de cor azul são mais quentes que as de cor amarela.
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12: 4:27.
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1: 4 horas e 31 minutos.

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2: Oi gente, Almanac Musical no ar, por aqui Eduardo Maidana e hoje nós falamos de um dos maiores clássicos do rock, Surfing USA, canção com letra de Brian Wilson e ambientada com a música de Sweet Little Sixteen, escrita por Chuck Berry. Mike Love também contribuiu para as letras, mas não foi creditado. A música foi gravada pela primeira vez pela banda de Wilson, os Beat Boys, e lançada como um single em 4 de março de 1963, em seguida aparecendo como a faixa título de seu álbum, Surfing USA. O single atingiu o número 3 na Billboard Hot 100 americana. A canção Surfing USA faz parte das 500 músicas do Hall da Fama do Rock and Roll, lista publicada em 2015 pela revista Rolling Stones. A gente recorda agora.

0: Musical vai ficando por aqui. Espero que você tenha gostado. Um grande abraço. Tchau.
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2: 4:45.
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1: 4 horas e 50 minutos.

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0: Nos unimos com você e por você neste primeiro sábado do mês de outubro, dia 3, para rezarmos em nosso programa Manhã de Luz. Hoje é dia dos santos André de Soveral, Ambrósio Francisco, Mateus Moreira e os companheiros mártires que no Nordeste brasileiro deram um testemunho de fé e morreram por sua fé em Jesus Cristo. Pedimos a intercessão destes mártires e hoje é o primeiro sábado do mês. A coroinha de Nossa Senhora está disponível no canal do YouTube Padre Alex Nogueira e eu lhe convido a rezar hoje o primeiro dia da novena a Nossa Senhora da Conceição Aparecida, Rainha e Padroeira do Brasil. Reze conosco o primeiro dia da novena no nosso canal do YouTube Padre Alex Nogueira. 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Iniciemos neste momento esta oração da manhã com muito fervor, com muita fé. Em nome do Pai, e do Filho, e do Espírito Santo. Amém. Que o Deus da esperança, que nos cumula de toda alegria e paz em nossa fé, pela ação do Espírito Santo, esteja sempre convosco. Bendito seja Deus que nos reuniu no amor de Cristo. Assim unidos, ouçamos o Evangelho deste sábado.
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0: Evangelho de Jesus Cristo segundo Lucas, capítulo 10, versículos de 17 a 24. Naquele tempo, os 72 voltaram muito contentes, dizendo: Senhor, até os demônios nos obedeceram por causa do teu nome. Jesus respondeu: Eu vi Satanás cair do céu como um relâmpago. Eu vos dei o poder de pisar em cima de cobras e escorpiões e sobre toda a força do inimigo, e nada vos poderá fazer mal. Contudo, não vos alegreis, porque os espíritos vos obedecem. Antes, ficai alegres, porque vossos nomes estão escritos no céu. Naquele momento, Jesus exultou no Espírito Santo e disse: Eu te louvo, Pai, Senhor do céu e da terra, porque escondeste essas coisas aos sábios e inteligentes e as revelastes aos pequeninos. Sim, Pai, porque assim foi do teu agrado. Tudo me foi entregue pelo meu Pai. Ninguém conhece quem é o Filho, a não ser o Pai. E ninguém conhece quem é o Pai, a não ser o Filho, e aquele a quem o Filho o quiser revelar. Jesus voltou-se para os discípulos e disse-lhes em particular: Felizes os olhos que veem o que vós vedes, pois eu vos digo que muitos profetas e reis quiseram ver o que estáis vendo e não puderam ver. Quiseram ouvir o que estáis ouvindo e não puderam ouvir. Palavra da salvação. Glória a vós, Senhor. Estamos no trecho do Evangelho de São Lucas que Jesus faz uma grande caminhada da Galiléia até Jerusalém. Nesta caminhada, Jesus enviou 72 discípulos que iam à frente. E estes voltaram contentes, contando para Jesus que os demônios, eles se afastavam quando então era pronunciado o nome de Jesus. Diante dessa circunstância, Jesus recorda que, de fato, todo o mal é vencido pela força do próprio Cristo, que veio para nos libertar destas forças do mal que querem nos levar à condenação. Mas Jesus alerta: tomemos cuidado, porque o nosso coração pode estar cheio de orgulho diante de tudo isto, e sempre nós devemos voltar o nosso espírito para Deus e louvá-lo por tudo aquilo de bom, por todas as coisas que acontecem, e até mesmo porque somos capazes de vencer o mal, exatamente pela força do Cristo, e por isso devemos louvar a Cristo e não a nós mesmos. Não é pela nossa força, mas é pela força daquele que derrotou o mal no alto da cruz, que derrotou o demônio, que é Jesus Cristo, nosso Senhor. Por isso, na nossa vida cristã, nós sempre rezamos, pedindo ao Senhor que nos livre de todo o mal. Está na oração do Pai Nosso, é uma das preces que fazemos a Deus nosso Senhor. E depois continua o Evangelho com Jesus louvando a Deus, porque estas maravilhas são reveladas às pessoas pequenas, aos simples. Jesus diz que isto é escondido aos sábios e inteligentes, mas não é a qualquer tipo de sábio e inteligente, mas é aquele sábio e inteligente que é tão orgulhoso e que acha que a sua sabedoria é a resposta de tudo e se esquece de voltar para a sabedoria de Deus. O pequeno, o humilde, também é sábio, mas é sábio do jeito certo, porque aprendeu a sabedoria de Deus, que é o caminho da humildade e da pequenez. Por isso, tomemos cuidado com aquela sabedoria e inteligência orgulhosa em que nós queremos destruir a pessoa do irmão e nos esquecemos do caminho da humildade. Que assim, na nossa vida cristã, nossos corações se voltem para Jesus, que é modelo de humildade, e saibamos tomar decisões sábias de escolher sempre por Deus, que é a nossa alegria, que é a nossa felicidade. Louvemos a Deus, porque se nele permanecemos, nossos nomes estão escritos no céu. É para lá que caminhamos, e a oração nos ajuda a permanecer neste caminho rumo ao céu. Por isso, rezemos agora com você e por você. Pai nosso que estais nos céus, santificado seja o vosso nome. Venha a nós o vosso reino. Seja feita a vossa vontade, assim na terra como no céu. O pão nosso de cada dia nos dai hoje. Perdoai-nos as nossas ofensas, assim como nós perdoamos a quem nos tem ofendido. E não nos deixeis cair em tentação, mas livrai-nos do mal. Amém. Ave Maria, cheia de graça, o Senhor é convosco. Bendita sois vós entre as mulheres, e bendito é o fruto do vosso ventre, Jesus. Santa Maria, Mãe de Deus, rogai por nós, pecadores, agora e na hora de nossa morte. Amém. Glória ao Pai, ao Filho e ao Espírito Santo, como era no princípio, agora e sempre. Amém. Jesus, manso e humilde de coração, fazei o nosso coração semelhante ao vosso. O Senhor esteja convosco. Ele está no meio de nós. A nossa proteção está no nome do Senhor, que fez o céu e a terra. O Senhor Jesus Cristo esteja contigo para te proteger. Esteja à tua frente para te conduzir e atrás de ti para te guardar. Olhe por ti, te conserve e te abençoe. Amém. E a bênção de Deus Todo-Poderoso, Pai e Filho e Espírito Santo, desça sobre vós e permaneça para sempre. Amém. Que neste sábado você permaneça na paz e na alegria que vem de Jesus. Abençoado dia para você e sua família.

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5: 5 horas e 18 minutos.

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0: Sabadamos! Bom dia! Sabadão gostoso! Sabadamos no rádio em alto e bom som, vivendo o sabadão, 3 de outubro do ano 2026, dia da abelha, dia do profissional de organização, dia mundial também do dentista, e hoje é o seu dia. Parabéns pra você, tá? Saúde, paz, tudo de bom, bora acordando, bora despertando. Acorda aí, meu filho, tá na hora, bora nessa. Estica o corpo. Bom dia pra você que está acordando, trabalhando, pra você que está se lavando, pra você que está namorando. Brasil de ponta a ponta, amigos do trecho, os caminhoneiros de todo o Brasil, vai despertando ao som do alô, bom dia. Acorda aí, Belô, tá na hora, bora tomar uma aguinha gelada pra acordar, que tá quente, hein, gente? Bora tirar o povo da cama, bora acordando o Brasil de ponta a ponta, estica o corpo. Bora que bora, vamos que vamos, tacando tinta no rádio durante 2 horas. É sabadão, é fim de semana.
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0: Bom dia! O programa Sertanejão número 1 do Brasil começa nesse clima gostoso. Teodoro Sampaio, Mulher Chorona, no sabadão mais gostoso do rádio.
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Tião Carreiro e Pardinho, migalhas de amor aqui no Alô Bom Dia. Bom sabadão pra todo mundo. Carreiro e Pardinho, migalhas de amor aqui no Alô Bom Dia. Bom sabadão pra todo mundo.

0: tá com nós.
1: Quero primeiramente agradecer a Deus sobre todas as coisas.
0: Legal, amém.
1: E pedir bênçãos para mais esse fim de semana que se inicia. Um grande abraço.
0: Um abraço forte pra dar sorte, alô, bom dia, alegria.
2: Bom dia, Sérgio, bom dia, com Jesus no comando, excelente sábado pra você e todos aí.
0: Amém pra todos nós, caboclinho.
2: Aquele Johnny, Palmeirinha, Equara.
0: Equara, Bahia.
2: Dá uma comodona pra nós aí.
0: Boa.
2: Mandar um luzão pra todos que tá na escuta aqui.
0: Deixa com nós, bom sabadão.
2: Obrigadão, meu amigo.
0: Tudo de bom, Equara na Bahia. Iridi Irineu, o menino e a Rosa.

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0: Tião Carreira e Pardinho, o pagode em Brasília, no Alô Bom Dia, o caprichadão gostosão do seu rádio, nós vamos juntos, tá? Abraçando você que vai acordando e despertando neste sabadão gostoso, mandando alôzão aqui pro grande amigo Danilo. Fala, Danileira, tá com nós em São José do Rio Preto, aquele abração. Célia está com a gente na Ceilândia, tá em Brasília, obrigado aí, turma querida do Distrito Federal. Wilson Moreira, bora acordar, Wilson, tá na hora. Vandésio tá em Buritizeiro, fala Washington Souza, Nortelândia com nós. Ivanildo de Jesus também tá por aqui, alô minha amiga Delita de Jesus, Jacobina na Bahia, fala Flávio Serafim, Ribeirão Preto, ligado aqui com o Fontenelle. O Jair tá em Guaxupé, não é Jair? Jorjão Chocolate com nós, aí em Paraíba do Sul, tá todo mundo ligado.
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0: Oi, turma! Bom dia! Estamos de volta aqui no Alô, Bom Dia pela Rádio Cidade, tocando moda boa, modão gostoso. Bom dia!
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14: 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Bom dia, caminhoneiro!
0: Bom dia!
15: Trabalhador!
0: Bom dia pra quem?
14: Bom dia!

0: dia, bom dia! Vamos juntos, sabadão gostoso, acordando no rádio.
1: Bom dia,
0: meu bem, bora juntos. O programa Sertanejão número 1 do seu rádio, Tony Sampaios e Maurinho, a deusa das águas, no rádio, na internet, você acorda ao som do programão Sertanejão número 1.

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1: Alô, bom dia! 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
2: Em música boa, em música caprichada. Elane está em Itaiandu, tá com nós. Em Minas Gerais, obrigado. A Sandra tá em Curitiba. E Daísa Silva em Monte Aplazível. Fala Flávio Serafim, tá com nós em Ribeirão Preto. Washington Novaes, em Nortelândia, Amelinho Vendrame, Jaguaraí, o Mineiro de Goiás, tá em Santarém, tá com nós no Sabadão Gostoso. Bom fim de

0: Parada Dura no Caprichadão número 1 do seu rádio. Bom sabadão!
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2: Alô?
3: Alô?
1: Alô? Alô, bom dia!
0: Bom dia, alegria! Tudo de bom pra vocês, viu? Bora zapeando, bora falando com a turma que está do outro lado. Alô?
4: Bom dia, Fontenelle.
0: Bom dia.
4: Falo aqui de Goiorê, noroeste do Paraná.
0: Legal.
4: E aqui é o Anésio.
0: Ô, Anésio.
4: Você pode tocar pra mim, por favor, a música Tonelada de Paixão?
0: Claro,
4: então. Quero oferecer pra minha querida esposa aqui, a Mônica Morizaca, aqui, que tá ouvindo aqui todo dia.
0: Ô, Mônica.
4: Tá bom? Anésio aqui de Goiorê, noroeste do Paraná. Um abraço.
0: Aquele abraço a todos os paranaenses acompanhando o Alô, Bom Dia. Alô?
5: Fontenelle, é o Santana, sou meu de Baitinga, gostaria de ouvir. Tordinho Negro, Teixeira.
0: Moda, hein, nego, velho?
5: Feliz pra todos os ouvintes.
0: Deixa com nós que eu vou tentar caprichar pra você aqui. Alô, bom dia.
6: Bom dia, bom dia, Fontenelle.
0: Bom dia.
6: Aqui é o Jair de Louveira. Gostaria que você tocasse aí, João Carreiro, Eu, a Viola e Ela.
0: Aí é moda caprichada, hein? Tá chegando Zezé de Camargo e Luciano. Toneladas de Paixão aqui no Alô, Bom Dia. O caprichadão número 1 do seu rádio.
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0: Estrada da Vida de 1977, toca no Alô Bom Dia, no Caprichadão número 1 do seu rádio. O Dimas tá em Salto. Ô Dimas, aquele abraço, meu amigo Jorge Chocolate, Paraíba do Sul, por cá também. Ah, Daiane, oh, aliás, a Dani, né? Em Balsas, no Maranhão, né, Dani? Abração pra você. Fábio Américo, em Brasiliense, São Paulo. Ana Lúcia, em Araguari. Alô, turma querida de Araguari, Triângulo Mineiro sempre presente. O Juninho Costa também está em Araguari, tá com nós aqui. O João Procópio em Pirapora, o Juras está em Parapuã, tá no interior paulista, tá todo mundo ligado com nós aqui no Sabadão Gostoso.
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6: 5 horas e 56 minutos.
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10: E aí, tá tudo bem? Estamos aqui na Rádio Cidade. Ó, vamos juntos? Bora ouvir muita música boa. Olha, tem tantas coisas boas aqui na Rádio Cidade pra você começar o dia.
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10: A cidade ouve a cidade. Bom dia, bom sábado.
7: Alô, bom dia, povo sertanejo.
10: Bom dia.
7: Bom dia, trabalhador.
11: Bom dia, vovô.
7: Bom dia.
10: Que legal.
7: Bom dia pro homem do campo.
10: E pra quem?
7: Bom dia pra quem planta amor. Alô, bom dia.
10: Bom dia, alegria. Bom sabadão, bora juntos no rádio, no fim de semana.
7: Bom dia.
10: O programa sertanejo número 1 do Brasil traz o Eduardo Costa, Deus é Caipira, abraçando aqui a Luciana, tá com nós em Mogi Mirim. Bom dia!

0: né?
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3: Bom sabadão pra você, Edinaldo está com Fontinelli no Parazão, está em Paragominas.

0: Cama de Pedra, bom dia.
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2: Alô?
1: Alô, bom dia.
0: Bom dia, alegria. Bora zapeando pelo Brasil. 0800-558-0057. Eu quero receber sua mensagem. Alô, bom dia.
3: Alô, Fontenelle.
0: Dia.
3: Mandar um abraço pro pessoal lá no bar do Gardim.
0: Ô, Gardim.
3: Em Guaratinguetá, lá nos pilões.
0: Opa!
3: Um abraço pro Marquinho.
0: Ô, Marquinho, tá fechado com nós. Alô, bom dia.
4: Bom dia, Fontenelle, Maria Patrícia de Alto Taquari. Gostaria de ouvir a música Duas Camisas.
0: Boa!
4: Ofereço isso pra todos que gostar.
0: Legal.
4: Deus abençoe você, sua família e todos da rádio.
0: Amém, minha amiga. Tudo de bom pra você. Alô, bom dia.
5: Alô, bom dia. Sérgio Fontenelle, é o Fortaleza.
0: E aí, Fortaleza?
5: Sérgio, toca pra nós com o Neguinho Parafuso.
0: Opa!
5: João Carreiro e Pardinho.
0: Boa moda, hein,
5: Neguinho? Pra todos os ouvintes, pra você também, Caboclo.
0: Valeu, Caboclo, um sabadão abençoado pra todo mundo. Alô, trio Parada Dura tá chegando, hein? A Arapuca aqui no Alô, bom dia. O caprichadão número 1 do seu rádio.

0: você.
1: Lopes e Garate, pra não te perder, aqui no Alô Bom Dia. Olha, gente, deixa eu mandar alôzão aqui pra turma que vai despertando comigo, o pessoal que vai acordando. A Carol Galdino está em Descalvado. Ô, Carol, bom dia, seja bem-vinda aqui com nós. De Janeiro tá em Presidente Prudente. Meu amigo Paulo Figueiredo tá em Santarém. Ô, Paulinho, tudo de bom pra você, nego, velho? Sempre por cá com o Fontenelle, né? Obrigado mesmo, viu? Vanderlei tá em Rancharia, São Paulo, acompanhando o Alô Bom Dia. Tudo de bom aí, pessoal de Rancharia, sempre acompanhando nós. O João Luiz em Aiquara, na Bahia. Ô, meu irmãozão, tá tudo bem aí, né? Aquele abraço, fim de semana super abençoado pra você e pra toda a família. Minha amiga Eliane em Pirapora. O Dirceu da farmácia tá em Araraquara. Ô, Dirceuzão, tá com nós, né? Vandésio tá em Buritizeiro. A Elza Maria também em Buritizeiro, Nortão de Minas. O Ernesto está com nós em Taubaté. Anderson Bisoli, Oswaldo Cruz. O Jair Bento em Louveira. Ô, meu amigo Domingos, tá em Guaxupé acompanhando o Fontenelle neste sabadão gostoso.
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1: Fala, turma! Tamo juntos em mais uma hora aqui na Rádio Cidade. Segunda hora do nosso Alô Bom Dia tá no ar. Até às 7, eu tô por aqui. Vem comigo! 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

0: Bom dia! Oh, que gostoso nosso sabadão, hein? Ó, um sabadão cheio de muita paz, de muita alegria pra você que vai acordando no rádio. Bora juntos, sorrindo e cantando! O programa sertanejo número 1 do Brasil, os dois mineiros, a mudança que fiz no Alô Bom Dia, é caprichadão, a gente toca no sabadão gostoso, vai participando com nós por cá.
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2: Oberon Oliveira, sempre na audiência, Antônio Feitosa, tá por cá também, a minha amiga Ana Lúcia, muito obrigado pela audiência. Oh, meu amigo Zé Carlos em Ubá, Minas Gerais.

0: João Torres, Casa Sem Caboclo, uma homenagem ao saudoso Rick, da dupla Rick Renner. O nosso poeta se foi. Bom dia.
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2: Alô?
3: Alô?
1: Alô? Alô, bom dia.
0: Bom dia, bom dia, bom sabadão. Vamos saber quem tá do outro lado pra prosear com nós nesse sabadão.
4: Ô, seu Sérgio Fontenelle, aqui é o Jorge Chocolate, Paraíba do Sul, estado do Rio de Janeiro.
0: Ô, Jorgeão.
4: Ô, seu Sérgio Fontenelle.
0: Bom.
4: Gostaria de pedir uma música e oferecer para os senhores da rádio, Rio Negro e Seus Limões, pode ser qualquer uma aí. Da...
0: Legal, vou escolher
4: por você. O gosto do senhor aí que satisfaz nosso desejo do coração.
0: Obrigado, meu irmão.
4: Um abraço, um forte abraço.
0: Um abraço forte pra dar sorte, tudo de bom pra você, Cabocrão, tem mais gente por cá. Alô, bom dia.
4: Bom dia, Fontenelle.
0: Bom dia.
4: Tudo bem, filho?
0: Tudo, filho.
4: Estou aqui te ouvindo, tá?
0: Que bom.
4: Aqui em Itatiaia.
0: Itatiaia.
4: Ô, Joaquim, ouço o seu programa todos os dias, tá? Tchau.
0: Tchau, meu irmãozão. Sabadão abençoado pra você, pra todos de Itatiaia, estado do Rio de Janeiro.
5: Bom dia, Fontenelle. É Eliane Rodrigues, aqui de Pirapora, Minas Gerais.
0: Ô, minha amigona.
5: Gostaria de ouvir uma música com Rick Renner, ela é demais.
0: Boa.
5: Aí vai pra você, pra todos os ouvintes do Alô, bom dia, e vai pra minha esposa, Givaldo.
0: Ô, Givaldo, bom dia, meninão. Ó, ela é demais. Rick Renner.
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6: Aqui quem tá falando é a bem-linda Rosa da

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4: 6:24.
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6: Bom dia, alegria! Estamos de volta aqui pela Rádio Cidade. Me conta aí, o que que você vai fazer de bom hoje, neste dia que está apenas começando, hein? Bom dia! 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

0: Alô, bom dia! Bom sabadão, turma! Bora acordando, despertando aqui!
1: Bom dia!
2: Bom dia!
3: Bom dia!
4: Bom dia, Santinelli!
0: Bom dia, alegria! Bom sabadão! O programão sertanejão número 1 do Brasil. Zé Caboclo e Caboclinho, meu rincão. Já anota o dia e o horário e manda pra cá. Bom sábado!

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2: Alô, Adriano Tatu, Itapetininga tá com nós, o Carlos Eduardo está em Conchas. Bom sabadão aí pra todo mundo.

0: Sérgio Reis, o menino da gaita, no Alô Bom Dia, no Sabadão Gostoso. Olha, tudo de bom para você que tá acordando, despertando, trabalhando, para você que está se banhando, se lavando.
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2: Alô?
1: Alô?
2: Alô?
1: Alô, bom dia.
0: Bora zapeando pelo Brasil, sabadamos aqui no rádio, tem gente pra falar com a gente. Alô, bom dia.
3: Ô, Chinelli.
0: Boa.
3: Tá com a moda aí do Breno Reis e Marco Viola pra nós, meu garoto.
0: Oi, irmão.
3: Aqui é o Ebinho aqui de Santa Rita do Araguaia, Goiás, divisa
0: bom
3: com
0: demais.
3: Mato Grosso. Tamo aqui já no pé do batente,
0: sempre
3: tirando as máquinas pra fora já pra nós dar uma trabalhada positiva.
0: Bom demais, positiva.
3: Mandou um alô aí pra galera aqui da RJR Areia e Brita.
0: Legal.
3: Depósito de areia aqui de Santa Rita do Araguaia.
0: Bom
3: entrega
0: demais.
3: Mais rápida da região. Pra toda a minha família, família Joaquinzão, família Geromão.
0: Geromão.
3: E pra todos os ouvintes, positiva.
0: Positivo.
3: Um abraço, meu garoto.
0: Um abraço forte pra dar sorte. Alô, bom dia.
4: Bom dia, Fontinelli, tudo bem? Quem fala é Rosália.
0: Ô, Rosália.
4: Rosália Moraes, eu moro aqui em Santa Rita do Araguaia, Goiás.
0: Que legal.
4: Divisa com Mato Grosso.
0: Bom demais.
4: Fontinelli, toca pra mim aí, Casa de Caboclo.
0: Ah, opa.
4: Bom, e manda um abraço pra nós aqui, um amor pra nós aqui na Fazenda
0: Primavera. Aquele abraço. Fazenda Primavera tá com nós no Sabadão. Alô, bom dia.
5: Bom, eu sou a Zilda de Mococa.
0: Ô, Zilda.
5: Eu gostaria de ouvir Nossa Senhora Aparecida, Rick Renner.
0: Rick Renner, vou caprichar pra você. Agora eu vou tocar Casa de Caboclo com Rick Renner, aqui no Alô Bom Dia, no Sabadão Gostoso.
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0: Zezé de Camargo e Luciano, me leva pra casa aqui no Alô Bom Dia, no Caprichadão número 1 do seu rádio. Gente, tá muito gostoso o nosso programão deste sabadão, né? A Silvana tá em Descalvado, ô Zé Vicente, Araçoiaba da Serra, Ed Brito está na Ceilândia, um abraço aqui pro Márcio Batista em Naviraí, Mato Grosso do Sul. Alô, minha amiga Valdênia Freitas está em Oriximiná, no Parazão. O meu amigo o Macarrão, né? Tá em Bom Despacho, Minas Gerais. Ô Macarrão, você tá bom, negão? Aquele abraço. Dário Souza tá em Marabá. A Wanda está em Pirapora. Ô Vandinha, aquele abraço, viu? A Mari está em Oswaldo Cruz. A Marinécia sempre com nós. Elizabeth Guimarães em Barra Bonita. Um abraço pra você, Li. A Tânia Souza tá em Gaspar. Bom sabadão.
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10: 6 horas e 44 minutos.
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0: Olha, tamo juntos aqui na Rádio Cidade. Bom dia! De volta, né, gente? Com muita música boa. E aí, como é que tá o começo do dia? Tá tudo bem? Fica aqui, ó.
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0: 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Bom dia, alegria!
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0: Bom dia!

0: dia, alegria! Bora cantar, bora sorrir aqui no rádio. O programa sertanejo número 1 do Brasil, Goiânia e Paranaense. Pescaria no Sabadão Gostoso. Bora acordar, né? Bora colocar um sorrisão neste rosto. Bora continuar participando aqui com o Fontenelle. Bom dia, alegria!
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3: Bom dia, alegria! Bom sabadão pra Giovana em Araguari. Alô, Marcele! Tá com nós em Araraquara. A Simone em Caraguatatuba. O Edson tá em Taubaté. E o meu amigo Arnaldo está em Araguari.

0: Rogério e Regiane, cigana linda, no Alô, Bom Dia, no Caprichadão número 1 do seu rádio, do nosso rádio, no começo de mais um sabadão gostoso.
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0: Vamos para as últimas participações deste sabadão gostoso. Pessoal acordando, tomando aquele cafezão gostoso e já ligado aqui com nós. Alô, bom dia.
3: Bom dia, Sérgio Fontenelle.
0: Bom dia.
3: Aqui é o Dário da Vila Três Poder, Marabá.
0: Olá, Dário, tudo bom, menino?
3: Sou assíduo número 1 do seu programa aí, 4 horas, o rádio já tá ligado.
0: Ô, meu irmão, que legal.
3: Com uma música pra mim, uma música evangélica com Canarinho de Cristo, Estou Voltando.
0: Aí é moda, hein?
3: Não sou evangélico não, mas gosto muito das músicas. Um abração, bom dia, tchau, tchau e obrigado.
0: Tchau, tchau, um abraço forte pra dar sorte, tudo de bom pra você, bora juntos aqui no rádio. Alô, bom dia.
4: Muito bom dia, meu parceiro Fontenelle.
0: Bom dia.
4: Aqui é de Oriximiná, no Pará.
0: Ô, meu irmãozão.
4: Toca pra nós aí, amigos.
0: Ah, amigos.
4: O Júlio Clésio, Zezé de Camargo Luciano.
0: Essa é bonita, hein, irmão?
4: Quero dedicar pra todos meus amigos aí do Brasil.
0: Obrigado.
4: E aqui é a minha região, o Óbvio, Oriximiná, que estão ligados. Pra todos nesta manhã.
0: Muito legal.
4: Tá, do meu parceirão Fontenelle.
0: Sempre, meu irmão. Juntos aqui no rádio todos os dias. Alô.
5: Alô, Fontenelle, que é Procópio de Pirapora. Porra, Minas Gerais.
0: Ô Procópio, bom dia.
5: Pega uma, manda uma música da Pastileira de Cima aí de Tião Carreiro.
0: Aí é moda.
5: Um abraço, companheiro.
0: Deixa com nós, Baú da Saudade, João Mulato e Douradinho chegando aqui no Alô, Bom Dia, no Caprichadão número 1 do seu rádio. Tudo de bom pra você, bom sabadão.
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0: Mato Grosso e Matias, vontade dividida para colocar um ponto final aqui na edição gostosona do Alô Bom Dia deste sabadão. Amanhã nós estamos de volta, amanhã dia 4, dia de eleições, e que você possa escolher o seu candidato preferido, né? Como diz um amigo meu, já escolheu os seus malvados favoritos? Amanhã é dia. E ó, nós estamos de volta amanhã no mesmo horário, sempre contando com a sua audiência. Me segue lá no meu Instagram, arroba Sérgio Fontinelli com TI2L1Y, o Facebook também, o TikTok e o YouTube. Eu aguardo você amanhã em mais uma edição do Alô Bom Dia. Bom sabadão pra todo mundo. Alô.
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1: E você vai marcando aqui na cidade, 7h05. Um abraço e a todos um bom dia. Estamos chegando neste sábado, primeiro sábado de outubro, dia 3, abraçando carinhosamente os amigos e amigas. Vamos então desejando para todos um bom dia e obrigado sempre pela companhia. Você vai conferir os destaques, as principais manchetes de hoje. No bloco local, além da polícia, temos eleições por Igaraçu e Barra Bonita, locais de votação. Ainda na Barra, Política Nacional Aldir Blanc. A Barra divulga o resultado final do edital. Manchete regional. Há 4 dias, alunos de uma escola de Bauru recebem só bolacha e suco. Confira agora outras manchetes pelo Brasil e pelo mundo. Decisões judiciais levaram a Globo a cancelar debate presidencial.
2: A partir do momento que você não só coloca um púlpito com o nome da pessoa faltante, mas você permite que, inclusive, perguntas sejam direcionadas à pessoa que não está lá, está se quebrando a própria ideia prevista na lei de que é facultativa a presença a debates. Não fosse assim que mudemos a lei para que passe a ser obrigatório.
1: Luiz Fux dá 72 horas para o governo Lula explicar medida provisória das BETs.
3: Com prazo, uma eventual decisão de Fux sobre a validade da MP deve ficar para depois do primeiro turno das eleições, marcado para este domingo. Luiz Fux é relator de ações que já discutem a regulamentação das apostas esportivas e passou a concentrar também os processos apresentados contra a nova medida do presidente Lula.
1: Estudo mostra avanço da tecnologia nas escolas públicas.
4: 75% dessas escolas conectadas por fibra ótica. E para aquelas unidades onde não chega a fibra ótica, as unidades, principalmente unidades rurais, indígenas, isoladas, foram instaladas mais de 150 antenas de satélite de baixa altitude com velocidade acima de 200 megas.
1: As BETs desviaram bilhões do consumo e afetaram pequenos negócios.
5: As BETs representam menos dinheiro para todo mundo. Menos dinheiro disponível para o consumo, menos vendas para comércio e serviços e menos faturamento. Só quem ganha é uma pessoa, o dono da BET.
1: Diz que denúncia ganha investimentos em inteligência artificial e terá o serviço agilizado.
6: A tecnologia ela está no centro de tudo que a gente faz, seja na nossa logística, seja na nossa manufatura, seja até nos nossos sistemas de gestão do varejo. Então, quando a gente identificou a tecnologia como uma grande oportunidade por trás dessa parceria, para mim foi realmente um encontro perfeito entre esse propósito tão nobre do Disque Denúncia e do que a gente entende que é o nosso grande valor para aportar dentro desse programa.
1: Outros destaques, outras manchetes de agora. Eleições, o assunto do dia. Lula e Flávio cruzam maior parte do país, mas centram disputa no Sudeste. Crescente no primeiro turno desde 2006, abstenção pode definir eleição em cenário apertado. Ainda, interesse na eleição é menor do que em 2022 para 47% dos brasileiros. É a pesquisa Datafolha. Você vai conferindo. Deputados e senadores recebem 54% mais emendas e dificultam renovação. Temos aqui Tarcísio, Eumano e Roscoe lideram o ranking de doações privadas. Você vai conferindo os destaques, as manchetes. fim de Betis pode gerar rotação em escritórios milionários em São Paulo. Você vai conferindo destaques. Lula pede que TSE investigue a suspensão de serviços de embaixada dos Estados Unidos. Você vai conferindo. Estados Unidos, defesa de mulher pede preservação de provas após execução por injeção letal falhar. Desabamento em um bar fere 11 na Espanha. PCC é um agente regulador do mercado do crime em São Paulo. Copiloto foi barrado por Oman antes de atacar voo para Israel. Austrália, um carro atropelou torcedores de rugby e deixou 10 pessoas feridas. As nossas manchetes de agora, pelo Brasil e pelo mundo, que você vai conferindo aqui na cidade no primeiro sábado do décimo mês do ano. Ainda, ataque aéreo de Israel atinge prédio residencial e mata 5 na faixa de Gaza. Rio Grande do Sul tem alerta para tempestades severas e granizo às vésperas das eleições. Estudante flagrado se masturbando atrás de uma mulher em academia é solto na Bahia. Os destaques, as nossas manchetes. Repórter e cinegrafista são atropelados ao vivo no México. Você vai conferir também nesta edição as loterias de ontem à noite. Como fica o tempo no final de semana de eleições aqui na região, segundo o Clima Tempo. Nos destaques do esporte, hoje tem decisão do brasileiro feminino. E no brasileiro masculino, ontem à noite, de virada, o Santos venceu o São Paulo. Os destaques do esporte, loterias e o tempo você confere nesta edição que está começando agora, às 7 horas e 12 minutos, com a notícia por inteiro. Vem aí o nosso primeiro bloco do café.
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1: Abraçando mais uma vez os amigos e amigas, muito agradecido, como sempre, né, pela agradável companhia. E vamos nós, aqui nesta véspera de eleições por todo o território nacional, neste domingo, é que vamos dar os detalhes aqui de Igaraçu e Barra Bonita, ainda neste bloco inicial. Gente, e eu começo aqui com registros de sepultamentos que tivemos ontem, Barra Bonita e Igaraçu do Tietê. Eu tenho o primeiro registro de um sepultamento ontem, né, aqui por Igaraçu, aos 82 anos, o senhor José Ramos Henrique dos Santos, cemitério São João Batista. José Ramos Henrique dos Santos, de 83 anos. Agora eu tenho aqui 3 sepultamentos em Barra Bonita, registros da funerária Piso. Sepultado ontem, né, o senhor Aparecido Brunelli, no cemitério do centro, ele tinha 77 anos, Aparecido Brunelli. Sepultamento ontem em Barra Bonita, aos 91 anos, do senhor Pedro Rodrigues, também no cemitério do centro. Pedro Rodrigues, 71 anos. Outro registro da Piso para outro sepultamento ontem em Barra Bonita, 73 anos, senhor Mauro Aparecido Pereira, também no cemitério do centro. Mauro Aparecido Pereira, de 73 anos, está feito os registros. Gente, primeiro bloco, sempre temos polícia. Vamos então chamando o companheiro Matiasi com os detalhes da área policial. Chega mais, Matiasi, bom dia.
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7: Bom dia, Livelto. Bom dia, Cris. Bom dia a todos da Cidade FM. Grande abraço. Nós tivemos aí uma captura de procurado, né? Condenado capturado. Foi no dia 1º, 12, 19, Rua Geraldo Penholato, onde após solicitação via Copom para atendimento de ocorrência envolvendo o indivíduo, na qual não havia retornado ao estabelecimento prisional após a saidinha temporária, né? Saída temporária, a famosa saidinha. Ele não retornou, a equipe policial deslocou-se até o local mencionado para averiguação dos fatos. No local, o responsável pela residência franqueou a entrada dos policiais na residência, onde ali foi encontrado, né, no quarto, não oferecendo resistência e entregando-se de forma imediata à equipe policial. Realizado consulta de sua situação eleitoral, constatou-se que o título de eleitoral encontrava-se suspenso desde o ano 2018. Em razão da suspensão dos direitos políticos, ele foi conduzido e apresentado à Delegacia de Polícia de Barra Bonita, onde ficou recolhido à disposição da Justiça. Um furto, lesão corporal, que aconteceu no dia de ontem, 1751, Rua 9 de Julho. Empenhados para averiguar uma ocorrência de desinteligência com vias de fato pelo local, tinham marcas de luta corporal. Segundo as partes, o fato ocorreu por conta da perda de um cartão de crédito e débito do avô. O senhor disse que deixou o cartão com a sua esposa para que ela realizasse compras no supermercado. Porém, ela acabou perdendo o objeto, perdeu o cartão e localizou o mesmo. Ele, em posse, fez uso, o neto, né? O neto encontrou o cartão, Erivelto, e acabou fazendo uso, né, do cartão indevido em diversos estabelecimentos comerciais, realizando gastos que totalizaram aproximadamente R$ 1.000. Após a última mensagem de compra, o neto informou que foi até o local de uma loja de gamers e que a funcionária confirmou lá para o avô o uso do cartão e disse que havia sido a mesma pessoa, ou seja, o neto. Foi ao encontro dele, né, para reaver o seu cartão de crédito e débito. Nesse momento, houve a discussão e o neto e o avô entraram em luta corporal. Com a presença da equipe, os ânimos foram serenados, as partes foram conduzidas à CPJ em Jaú, Central de Polícia Judiciária, que confirmou ser lá onde o neto, ele confirmou ser usuário de entorpecentes. Busca pessoal lá na CPJ, foi localizado no bolso do neto, da shorts do neto, uma pedra de crack que ele disse ter comprado antes mesmo de ter perdido aí, de ter encontrado aí o cartão de crédito e débito do seu avô, né? E aí, na CPJ, o delegado acabou ratificando a prisão do neto em flagrante por uso indevido do cartão. A droga encontrada foi recolhida, né? E ele ficou ali recolhido à disposição da justiça. Animal agressivo. Essa ocorrência foi ontem, às 19h02, na rua Francisca Alves Pereira Borges, onde a equipe policial foi solicitada via Copom 90 para atendimento de ocorrência envolvendo animal agressivo. Segundo o histórico da ocorrência, Erivelto, as informações, uma pessoa estaria tentando atacar um cachorro, estando de posse de uma faca. No local, a equipe policial constatou que uma senhora, ao sair em via pública para passear com seu cachorro da raça Fox, que se encontrava preso em uma coleira, a mulher e o animal foram surpreendidos pelo ataque de um cão da raça Pitbull, que se encontrava solto em via pública. O Pitbull atacou o cachorro Fox da senhora, causando-lhe ferimentos na região do pescoço. Durante o ataque, a senhora foi derrubada pelo pitbull ao solo, vindo a sofrer ali escoriações nos braços e nas pernas. Após o ocorrido, a senhora, em contato com outro senhor que transitava no local com sua motocicleta, e vendo a situação, o condutor da motocicleta parou para prestar socorro para a senhora. Com o auxílio também de outras pessoas que se encontravam nas proximidades, conseguiram retirar o cachorro Fox da boca do cachorro pitbull. E o cachorro pitbull, ele foi amarrado por uma corda em uma árvore, né? Que ficou ali preso. Durante a intervenção, o senhor da motocicleta foi mordido na mão pelo pitbull. A equipe policial permaneceu no local, tentou por diversos meios contatar órgãos públicos, municipais e serviços competentes aos cuidados animais que pudesse realizar o acolhimento e destinação deste pitbull. Porém, não houve retorno, não houve a informação dos órgãos competentes, né? Populares que encontravam no local também tentaram fazer contato com autoridades, vereadores, órgãos públicos responsáveis pelo acolhimento, porém, também sem êxito. Foi ainda realizada a tentativa de contato telefônico com a solicitante, que pediu socorro ali na 190, porém, também foi não feito contato. E aí, o cachorro permaneceu preso, amarrado em uma corda na árvore. O senhor foi levado ao hospital para atendimento médico e o cachorro, que foi mordido no pescoço, o Fox, também passou por cuidados veterinários. o doutor André Luiz de Almeida, ciente dos fatos, determinou o encaminhamento desta ocorrência para a delegacia competente na área policial.
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1: Muito obrigado, Matiase, pelas informações da área policial. Primeiro bloco, temos também as loterias de ontem à noite. Vamos nessa, então. Loto Fácil, concurso 3.795-0103, 0405, 0608, 1011, 1213, 1418, 1922 e para fechar o 24. Uma aposta simples, acertou 15 dezenas e ganhou 1.450.000, é de Arapongas, no Paraná. Aqui na concurso 7.133, 1931, 4649 e raso 60, acumulou. A Lotomania, concurso 2.983, 1214, 21, 26, 31, 36, 41, 48, 50, 52, 63, 65, 73, 78, 80, 82, 91, 95, 98 e 99. Acumulou, ninguém acertou 20 dezenas, mas a sexta faixa do zero acerto teve um ganhador, ganhou 147 mil. Uma aposta simples lá do Tocantins, da cidade de Conceição do Tocantins. A Lotomania paga na segunda-feira 8 milhões e meio. A dupla cena, concurso 3.016. Primeiro sorteio, 10, 15, 28, 39, 44 e o 50 acumulou. Segundo sorteio, 06, 11, 13, 15, 18 e 50 também acumulou. A dupla cena paga segunda-feira 7 milhões. O dia de sorte, concurso 1.313, 07, 11, 12, 15, 22, 25 e para fechar o 31 acumulou. O Super 7, concurso 906, coluna 1 deu o número 5, coluna 2 também o 5, coluna 3 o 2, coluna 4 o número 3, coluna 5 outra vez o 3, coluna 6 o 1 e coluna 7 o 2. Ninguém acertou a primeira faixa e ninguém acertou a segunda faixa. O Super 7 paga segunda-feira 10 milhões e 300. Confira agora os sorteios de hoje à noite, porque amanhã não teremos loterias em função do dia da eleição. Então, os sorteios vão acontecer hoje à noite. Além da Federal, a mais milionária paga 100 milhões. A Mega Sena, 82 milhões. A Loto Fácil, 2 milhões. A Quina, 17 milhões e meio. A Time Mania, 18 milhões. E o Dia de Sorte, 2 milhões e 200. Está aí, portanto, as nossas loterias. Gente, outros destaques, recado aqui lá do Barreirinho, um abração para a Bete Justo. Amanhã, mesmo sendo dia de eleição, amanhã teremos missa normalmente no Barreirinho às 4 horas da tarde, com o padre Zé Carlos, tá? A missa que acontece amanhã no Barreirinho, certo? E por falar em missa, gente, eu tenho um comunicado aqui da paróquia de Santo Antônio, que amanhã, domingo, teremos duas missas, às 8 da manhã na São Clemente e às 10 da manhã na Santo Antônio. Mas não teremos a missa na Santo Antônio às 7 horas da noite. Tá certo? Muito bem. Por aqui, gente, continua aqui em Garaçu, promoção do Bazar da Rainha da Paz aqui em Garaçu, ali na Coab, na rua José Valverde, número 90. 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Confira aí, vamos prestigiar esse bazar aqui por Igaraçu do Tietê. Tem um registro aqui para fazer aqui prazerosamente. Escritora, poeta e professora Geni Mariano. Ela participou de encontro com estudantes e educadores em programação que destaca a literatura, a cultura e a sua trajetória. Vencedora do maior concurso literário do Brasil, o Prêmio Jabuti, a escritora, poeta e professora barra-monitense Geni Guimarães visitou escolas da cidade em comemoração à Semana Literária instituída por lei em sua homenagem. Os encontros reuniram estudantes, professores e equipes escolares é em momentos de contato direto com a autora. Durante as visitas, os participantes tiveram a oportunidade de conhecer mais sobre a sua vida, a produção literária, além de conversar com ela sobre experiências, seus livros e o papel da literatura na formação do pessoal e social. Acompanhada do filho e vereador Kiko do Esporte, Geni Guimarães palestrou as seguintes instituições: na escola Alzira Guitter, na Fernando Costa, na Alberto Arrade, na Reverendo Gutenberg de Campos e também na Mariana Gonçalves Dias. Mandar um abração aí para a grande amiga de há longo tempo, da Geni Mariano, está feito o registro. A Prefeitura da Barra, por meio da Secretaria Municipal da Cultura, tornou público o resultado final da etapa de seleção Análise de Mérito Cultural do edital de chamamento público referente à Política Nacional Aldir Blanc de Fomento à Cultura. O documento apresenta a relação dos projetos selecionados e suplentes, dividido nas categorias de 12 mil, 6 mil reais, 3 mil e 2 mil. Os agentes culturais responsáveis pelos projetos selecionados também estão convocados para a etapa de habilitação e deverão encaminhar a documentação exigida pelo prazo de 10 dias. Hein? Você pode conferir o resultado no Diário Oficial do município. Gente, recado da paróquia de São José. A partir de segunda-feira, agora do dia 5 ao dia 9, de segunda a sexta, né? Semana que vem toda, a paróquia de São José da Barra realiza as missões paroquiais levando Cristo a todos nas comunidades Santa Terezinha e São Vicente de Paulo. Missionários estarão levando alegria, fé, escuta e proximidade às comunidades. Todos os dias, às 9 da noite, haverá Santa Missa nas ruas dessas comunidades. Está feito o registro. A partir de segunda-feira, viu, gente? Segunda-feira. Bom, agora o detalhe é o seguinte: eleições, né? Eleições. A gente já conversou com o Danilo aqui, que falou com a gente no cartório eleitoral. É praticamente a mesma coisa de anos anteriores, viu, gente? Principalmente os locais de votação, horário das 8 da manhã às 5 da tarde, tá? Você vai ter a cobertura aqui. Nós vamos estar presentes aqui já no domingo a partir de 4 e meia da tarde para levar todas as informações. Vamos ter também o Matias lá no cartório eleitoral. Aqui a gente vai acompanhando aqui no estúdio, né? Nós vamos acompanhando, além de Garaçu e Barra, teremos uma amostra da eleição, né? E vamos acompanhar a região também e o Brasil, né? Acompanhando aqui as informações que você vai ter amanhã. A gente já faz o convite. Os locais de votação, gente, aqui por Igaraçu do Tietê, você vai conferindo então, né, as sessões de números 34, 35, 36, 37, 38, 39, 91, 93, lá na Escola Ângelo Domese. Agora as sessões da Escola José Conte, 40, 41, 42, 43, 44, 45, 46, 47, 54, 56, 58, 82, a de número 100 a 107, 116, 120 e 135. Sessões aqui em Garaçu, da Escola Camilo Saad na Coab, 48, 49, 50, 51, 52, 64, 75, 76 e 78. As sessões da Escola Prefeito José Perassoli, 89, 101, 117, 126, 134 e 142. Sessões da escola aqui de Garaçuda, João Tuski, 60, 62, 66, 97, 104, 114, 125, 138 e 146. As sessões da escola Odenir Maganha, 143, 147, 150. Sessões da escola Maria Carmen Tavano Domese. Essa aqui é do antigo César, hein, essa escola aqui. Sessões 68, 72, 94, 111, 124 e 136. E temos uma sessão no César aqui, 272, que é a sessão de número 157. Certo? Agora por Barra Bonita, lá no Fernando Costa. As sessões 1, 2, 3 e 4... 83, 103, 109, 121 e 156. Sessões da Escola Cônigo lá na Coab. sessões 5, 6, 7, 8, 9, 10, 11, 12. E ainda 73, 85, 98, 102 e 106. Sessões na Barra da Fundação Barra Bonita de Ensino da FUMB. 13, 29, 30, 31, 32, 33, 74, 77, 79, 80, 81 e 95. Agora sessões da Escola Laurindo Bataiola. 14, 15, 16, 17, 18, 86, 88 e 92. Agora sessões da Gutenberg de Campos na Vila Operária. 19, 20, 21, 22, 23. Agora sessões da Gutenberg de Campos na Vila Operária. 19, 20, 21,

0: 128 e 137. Agora as sessões da Maria Luísa Ferreira Zambelo Castelinho, 96, 112, 129, 133 e 151. Escola da SECAP, sessões da Escola Professora Mariana Gonçalves Dias, 113, 118, 123, 130, 132, 140 e 144. As sessões da Escola Alberto Arradi, 127, 131, 139, 141, 145, 148 e 149. Agora da Mercedes Lopes de Marque, lá na Nova Barra, 61, 84, 110, 152, 153 e 154. E a Escola do SESI, uma sessão, a de número 161. Temos também, gente, as sessões agregadas, hein? Todas elas ali na Escola Maria Andréia, certo? A sessão principal 53 tem uma sessão agregada que é a 55. Na sessão 59 tem uma outra agregada que é a de número 57. E na sessão 58, que é a principal, tem duas agregadas, 155 e 160. E pode ficar tranquilo que vai ter uma plaquinha indicando lá, viu? Sessões, tá? Então é das 8 da manhã às 5 da tarde que você vai conferir com a gente aqui a cobertura, com todos os detalhes, né? Uma amostra da eleição aqui por Igaraçu e por Barra Bonita, a região nossa e o Brasil. Você vai conferindo com a gente aqui. Muito bem. Tá aí, portanto, gente, os nossos destaques neste nosso primeiro bloco. 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Tá aí, portanto, agora 7h34, o nosso primeiro bloco. Nós vamos tomar um cafezinho e a gente volta já, já.
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1: 7h45, você vai marcando com a gente. Vamos em frente com o nosso café. Vem aí o segundo bloco de notícias.
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1: Recado para mineiros do Tietê. A Prefeitura de Mineiros, com apoio da CDHU, informa que a CDHU móvel estará em Mineiros terça e quarta-feira, agora dia 6 e 7, das 9 da manhã às 5 da tarde, lá no Centro Cultural Ângelo Toniato, no prédio da Prefeitura. A unidade móvel vai oferecer atendimento como acordos, quitação com saldo no fundo de garantia, revisão de prestação, emissão de boletos, transferência de titularidade, entre outros, né? Então, o atendimento é aberto ao público e não é obrigatório realizar nenhum agendamento prévio. Os mutuários podem comparecer diretamente no local, no horário das 9 da manhã até as 5 da tarde, certo? Lá para Mineiro do Tietê. Gente, desde a última segunda-feira, estudante da Escola Estadual Torquato Minhoto, que fica no Jardim Bela Vista, em Bauru, e atende alunos do primeiro ao quinto ano do ensino fundamental, recebe na merenda apenas bolacha e suco. Em nota, a Unidade Regional de Ensino de Bauru informou que um problema na tubulação de esgoto levou à interdição da cozinha e afetou a preparação dos alimentos. A denúncia sobre a oferta de bolacha e suco aos estudantes no horário de intervalo foi feita por uma mãe, que terá a identidade preservada. Segundo ela, nenhum comunicado foi enviado aos pais para informar sobre as razões da mudança na alimentação. De acordo com a Unidade Regional de Ensino de Bauru, a cozinha da escola estadual deverá ser interditada para a realização de uma manutenção na tubulação do esgoto. Certo? O policial militar Leonardo Alencar admitiu ter atirado e matado a ex-companheira Gabriela Martins de Almeida, de 32 anos, na última quarta-feira em Jaú. Uma amiga da vítima também foi baleada e precisou passar por cirurgia na Santa Casa. Preso em flagrante, após se apresentar voluntariamente à PM, Leonardo participou de uma audiência de custódia por videoconferência na tarde de anteontem, já no presídio militar Romão Gomes, da capital paulista. Questionado sobre a prisão, afirmou estar arrependido e pediu desculpas à família da vítima e aos colegas da corporação. As investigações apontam que Gabriela havia passado a noite na casa de uma amiga identificada como Angélica, por medo do policial. A vítima tinha uma medida protetiva contra ele desde fevereiro e, na véspera do crime, fez um boletim de ocorrência por lesão corporal e descumprimento da determinação judicial. Segundo a apuração policial, Leonardo emparelhou o carro que dirigia com o veículo em que estavam as duas mulheres na Avenida Lauro Fraschetti e efetuou disparos. Depois se apresentou à primeira companhia da PM, onde confessou o crime e informou que estava com a arma utilizada. Durante a audiência de custódia, o Ministério Público solicitou a conversão da prisão em flagrante em preventiva. O policial permanece preso. Em nota, a advogada Joyce Vanessa dos Santos, que representa Leonardo, lamentou a morte de Gabriela e os ferimentos da outra mulher. A defesa contestou a informação de que os dois eram ex-companheiros e afirmou que mantinha uma relação pessoal reservada e conturbada. Também declarou que o policial está colaborando com as investigações. A defesa ainda informou ainda que o policial é casado e pai de duas filhas. Está feito o registro. Na manhã de ontem, por volta das 5 horas, policiais rodoviários em ação conjunta com a Força Integrada de Combate ao Crime Organizado abordaram um veículo na Castelo Branco, lá em Itatinga, região de Botucatu, e apreenderam mais de uma tonelada de maconha escondida no compartimento de carga em meio a pó de café. A droga está avaliada em 2 milhões e 200 mil. Um homem foi preso em flagrante. Durante as diligências, né, uma equipe do Tático Ostensivo Rodoviário abordou a van que vinha de Maringá, no Paraná, e apresentava indícios de estar sendo utilizada para o transporte de entorpecente. Foram apreendidos 1.088 tabletes de maconha em caixa de papelão, escondidas em meio a pó de café. aparentemente com finalidade de ocultar o odor da droga. É. Foi tudo apreendido. Os dois presos na operação deflagrada ontem pela Civil, através da SIG de Bauru, atuavam como personal trainers em uma academia da cidade e estavam de posse de anabolizantes sem o registro regular da Anvisa. Uma clínica também foi interditada pela Vigilância Sanitária de Bauru, em conjunto com o setor de fiscalização do Conselho Regional de Medicina. Conforme foi divulgado, a operação integra uma investigação sobre suposta rede de prescrição, fornecimento e comercialização clandestina de anabolizantes sem registro da Anvisa e medicamento de uso veterinário. A apuração começou após a morte suspeita da atleta de fisiculturismo e advogada Larissa Rossini, de 31 anos, que morreu no dia 31 de março deste ano, e busca esclarecer se o uso combinado de diferentes substâncias pode ter contribuído para o óbito, entre eles o uso de medicamentos veterinários. Um aluno da PAI teve ferimentos leves após um acidente de trânsito envolvendo um ônibus ontem em Botucatu, certo? O motorista perdeu o controle do veículo, atingiu um poste e caiu em cima do veículo. Segundo equipes que fizeram atendimento da ocorrência, os ocupantes foram atendidos por equipe de resgate no próprio local e o homem foi encaminhado ao pronto-socorro do Hospital das Clínicas de Botucatu. Não se tem mais detalhes desta ocorrência. O Centro Paula Souza, responsável pela Escola Técnica Estadual ETEC, lá em Marília, confirmou ontem o afastamento de um professor investigado por suspeita de assédio sexual contra estudantes. Em nota oficial, a instituição informou que o docente vai permanecer afastado das funções enquanto é conduzido o processo administrativo instaurado pela direção da escola para apurar os fatos. A direção destacou que está à disposição das autoridades policiais para colaborar com as investigações e reforçou que repudia qualquer tipo de assédio dentro ou fora do ambiente escolar. Está aí, portanto, o nosso giro, os nossos destaques principais, né, de manchetes e notícias pela nossa região. 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Bom, é hora de dar um alô para a galera que está ligada com a gente aqui. A Cidinha Fulan, a Maria Denor, a Maria Helena Viana, o Paulo Sérgio Pinheiro, Adão Amato, temos aqui a Eva Elizabeth das Neves, a Cleide Mota, o Júnior Bernardino, a Edna Oliveira, Marco e Ângela Garcia, bom final de semana para todos. Sueli Corrinto, Carmen Biasotto, tem aqui César Melo, Deus abençoe, Isabel Custódio, um abraço, Maria Célia, Isabel. Bom dia a todos, salve Maria. Daniel Wilson Faria, Maria dos Santos, a Denise, a Dava Jandira, a Carmen Borges. Muito obrigado a todos aí pela companhia. Gente, faltando 5 para as 8, vamos para mais um café e a gente volta com o nosso giro pelo Brasil e pelo mundo.

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14: E você vai marcando aqui na cidade, 8h03, vem aí o nosso terceiro bloco de notícias.
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14: Vamos girando. Decisões judiciais levaram a Rede Globo a cancelar o debate presidencial.
16: O debate entre candidatos à presidência do Brasil, que acabou não acontecendo na última quinta na TV Globo, foi alvo de debate pela sociedade nesta sexta. Na quinta, por volta de 14h, Lula acionou o Tribunal Superior Eleitoral para que a Globo não exibisse o púlpito de sua candidatura desocupado. O presidente trocou o debate por entrevista ao podcast Flow, ao qual explicou sua decisão.
17: Tem 5 ou 6 candidatos que você fica você fala 1 minuto e espera 10 minutos, fala 2 minutos e espera 10 minutos, não tem sequência. É como se o jogador desse um pique e voltasse para descansar, desse um pique e voltasse para descansar. Não, o cara tem que jogar o jogo.
16: Lá pelas 7h, a 2 horas do debate, o TSE aceita o pedido do petista. No entendimento da ministra Estela Aranha, ter o púlpito vazio com o nome de Lula puniria sua prerrogativa de não comparecer. O candidato do PL, Flávio Bolsonaro, tinha anunciado que preparava perguntas para o púlpito vazio. A estratégia era constranger Lula. O advogado Fernando Neisser, professor de Direito Eleitoral da Fundação Getúlio Vargas, reconhece o direito das emissoras para definir as regras do debate, mas argumenta que, mais do que permitir críticas, a dinâmica pode desequilibrar a isonomia dos candidatos.
18: A partir do momento que você não só coloca um púlpito com o nome da pessoa faltante, mas você permite que, inclusive, perguntas sejam direcionadas à pessoa que não está lá, está se quebrando a própria ideia prevista na lei de que é facultativa a presença a debates. Não fosse assim que mudemos a lei para que passe a ser obrigatório.
16: Os demais candidatos que participariam do debate, Romeu Zema do Novo, Ronaldo Caiado do PSD e Augusto Cury do Avante, também contestaram a decisão. Uma das principais críticas é de que as regras, que incluíam previsão de ter púlpito vazio em caso de desistência, já tinham sido acordadas com todas as campanhas, inclusive com a do PT. Cerca de 20 minutos depois da decisão do TSE, Flávio Bolsonaro anunciou que não iria mais ao debate e apontou censura.
19: Eu não vou compactuar com censura e interferência do judiciário nas eleições. Como vocês podem ver, está todo mundo aqui pronto para ir para a Globo para o debate. Nos preparamos.
16: Uma hora depois da desistência de Flávio, a própria Globo cancelou o debate. Alegou instabilidade jurídica. A decisão do TSE não foi a única a poucas horas do debate. Quase no mesmo minuto, o ministro do Supremo Tribunal Federal, Gilmar Mendes, autorizou a participação de Renan Santos. O candidato do Missão estava impedido pela emissora, que limita o debate a partidos com pelo menos 5 deputados federais. O Missão tem 1. Pela manhã, Renan teve pedidos negados pelos ministros Nunes Marques e Carmen Lúcia. Diante de questionamentos de possível interferência em decisões dos colegas, nesta sexta, segundo a jornalista Daniela Lima, do portal de notícias UOL, Gilmar Mendes respondeu, abre aspas, quando colocaram o Zema no debate, ninguém reclamou, fecha aspas. O ministro se refere a este episódio, comentado pelo cientista político Rodrigo Prando, professor da Universidade Presbiteriana Mackenzie.
15: Houve uma decisão do ministro Cássio Nunes Marques, levando ao debate o Zema. Quando o Zema pôde comparecer e, segundo os critérios, não poderia, o ministro Gilmar Mendes também colocou no debate Renan Santos, que ataca com a mesma intensidade Lula e Flávio.
16: Embora Flávio Bolsonaro tenha atribuído sua desistência à decisão que retirou o púlpito vazio de Lula, segundo Renan Santos, o candidato do PL dizia que só iria ao debate se Renan não fosse. O candidato do Missão acusa Flávio Bolsonaro de ter fugido do debate.
20: Flávio Bolsonaro cancelou sua participação 3 minutos após a minha participação ser oficializada. 3 minutos. O medo, a paura que esse cara tem de mim fez o cancelamento dele rolar 3 minutos depois.
16: Aliados de Flávio Bolsonaro também questionaram a decisão da ministra Estela Aranha por ela ter feito parte do governo Lula como assessora especial do Ministério da Justiça, então comandado pelo hoje ministro do STF, Flávio Dino. Agência Rádio Web, produção e reportagem, Breno Zonta.
14: Obrigado que esses debates de televisão não devem existir. E sabe por que existe? Porque você assiste. Se ninguém assistisse, não tinha. Ao invés de chegar lá e fazer um plano de governo, eu tenho essa proposta para a saúde, para a educação, isso aqui, fica um xingando o outro. Agora, por que que tem? Porque dá audiência. Por que que dá audiência? Porque assiste, fica perdendo tempo. O povo é o maior culpado. Aí agora fica essa briga, esse Lula, porque não sei o que esse Flávio que tem lá, mas... Gente, acorde para a vida. Farinha do mesmo saco. Um mete o pau no outro. E o que fala que vai fazer alguma coisa, depois não faz. É tudo igual. Para com esse negócio. Agora quem perder vai falar que foi a urna, foi culpada. O outro que vai perder, você vai ver o ano que vem. Faz 70 anos que eu escuto isso. Pelo amor de Deus. Será que não vai aprender um dia, hein? Fica assistindo debate de político. Vai pro esquite dos infernos. E se você não gostou, também não tô nem aí. O ministro Luiz Fux dá 72 horas para o governo Lula explicar medida provisória das BETs.
21: O ministro Luiz Fux do Supremo Tribunal Federal deu um prazo de 72 horas para o governo explicar a medida provisória que proibiu as apostas online no Brasil. Com o prazo, uma eventual decisão de Fux sobre a validade da MP deve ficar para depois do primeiro turno das eleições, marcado para este domingo. Luiz Fux é relator de ações que já discutem a regulamentação das apostas esportivas e passou a concentrar também os processos apresentados contra a nova medida do presidente Lula. Entidades que representam as empresas de apostas pedem ao Supremo a suspensão da proibição. Eles alegam insegurança jurídica, ausência de estimativa do impacto financeiro da medida e questionam o uso de uma medida provisória para extinguir as autorizações. As plataformas autorizadas já estão proibidas de receber novas apostas. Os sites permanecem disponíveis apenas para que os usuários retirem os valores que ainda possuem nas contas. A previsão é que as páginas saiam do ar depois das 11h59 da noite da próxima segunda-feira, dia 5. Clubes de futebol também pediram para participar do processo. Eles alegam risco de perda de receitas de contratos de patrocínio e defendem uma espécie de transição. A MP já está em vigor, mas ainda precisa ser aprovada pelo Congresso Nacional. Agência Rádio Web, de Brasília, Yuri Hudson.
14: Estudo mostra avanço da tecnologia nas escolas públicas.
0: O acesso à internet e a estrutura tecnológica das escolas públicas avançaram no país. Segundo o Anuário Brasileiro da Educação Básica de 2026, 67,9% das escolas públicas brasileiras estão no nível máximo de conectividade, que considera a velocidade adequada e rede Wi-Fi. O Paraná aparece em primeiro lugar no país com 84,4%. O diretor de Tecnologia e Inovação da Secretaria de Educação do Paraná, Cláudio Aparecido de Oliveira, fala sobre o tema.
1: 85% dessas escolas conectadas por fibra ótica. E para aquelas unidades onde não chega a fibra ótica, as unidades, principalmente unidades rurais e indígenas isoladas, foram instaladas mais de 150 antenas de satélite de baixa altitude com velocidade acima de 200 megas.
0: O anuário é elaborado pelo Todos pela Educação com a Fundação Santillana e Editora Moderna, a partir de dados oficiais. O indicador considera energia elétrica, velocidade da conexão e distribuição do sinal por Wi-Fi. Nos laboratórios de informática, o índice no estado do Paraná chega a 96,1% nos anos finais do ensino fundamental e a 96,8% no ensino médio. Os percentuais estão acima das médias nacionais, de 45,5% e 71,3%, respectivamente. Segundo a Secretaria de Estado da Educação, todas as escolas da rede estadual têm acesso à internet. A pasta informa que mais de R$ 220 milhões foram investidos em 2025 em equipamentos, conectividade e infraestrutura tecnológica. Os dados do anuário também mostram que a realidade nacional ainda é desigual. 21,3% das escolas públicas brasileiras estão fora dos níveis considerados adequados de conectividade, o que inclui unidades com velocidade insuficiente ou sem rede Wi-Fi adequada. Agência Rádio Web de Curitiba, Fernanda Nardo.
14: Vamos nessa, vamos em frente. Bets desviaram bilhões do consumo e afetaram pequenos negócios.
22: As apostas online retiraram entre 120 e 141 bilhões de reais da atividade econômica brasileira em 2025. A estimativa é de um estudo do Centro de Pesquisa em Macroeconomia das Desigualdades da Universidade de São Paulo. O levantamento mostra que o dinheiro destinado às bets reduziu recursos disponíveis para outras despesas das famílias, incluindo o consumo de produtos e serviços. Na prática, esse movimento também afeta negócios que dependem do consumo no dia a dia, como mercados, restaurantes, salões de beleza e oficinas. O presidente do Sebrae, Rodrigo Soares, explica esse impacto.
23: As bets representam menos dinheiro para todo mundo, menos dinheiro disponível para o consumo, menos vendas para comércio e serviços e menos faturamento. Só quem ganha é uma pessoa, o dono da bet.
22: Com os sites de apostas deixando de funcionar a partir de 6 de outubro, uma das questões agora é qual será o destino dos recursos que antes eram direcionados às bets. Para os pequenos negócios, parte desse dinheiro pode voltar ao consumo de produtos e serviços e aumentar a circulação de recursos na economia local. Rodrigo Soares destaca o impacto que esse movimento pode ter no dia a dia dos empreendedores.
23: Para os pequenos negócios, isso representa mais oportunidades, pois os recursos que estavam tomando outro destino agora voltam para as mãos dos consumidores brasileiros, que fazem a economia girar. Dinheiro circulando é mais movimento na padaria, no açougue, no mercadinho, nos salões de beleza.
22: O efeito não deve ser automático. O dinheiro que deixa de ser destinado às apostas também pode ser usado para pagar dívidas, formar uma reserva ou cobrir outras despesas das famílias. Mas uma eventual retomada do consumo pode beneficiar principalmente os negócios que dependem do movimento diário dos consumidores nos bairros e nas cidades. Agência Rádio Web, produção e reportagem, Virgínia Alves.
14: Diz que denúncia ganha investimentos em inteligência artificial e terá o serviço agilizado.
24: Investimento em inteligência artificial agiliza em 48 vezes as análises do Disque Denúncia do Rio de Janeiro. Com o apoio da BAT Brasil, o Parque Tecnológico do Serviço ganhou um novo sistema de inteligência artificial. A solução está integrada à assistente virtual da plataforma, chamada Dora, que agora recebe pedidos de análise em linguagem natural e responde muito mais rápido. O investimento permitiu ampliar a capacidade de recebimento de denúncias, processamento, triagem e análise de dados. A CEO da BAT Brasil, Cláudia Woods, destaca que a parceria reforça o apoio da empresa para a segurança pública.
4: A tecnologia está no centro de tudo que a gente faz, seja na nossa logística, seja na nossa manufatura, seja até nos nossos sistemas de gestão do varejo. Então, quando a gente identificou a tecnologia como uma grande oportunidade por trás dessa parceria, para mim foi realmente um encontro perfeito entre esse propósito tão nobre do Disque Denúncia e do que a gente entende que é o nosso grande valor para aportar dentro desse programa.
24: Cláudia Woods diz que o investimento é a contribuição da BAT para tornar o Rio de Janeiro mais seguro.
4: A BAT atua no Brasil inteiro, mas ela tem uma história com o Rio de Janeiro. Então, estar mais próximo, inclusive, do Disque Denúncia para a gente é estar mais próximo de manter o nosso Rio de Janeiro seguro e com uma evolução da nossa pauta de segurança pública, que eu acho que hoje é uma pauta não só em comum entre Disque Denúncia e BAT, mas também todas as grandes empresas do Brasil.
24: O investimento diminuiu em quase 98% o tempo necessário para gerar análises no banco de dados de mais de 3 milhões de denúncias recebidas pelo serviço desde que foi criado. O diretor-geral do Disque Denúncia, Renato Almeida, diz que a nova tecnologia também reforçou a segurança do banco de dados.
6: A gente já vê resultados com a velocidade, né, das informações que chegam nos órgãos de segurança pública, sem falar da atualização do equipamento, a gente consegue já trabalhar tanto com a inteligência artificial quanto com a segurança do nosso banco de dados.
24: Da Rádio 2, Fabíola Altran.
14: Outros destaques, outras manchetes de agora pelo Brasil, pelo mundo e por aqui, a eleição. Lula e Flávio cruzam maior parte do país, mas centram a disputa no Sudeste. É crescente no primeiro turno desde 2006, a abstenção pode definir a eleição com cenário apertado. Interesse na eleição é menor do que em 2022 para 47% dos brasileiros. Pesquisa Datafolha. Você vai ter aí. Temos aqui os destaques, as nossas manchetes. Deputados e senadores recebem 54% mais emendas e dificultam renovação. Temos aqui. Estados Unidos podem não reconhecer eleição no Brasil e o governo Lula nega preocupação. Você vai conferindo os destaques, as nossas manchetes de agora, pelo Brasil e pelo mundo. Estados Unidos, defesa de mulher pede preservação de provas após a execução por injeção letal falhar. Ainda, desabamento de um bar fere 11 na Espanha. PCC é um agente regulador do mercado do crime em São Paulo, diz Bruno Paes Manso. Você vai conferindo as manchetes. Na Austrália, um carro atropela torcedores de rugby e deixa 10 feridos. Mais alguns destaques, mais algumas manchetes desta manhã de sábado que você confere aqui na nossa cidade. Ataque aéreo de Israel atinge prédio residencial e mata 5 na faixa de Gaza. Rio Grande do Sul tem alerta para tempestades severas e granizo às vésperas da eleição. Estudante flagrado se masturbando atrás de mulher em academia é solto na Bahia. Repórter e cinegrafista são atropelados ao vivo no México. Está aí, portanto, o nosso giro, né, de notícias e manchetes de agora pelo Brasil e pelo mundo. 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Bom, gente, deixa eu me dar um alô aqui para a galera que está com a gente aqui. A Rosa Amazon, a Rose Soares. A Rose está aqui, estou na faxina e ouvindo. Um abração, Rose. Boa faxina. Mas eu tô fora, hein? Reginaldo Matias, a Creuza Polônio, né? Temos uma Cidinha, né? Pessoal que tá ligado com a gente aqui, a Maria Helena, muito obrigado pela companhia. Agora são 8h22, vamos pro nosso último intervalo e eu volto com as notícias do esporte e o que diz o clima-tempo pro final de semana sobre o tempo e a temperatura aqui na região.
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1: Você marca por aqui, 8h27, nosso último bloco. Vem aí esporte e também o tempo.
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1: Vamos começar com a Fórmula 1. É o GP do Bahrein, amanhã de madrugada, hein? É, Fórmula 1, às 4 da madrugada no nosso horário. A primeira fila, Verstappen e Hamilton. O brasileiro Bortoleto larga em décimo lugar. Fórmula 1 amanhã, 4 da manhã, hein? E hoje tem Brasil na parada. Amistoso internacional, logo mais às 11 horas, Índia e Brasil, hein? É, tá aí a seleção brasileira. Futebol feminino, brasileirão feminino, decisão acontece hoje. O São Paulo enfrenta o Corinthians no primeiro jogo, deu São Paulo 2-1. Hoje, 16h30, São Paulo e Corinthians, certo? Agora vamos falar de campeonato brasileiro. Ontem tivemos a realização de um jogo atrasado no Morumbi, o São Paulo 1, Santos 2. O Santos ganhou de virada, 2-1 do São Paulo, jogo atrasado. Hoje vamos ter mais um jogo atrasado. 18h30 tem Atlético Mineiro e Bragantino. Na próxima quarta-feira e quinta teremos a rodada cheia, certo? Muito bem, Brasileirão da Série A. Na Série B, tivemos ontem os jogos São Bernardo 3, CRB 1. Londrina 0, Criciúma 2, Juventude 3, Operário do Paraná 0, Fortaleza 1, Náutico 1. Hoje, 4 partidas. Às 11 horas tem Avaí e Ceará. 16 horas, Atlético de Goiás e América Mineiro. 17 horas, Cuiabá e Ponte Preta. 18h30, Botafogo de Ribeirão Preto e Vila Nova. Série C do Campeonato Brasileiro. 4 partidas hoje à tarde. Santa Cruz e Maringá, Floresta e Botafogo da Paraíba, Paysandu e Ferroviária, Inter de Limeira e Brusque. Agora temos a Copa Paulista, semifinais, jogos de volta, hein? Hoje, às 15 horas, União São João e Grêmio Prudente. 19 horas, São José e Noroeste. Tá aí, portanto, os destaques do esporte. Finalzinho aqui do programa. Deixe-me ver aqui, farmácia de plantão. 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Gente, a previsão do tempo, segundo as informações do Clima Tempo, continua a mesma, viu? Hoje, amanhã, segunda, né, previsão de instabilidade. As temperaturas um pouco mais amenas e, claro, em função de chuvas aí mais em alguns locais, né? Temos aí segundo o Clima Tempo, hoje 26, em média sempre, hein? 26 por 16. Amanhã, em segunda-feira, 28 por 17. Tá, a previsão de instabilidade, ela continua. Muito obrigado pela sua atenção. Né? Um bom fim de semana para todo mundo. A gente volta com informação aqui na cidade. Né? Amanhã, na cobertura das eleições, em 4h30 da tarde, o plantão aqui da cidade. Tá? Um abraço e um bom fim de semana. 4h30 da tarde, o plantão aqui da cidade. Tá? Um abraço e um bom fim de semana.

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0: Bom dia, minha amiga. Bom dia, meu amigo. Bom dia, você, criança. Bom dia, Marcelo.
1: Bom dia, Denise. Bom dia, gente. Chegamos, Denise.
0: Chegamos. Ótimo sábado. Cidade FM. É
1: isso aí.
0: Muito bom. Estamos na Cidade 87,9. Hoje o professor José Gilberto Maganha nos recepcionando. Maravilhoso. Sim. Que delícia. E também o nosso querido amigo Melivelton.
1: Você viu, Denise? Ele fica aguardando ansiosamente sua chegada.
0: Ele estava aguardando ansiosamente minha chegada para comentar que amanhã é um dia especial.
1: Isso aí.
0: Amanhã é um dia especial para todos nós brasileiros.
1: Isso aí.
0: E para muitos brasileiros que residem fora do país.
1: Também, também.
0: Né?
1: Sim.
0: Marcelo, que semana, hein?
1: É, uma semana pesada, né, Denise?
0: Semana
1: triste, né? Infelizmente, a gente perdeu, bom, vários amigos, né? Começou ali...
0: Muitos amigos, Angélica, o esposa Edilson...
1: Esposa do nosso amigo Cornanchim, né?
0: Também!
1: Que é a Angélica, né? O Edilson, que é motorista da ambulância, também. E ontem, para fechar, ele foi professor nosso, Denise, que faleceu também em Jaú, o Monteiro. Lembra?
0: Poxa,
1: que
0: ele
1: chegou a dar aula pra gente quando a gente fez o curso.
0: O curso, eu fiquei sabendo agora, não sabia do falecimento dele.
1: Também ontem, 82 anos, do Monteiro.
0: É, Marcelo, e todos
1: aí, né?
0: Nós estaremos indo.
1: É.
0: Brevemente você estará comentando. A nossa companheira Denise fez a passagem.
1: Denise. É, sei lá, né?
0: E isso faz parte da vida, né?
1: Semana, não tem o que fazer, né?
0: É nossa.
1: Mas a gente fica triste, né? Porque são gente que marca a vida né?
0: Nós ficamos imensamente tristes. E ao mesmo tempo, enquanto terapeuta, eu quero pensar assim, que a morte, ela lembra a vida. Né? Porque nós convivemos com aquela pessoa e temos muitas coisas boas, muitas lembranças maravilhosas. Lógico, nunca vai passar. O luto não passa, né, Marcelo?
1: Não.
0: O luto é essa saudade, ela sempre existirá. Né? Como existe assim, metade do Marcelo é o pai dele, está no sangue, né? Nós somos um pouco pai, um pouco mãe, os netos carregam a nossa genética, mas é um momento bem difícil mesmo. Um momento em que nós paramos, oramos, né? E muitas vezes agradecemos por ter sido fiel àquela amizade, àquela pessoa que está nos deixando, como a dona Ana Maria Viana,
1: sim,
0: né? Que foi
1: sim,
0: uma
1: né?
0: dor imensa. E é isso, Marcelo. Como é?
1: Se
0: nós pararmos para pensar, a gente fica piradinha.
1: Não, vamos seguindo em frente, né? Levando a vida.
0: Seguir em frente. Marcelo, hoje eu tô tão feliz porque temos uma orquídea azul.
1: É isso aí, Denise. Hoje temos sorteio de uma bela orquídea do nosso amigo Thiago Nascimento, né? Para todo mundo que mandar sua mensagem. Já estão mandando mensagem. Vou até colocar aqui a foto que o Thiago fez com a Denise.
0: E que fantástico esse Thiago Nascimento.
1: Sim, olha
0: que
1: ela.
0: Assumidade.
1: É uma orquídea
0: assumidade
1: azul.
0: Assumidade que é esse Thiago Nascimento. Em cursos e em realmente sim. Aprendizagem, que pessoa determinada, lindíssimo. Olha. E ao meu lado também a Ana, filha do Thiago, sim. Futura psicóloga também.
1: Então tá, né? Aqui na tela.
0: Linda demais a orquídea.
1: É essa orquídea, né? Alguém vai levar essa orquídea hoje no final do programa. E também temos duas caixas de bombom do
0: muito
1: Fernandes Supermercado,
0: legal.
1: Denise.
0: E hoje nós estaremos recebendo aqui o nosso entrevistado. Nós estaremos batendo papo com duas pessoas hoje, com o Pedro Paulo Lopes Olivato, que escreveu esse livro maravilhoso, né? O Último Pecado, e também O Véu da Tempestade, ele que tem somente 18 anos, maravilhoso, e nosso querido Dr. Gabriel Henrique de Oliveira, nutricionista. A quem retirou 5 quilinhos meu assim com facilidade.
1: Ai, que beleza. Vou perguntar para ele se eu
0: ele
1: consigo
0: estará comentando
1: perder uns 10
0: aqui.
1: Quilos até dezembro.
0: Marcelo, vamos, perderemos.
1: Ai, meu Deus do céu.
0: Dependendo do resultado de amanhã, nós perderemos muito mais do que 10 quilos.
1: É isso aí.
0: Bom, eu estava assim, uma elefantinha de gorda, agora eu já emagreci. Vamos começar com uma música
1: vamos
0: legal?
1: Começar, vamos começar com música, já já a gente volta com as participações, né? Hoje o programa está concorrido, duas entrevistas, mas a gente dá conta do recado, né, Denise?
0: Ontem, conversando com a doutora Caroline Momesso, nossa, ela disse, Denise, eu não tenho tempo nem para piscar, enviou
1: um
0: novo
1: fale,
0: vídeo.
1: Viu,
0: que coisa boa, esse é o resultado da Cidade FM.
1: É isso aí, eu também estou sem tempo para muita coisa, viu? Meu Deus do céu. Precisamos buscar tempo, né?
0: E Marcelo,
1: para uma caminhada, não tenho tempo, Denise.
0: Então, Marcelo, é tão bom, né? Caminhar,
1: sim,
0: dançar.
1: Sim, é.
0: E eu quero lembrar você que nós temos que estar aqui ligadinhos, ligadinhos no Disque Água Pura, né? Nós já pedimos 991-668-753, por isso é que eu estarei indo
1: tomar uma
0: até a cozinha para água para saciar a minha sede, a nossa sede.
1: É isso aí. Estamos no ar, gente. Bom dia.
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3: Opa! Vai estrear em breve o longa-metragem Eu Sou o Rock, que vai mostrar os bastidores da criação de Rock, um Lutador, filme de 1976, e acompanha a jornada do astro Sylvester Stallone antes de alcançar o estrelato. E numa entrevista recente, Stallone disse: "Eu ainda não morri. Será que não estamos nos precipitando um pouco?" O filme vai estrear nos cinemas brasileiros no dia 19 de novembro.
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0: dia.
1: Bom dia, bom dia.
0: Bom dia, maravilha. 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E o Cláudio Astorga, Marcelo?
1: Foi aniversário dele
0: festa?
1: Ontem.
0: Foi ontem, Claudinho. Ontem. Grande abraço.
1: Aí.
0: E ele já fez a festa do Cosme Damião?
1: Já.
0: Muito legal. Ele faz todos os anos. Ele está sempre aí antenado, né? Nessa festa maravilhosa. 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
1: Sim.
0: Marcelo, eu convidei o professor José Gilberto Maganha para que esteja em um sábado conosco comentando sobre todas as coisas lá na associação, né, dos fornecedores de cana, sobre os cursos e muito mais. 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
0: 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E recebi ontem um vídeo curtinho e tão lindo e tão verdadeiro da Carol Momesso, doutora Caroline Momesso, minha querida veterinária, especialista em ver todos os animaizinhos, ver o seu pet por dentro, né? E eu comentei com ela que é muito legal e todos sabem, né? Quando eu estive aqui na doutora Bárbara Porto, ela disse, Denise, corre com a vida. E ligou para Carol, que já fez todos os exames, né? E foi muito legal. Um abraço muito grande para Caroline Momesso, feliz demais, né? Sabendo que nós temos essa super profissional, antenada, preocupada com o seu pet. Isso mesmo, meu amor. Hoje, então, temos aqui caixas de bombom.
1: É isso aí, uma orquídea,
0: Denise. Do supermercado Denise. Fernandes e uma orquídea. Sim. Onde é que está? Está lá na mesa do Elibel.
1: Está lá na mesa do Elibel,
0: traz. Uma orquídea linda, azul.
1: Sim, o Márcio chegou por aqui, Denise mandando abraço para a gente.
0: Obrigada.
1: Márcio Rodrigo, coloca o nome da esposa, Marcela Alessandra. Também aqui do Miguel, né? E isso, tá todo mundo concorrendo já, viu?
0: E um abraço pro Valverde, pra Sim. Tati, pra Luane Rosseto, Fátima Ferrari, o Olivato, o Rogério Olivato, a Cláudia Luiz, a Alessandra Rafael. Muito bom, Sim. Beijo no coração de todos vocês.
1: Aqui a Suzete Olimpio Stefanato, bom dia Marcela Denise, tudo bem? Quero ganhar a orquídea, opa já está concorrendo.
0: Paulo Astolfo conosco também,
1: opa.
0: Daniel Wilson Faria, muito legal, obrigada por seu carinho, Lourdes Esteira, bom demais, Júnior Bernardino, oi Júnior, por favor, quando fizer me corta no meio. Fátima Fabrício e José Antônio Santos, um abraço grande, Sueli Corrinto, muito, muito bom. E aqui todo mundo em ordem, né? Como a Cleusa Polônio, o Orlando Torelli, todos curtindo aqui de montão. Você, né? O Zé Roberto, marido da Ilza, Cidinha Fulan, Adão José Lima, como a nossa audiência está aumentando, Marcelo?
1: Sim, aqui o nosso amigo o Viana está mandando abraço para você,
0: Lindo,
1: viu, Denise?
0: Do coração,
1: todos Vaguinho.
0: Eles, o Vaguinho,
1: um abraço,
0: Marinho,
1: meu amigo.
0: Aparecido Inácio, também ligado conosco, beijo grande mesmo, viu? Cidinha Fulan, Isabel Fantin, poxa vida, como eu fico feliz quando é sábado. E foi uma semana difícil, hein? Oh, semana cheia das dores.
1: Mais gente chegando aqui, Denise. Agora tem áudio, a Luane manda o áudio.
2: Bom dia, Marcelo. Tudo bom dia, Denise. Bom dia todo o pessoal querida. Da Rádio Cidade. Coloca o nosso nome no sorteio. Luane, Maitê, Delfina. Muito obrigada. Deus abençoe vocês. Um ótimo final de semana e a todos da Rádio Cidade.
0: Beijo, querida.
3: Marcelo, quer só pizza.
0: Oh, que coisinha mais rica.
1: Maitê, bom dia, viu?
0: Ela é linda demais, né?
1: A Cleide Olivato tá por aqui, mandou um abraço pra gente, pediu pra colocar o nome no sorteio. Denise também, a Shirley Vacari Nunes, Shirley, coloca o nome aí, Marcelo, da Maria Cecília Samuel, já estão concorrendo. Nosso amigo Lazo, Lazo, um abração, a porta ficou maravilhosa, viu, Denise? Trocou a porta minha do banheiro.
0: Ah, Marcelo,
1: tava sem porta, tava tudo arrebentado.
0: E ele aceita super bem.
1: Ah, show de bola. Então o Lazo trocou a porta, ficou novinha.
0: E não é fácil trocar uma porta,
1: não
0: hein, Marcelo?
1: É bater alinhada, tudo certinho, é. Fez um trabalho maravilhoso. A Valquíria, bom dia, Marcelo. Denise, coloca o nome aí do Antônio Souza, o Cristerson Souza, a Natália Souza, a Maria Eloa Souza, Stephen Souza, Bruna Pessoa, Maria Elisa Souza. Um abração, bom final de semana. Já está concorrendo aqui também. A família Garbi, viu, Denise? Mandou aqui, bom dia.
0: Família Garbi, sempre ligadinho
1: Denise,
0: conosco.
1: Denise, Marcelo, tudo bem por aí? Coloca o nome da minha princesa Lorena, Cristina Cecílio, no sorteio, que amanhã, dia 4, completa 9 anos, Denise.
0: Olha
1: que beleza.
0: Maravilhosa.
1: Ai, saudade dos meus 9 anos.
0: Maravilhosa. Viu? E aquele abraço aí pro Jardim Nova Barra também.
1: É isso aí.
0: Um grande abraço para minha super profissional, né? Para a doutora Jennifer, pneumologista também, pediatra, uma super profissional. Aquele beijo grande no coração e lembrando que a Mari Store revela quem você é. E vamos aqui receber com carinho, com muita atenção, brevemente, o nosso querido escritor igaraçuense Pedro Paulo Lopes Olivato. Muito legal ele estar aqui conosco brevemente. Muito, muito bom. E também estaremos recebendo o Gabriel Henrique. Olha que coisa maravilhosa. Ele é nutricionista e nós estaremos batendo um papo com ele a partir das 10 horas. E fique aqui antenado, ligadinho. Eu vou tentar ainda encaminhar um vídeo para mais algumas pessoas aqui. Ainda não consegui para todas as pessoas, Marcelo. Tô meio aqui desatenta, meio sem saber, beleza.
1: Mas
0: isso,
1: mas
0: né?
1: chega lá.
0: É, se acredita em mim, né, Marcelo?
1: Chega lá.
0: Isso é bom.
1: A Rose Soares está por aqui, Denise.
4: Bom dia, Denise, bom dia, Marcelo, bom dia, Cris, bom dia, Erivelto, todos da Rádio Cidade, Rose Soares.
0: Beijo,
4: tô aqui na casa da Iraci Machado fazendo uma faxininha para ela. E tô ligada no programa, gente. Bota nosso nome no sorteio aí. Nicole Fernandes, Igor Fernandes, Igor Cauã, Iraci Machado e Tami Machado. E boas eleições, bom voto, voto consciente, meu povo. Beijo, gente, tô ligadinho.
1: Isso aí.
0: Olha, votar consciente.
1: Isso aí, consciente mesmo.
0: É, conversei tanto com o Giovanni esses dias sobre voto, sobre votação, sobre eleição.
1: É, não é fácil não, Denise.
0: Não é fácil não, Marcelo.
1: É isso aí. A Eva das Neves está por aqui.
5: Bom dia, Denise, bom dia, Marcelo, bom dia, Livelto, bom dia, Cris. Prazer escutar você, Denise. Põe o nome no sorteio aí. Eva das Neves, David das Neves e Nicole da Silva. Obrigado e um bom final de semana para vocês. Que Deus abençoe.
0: Eva, um beijo no seu coração. Obrigada.
1: Mais gente chegando, é a Jandira.
6: Bom dia, Marcelo. Bom dia, Denise. Bom dia, Rádio Cidade. Ô, Marcelo, toca Rick Renner aí pra nós.
1: Rick Renner, Denise. Vamos separar um Rick Renner bonito aqui, né? Uma pena, o Rick que faleceu também. E essa semana também faleceu o Homem da Aviação, né?
0: Pois é, nem me fale, o Lito.
1: Que coisa,
0: doença,
1: viu, Denise?
0: Cruel. Que doença cruel.
1: Olha,
0: tão
1: acho que
0: jovem, um filho com 7 anos.
1: Um mês e pouquinho que descobriu a doença,
0: que
1: né?
0: Que coisa louca, não, Marcelo?
1: Como é a vida, né, gente?
0: E faleceu consciente.
1: É,
0: consciente.
1: É isso. A Eliana Scarri. Oi, Lúcio, um abraço, meu amigo. Lucas, Vanessa, Mariana, coloca o nome no sorteio de hoje. A Emília tá por aqui também. A Luzia Mendes, Denise. A Selma Cunha, que você falou, tá por aqui. Vamos, Selma.
7: Bom dia, Denise. Bom dia, Marcelo. Bom dia, Cris, Erivelto e todos da Rádio Cidade, todos que trabalham aí, todos os ouvintes. Um abraço a todos. Tudo bem? Bom. Um abençoado final de semana para todos nós. Amém. Coloca nosso nome no sorteio, Selma Cunha, Maiara Cunha e Ivanete Pacheco. Um beijão no coração, Deus abençoe. Manda um alô pro Jardim Nova Barra. Estamos na escuta aqui.
0: Já, né, Marcelo?
7: E vai, opa. Palmeiras. Tá começando, hein, Marcelo?
1: Ai, meu
7: Tudo
1: Deus.
7: Tudo de bom para vocês aí. Adoro o programa.
0: Isso aí, obrigada, querida. A Eliana Regina Gomes também ligada conosco. Juliana Kleber Lourenço. Juliana Verga. Cidinha Fulan. Nossa, nossa listinha está crescendo. Maria José Lopes Olivato, Isabel Garbi, obrigada pelo carinho. Andressa e o Rafael. Que bom, hein, Marcelo?
1: Sim, sim, sim. Aqui que no coisa... meu caminho, a Márcia Pereira, Denise também mandando mensagem. A Bel Bertoncelo, viu? Mandou um abraço pra
0: que
1: gente.
0: Linda, que
1: Aparecida Fulano tá por aqui também. Tem mais áudio chegando.
8: Bom dia, Marcelo. Bom dia, Cris. Bom dia, Denise.
0: Bom
8: Coloca
0: dia.
8: No meu nome aí, Denise,
0: com
8: no sorteio
0: certeza.
8: Da Orquídea,
0: um
8: tá?
0: Beijo,
8: fazendo
0: grande.
8: Favor.
0: Beijo.
8: Um feliz sábado abençoado para todos nós.
0: Amém.
8: Fique com Deus.
0: Beijo grande, tchau, beijão.
1: Beleza, já tá concorrendo.
0: Que legal, né? Que bacana, muito bacana. Aquele beijo grande aí no seu coração, que você realmente esteja neste sábado bem iluminada, bem consciente, bem preparada para o dia de amanhã. Estaremos brevemente aqui falando com o nosso querido igarassuense, essa família tão conhecida, tão querida por nós, né? O Pedro Paulo Lopes Olivato, ele que com 18 anos é um escritor, deve gostar da língua portuguesa.
1: Tem que gostar, né, Denise?
0: Tem que gostar da língua portuguesa, porque, eita,
1: escreveu um livro.
0: Língua difícil para... para comentar, para falar, para relacionar, para escrever, quantos acertos nos verbos, quanto seja, foi, que haja, que... Olha, é muito difícil, porquê, que são quatro porquês, e assim vamos nós, né? Mas tem quem domine, né? Nossa Senhora Regina, ela domina a língua portuguesa, Marisa Viana domina a língua portuguesa, Claudete também. Nós temos professores maravilhosos da língua portuguesa aqui na nossa cidade.
1: Então, vamos fazer uma pausa para uma música, Denise? A gente já volta com a entrevista 1?
0: Vamos
1: Pode
0: lá.
1: Voltamos já.

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3: Vai para a África do Sul? Então não deixe de experimentar a iguaria chamada Mopane. O ingrediente principal, a larva encontrada nas árvores da espécie Mopane. Segundo os apreciadores da iguaria, que é servida frita, juntamente com muita cebola, é uma boa fonte de proteína.
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15: Para tirar os pequenos insetos das verduras, brócolis, couve-flor, lave-as muito bem e mergulhe-as em água com sal, vinagre ou limão durante algum tempo. Você vai verificar que ao despejar a água, ela sairá cheia de bichinhos.
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0: 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No sábado de manhã, aqui tem o quê, Marcelo? O carimbo do rádio Mulher. Que delícia estarmos aqui entre família. Tá tocando, Marcelo, campainho ou é impressão minha?
1: Denise, hoje...
0: ouvindo alguma coisa ou é o seu celular que não para? Não. As nossas mensagens
1: que
0: não
1: param. Pode ser mensagem aqui, mensagem campainha, mas eu vou, vamos atendendo.
0: Eu acho uma delícia quando nós estamos aqui e sinto muita falta da dona Ana Bergamasco. Eu tenho certeza que o Marcelo também, nesse momento, quando nós falamos assim em inteligência real, né? Aquela inteligência... que você apanha seu livro da estante, você lê, você busca. E a dona Anitta sempre foi alguém que nos incentivou muito a leitura, lançou o seu livro também, e é muito legal. E quando nós pensamos que ninguém mais tem a facilidade para escrever, surge essa alegria de olharmos no celular e perceber que alguém ganha uma moção de aplauso. E esse alguém especial... tem somente 18 anos de idade, mas já escreveu 2 livros, lê muito e já está cursando faculdade de letras, português e inglês. Não é de cair o queixo, Marcelo? É de cair o queixo. Como mãe, que orgulho, Marcelo, como pai, como nós ficamos. Eu fico muito orgulhosa, muito emocionada. Porque nós percebemos, e hoje de manhã eu estava ouvindo uma história aqui do Elivelton, um adolescente que agrediu o avô, né? Filhos que agridem os pais. E nós temos aqui esse jovem escritor igarassuense, o Pedro Paulo Lopes Olivato, de 18 anos. Ele que é autor do Último Pecado, ele escreveu esse livro, né? O seu primeiro livro, e que foi produzido de uma forma independente, claro. E agora vem o Véu da Tempestade, que foi publicado pela editora Costelas Felinas em uma edição composta por 3 volumes. Olha que fantástico. E olha a capa, né? Ah, calma, que você vai conseguir conhecer o Pedro. Eu acredito que ele vá estar criando, né, uma noite de autógrafos, alguma coisa diferente. Pedro, bom dia.
2: Bom dia.
0: Nossa, como o meu estúdio ficou lindo. Como ficou cheio de conhecimento. Obrigado. Que coisa gostosa. Eu imagino. Eu estou emocionada. Eu faço ideia a sua mãe. Os seus amigos, o seu pai, a tua família, Pedro. É. Que coisa gostosa. Você é apaixonado pela língua portuguesa?
2: Sou mesmo.
0: Desde sou bem mesmo. Que coisa boa. É fácil, Marcelo. Quando eu preciso... agora eu tenho que acertar uma redação. Eu vou pedir ajuda do Pedro. Porque todo mundo perde do computador, mas o computador às vezes falha. O ser humano é mais íntegro, né, Pedro? Sim. Conta para mim, desde quando você gosta de leitura?
2: Ah, desde bem pequenininho, uns 4 aninhos já, eu já...
0: Já gostava de ler?
2: É, 4 aninhos, de ler mexer não,
0: com
2: mas...
0: livros, de ver
2: ouvir
0: desenhos.
2: Histórias, de... É. Desde
0: você já gostava, era um hábito,
2: sim,
0: familiar, de,
2: sim,
0: repente,
2: sim,
0: ler histórias.
2: Sim. De noite, minha mãe lia bastante, quando a gente ia dormir, então...
0: Sim,
2: eu acabei pegando
0: gosto.
2: É tão
0: gostoso, porque eu também tenho essa lembrança do meu pai lendo história. E hoje, conversando com o professor José Gilberto Maganha, que também é proprietário do Colégio Saber, um grande comunicador, e também um grande educador, né, Pedro? Ele estava comentando que, na família, os netos, 8 horas da noite... eles desligam a televisão, desligam o celular e pegam os livros. As crianças pintam, as crianças desenham, as crianças leem história. E acontece o que aconteceu com você, né? Quando nós lembramos da nossa infância, lendo história, vendo livros, recortando as coisas.
2: Sim.
0: E dessa forma vai aumentando o nosso vocabulário, sem dúvida alguma.
2: Com certeza.
0: Então, as lembranças da tua infância são... voltadas a livros, a histórias.
2: Exatamente.
0: Com a mãe.
2: Com a mãe. Meu pai não lia livro.
0: O pai não gostava, mas a mãe contava histórias.
2: Não é que ele não gostava, ele só não tinha tempo, né? Você chegava em casa,
0: já
2: era hora de dormir, então...
0: O pai sempre trabalha bastante, né?
2: Sim.
0: E você, Pedro, estudou o tempo todo no Tito Alba, depois estudou na FUMB.
2: Isso.
0: Finalizou o terceiro colegial?
2: Finalizei o terceiro colegial ano passado.
0: E agora, conte para a gente dos livros, de como que surgiu a ideia de escrever o primeiro livro.
2: Bom, a ideia para o primeiro livro... Deixa eu colocar ele em cima aqui. A ideia para o primeiro livro foi... Foi uma ideia que surgiu quando eu tinha 9 anos.
0: 9 anos?
2: É, 9 aninhos. Estou tentando juntar as memórias.
0: Lembrar.
2: Foi... é uma coisa meio espontânea, ideia para livro.
0: Sabe? E para livro, para música, letra de música também. É tudo muito espontâneo, né? E o primeiro, então, foi O Último Pecado.
2: Exatamente.
0: E o que te inspirou a escrever esse livro? Foi algum livro que você já tinha lido anteriormente? Ou alguma história?
2: Esse primeiro livro, ele tem muita ideia autoral, tipo assim, que eu tirei de mim mesmo por livre, espontânea imaginação. Mas, claro que, quando você vai escrever, você acaba pegando algumas coisas de outras obras, seja filme, série,
0: lembrando
2: jogo.
0: Lembrando algumas coisas.
2: Então, tem muita coisa de jogo aqui. Porque eu tinha 13 anos, quando eu comecei a escrever o livro em si. Então, eu ainda estava muito... Ainda estou, né? Muito ligado. Porque eu tinha 13 anos, quando eu comecei a escrever o livro em si. Então, eu ainda estava muito...

0: Thriller policial. Ele é uma coisa mais investigação, mais. Eu ia falar pé no chão, mas vai chegando perto do final, já não é mais. Mas
1: No
0: ele é uma coisa
1: começo
0: mais
1: é
0: policial, é.
1: policial, investigação.
0: Investigação, desaparecimento, sequestro. É basicamente isso
1: E é um
0: o
1: nome
0: centro da
1: forte, né? O
0: história.
1: último pecado,
0: Sim.
1: quer dizer, a pessoa termina de escrever isso aí ela morre para ter sido o último pecado. O ser humano começa a pensar, né? Porque o livro tem isso, não tem, Pedro?
0: Tem.
1: Te leva a voar, te leva a sonhar. Você
0: Sim.
1: fala uma rua em que tinha um. Aí você já começa a imaginar a rua é
0: Sim.
1: tua, você cria como quiser, não
0: Sim,
1: é?
0: exatamente.
1: E é isso que te fez escrever, que te faz sonhar dessa forma?
0: Sim, eu comecei a escrever, principalmente, porque eu sofria muito de ansiedade. Então eu estava
1: Sim.
0: sempre pensando, sempre pensando. E daí eu decidi colocar no papel o que eu pensava, o que é um pouco preocupante, já que é tudo livro de terror, mas fazer o quê? Mas foi por causa da ansiedade que eu comecei a escrever para dar um escape para esse
1: Para
0: problema
1: liberar o que
0: todo. É,
1: você sente. E é
0: exatamente.
1: assim mesmo, né? A escrita é muito importante. Muitas pessoas escrevem, outras falam com o olhar, outras falam com a voz. E, de repente, o importante é expressar o que você tem. Eu tenho um professor que ele diz que, na ansiedade, ele faz muito macramê, muita mão em movimento, né? Muitos nós. Nós nos conhecemos e sabemos como trabalhamos a nossa ansiedade. Cada um tem
0: Exatamente.
1: que saber o que gosta mais. E
0: Sim.
1: isso diminuiu a sua ansiedade,
0: Diminuiu
1: foi bom
0: muito.
1: para
0: Sim.
1: você colocar fora aquilo que te incomodava.
0: Exatamente.
1: Exatamente, né, Pedro?
0: Exatamente. Eu tava num momento bem, vou falar ruim, né? Foi um momento bem pesado da minha vida. Eu tava sofrendo de ansiedade assim constante, todo dia,
1: Sim.
0: toda noite, todo momento. Então, com o incentivo de uma professora da FUNB, que eu mostrei o manuscrito original, né, a primeira página,
1: Sim.
0: eu coloquei em prática a ideia de escrever um livro. E daí eu demorei 3 anos para terminar o primeiro livro, O
1: Sim.
0: Último Pecado. E graças ao livro eu consegui controlar melhor a minha ansiedade.
1: Eu imagino. E agora, eu encontro uma dificuldade em escrever, né? Em colocar a emoção que está. Onde fica a emoção, Pedro? No coração, na mente? Onde é que fica tudo misturado dentro da gente,
0: É
1: né?
0: tudo,
1: E
0: tudo.
1: colocar isso ali fora,
0: Sim.
1: né? E enquanto você escrevia, você fazia rabiscos, desenhos ou não? Você consegue escrever direto? É manual? É no
0: Então,
1: computador?
0: eu sempre começo a escrever um livro manualmente. Eu não
1: Sim.
0: gosto de começar no computador porque, eu não sei por quê, só não é natural.
1: Porque na verdade é gostoso a gente ter a
0: É bom
1: caneta,
0: escrever,
1: né?
0: sim. E eu nunca escrevo a história. Eu vou escrevendo palavras desconexas, assim, o que vem na
1: Sim,
0: cabeça, e daí depois
1: sim.
0: eu tento formar uma história nessas palavras, por volta dessas palavras.
1: Sim.
0: E daí eu consigo fazer, e eu vou rabiscando também, faço uns desenhos, faço
1: Não sei se um
0: ilustrações.
1: mosaico ou um
0: É,
1: quebra-cabeça. E eu vou te
0: sim.
1: contar um segredo, Pedro. É assim que eu leio inglês. Às vezes, né? A Lady Gaga está falando alguma coisa e eu não consigo entender a frase toda. Eu pego algumas coisas que eu saiba o que é e crio o texto, né? Porque é isso aí, por isso que eu quero que o Pedro realmente vá firme nessa faculdade, que já está com 18 anos fazendo curso de letras, vai estudar português e inglês,
0: Exatamente.
1: né? Para não ficar catando
0: É,
1: as palavras. Que legal você escrever dessa forma,
0: sim.
1: Pedro.
0: Eu acho que facilita muito.
1: Eu
0: Porque você cria
1: imagino.
0: uma base. É, você não cria, né? Mas você
1: Sim,
0: sai de
1: sim.
0: você ali palavras totalmente aleatórias e você cria história em volta dessas palavras.
1: E
0: Então
1: é
0: você já
1: legal,
0: completa
1: e é bacana,
0: buracos.
1: Pedro, porque o mundo é seu. A
0: Exatamente.
1: cabeça é sua, a emoção é
0: Sim.
1: sua, o papel, o livro. Você expressa isso,
0: Sim.
1: né? É muito interessante. E as pessoas que leram, o que comentaram com você sobre o livro?
0: Ixi, agora, padre.
1: Coisas boas, foi
0: Foram
1: gostoso?
0: todas coisas boas. Só que esse primeiro livro, por eu ter escrito ele com 13 anos, ele não é assim uma coisa profissional, não é uma história.
1: Sim.
0: Sim, é uma história boa, é uma história divertida, mas não é aquela coisa que você lê e,
1: Sim.
0: nossa, digno de milhares de prêmios. É boa, é divertida, É o suficiente.
1: Expressou o que colocou.
0: Exatamente.
1: Que você, que

0: Tipo assim.
1: A minha mentezinha de 13 anos está aqui dentro. Mas assim, falaram bem. Falaram bem do livro. Foi...
0: Mas você é determinado nessa área, sim, de querer ser um escritor. Uhum. E você, com isso, contribui muito, né, para a valorização da leitura da língua portuguesa, para que as pessoas tenham esse interesse. Muitas pessoas podem ter um livro como cabeceira na cama.
1: Sim.
0: Né? Muitas pessoas têm a Bíblia, muitas pessoas têm tantos outros tipos de livros, né, e desenhos. E eu fico muito feliz perceber que você consegue controlar, de uma certa forma, a tua ansiedade através de escrita.
1: Sim.
0: E daí, com 13, escreveu esse, aí o tempo passou, você continuou lendo...
1: Continuei lendo,
0: e das, assim, de todos os teus livros, da tua biblioteca, que devem ser muitos livros, qual foi a leitura que mais te marcou?
1: Bom, são dois livros, assim, duas obras, né?
0: Deixa eu contar uma fofoca para ele primeiro, Marcelo. Você tem 18 anos. Quando você, tinha 18, quando você nasceu, eu já estava no rádio há tantos anos. Há tantos anos, né, Marcelo? Vai, continua. Conta para mim o livro que você mais gostou.
1: O primeiro livro que eu... Sim, que me marcou mesmo. Foi O Pequeno Príncipe.
0: Ah, é um fofo.
1: Uma produção incrível, assim, que te faz pensar. Ele parece um livro infantil, mas ele...
0: Não, ele é um livro
1: ele é bem,
0: bem
1: sério,
0: adulto,
1: ele é bem, bem assim. E daí, ao longo do tempo, né, melhorando minhas habilidades de leitura, eu li A Divina Comédia, de Dante.
0: Sim.
1: Na edição em que ela é escrita em poemas. Ela não é escrita... Eu esqueci como é que fala. Enfim, é escrito em poemas, não do jeito convencional que um livro é escrito.
0: E esses são os livros que você gostou?
1: Sim, são os livros que me marcaram mesmo. As histórias.
0: Você chegou
1: mais
0: a ler O Monge e o Executivo?
1: Não.
0: Não, é muito interessante. Leia, bem interessante. Eu até estou falando desse livro, porque como amanhã é campanha, é política, né? A pessoa que ganhar deve ganhar. Lê O Monge e o Executivo, para saber o que fazer quando você está no poder, né? Não perder a tua essência do ser. Porque é difícil manter a essência, não, Pedro?
1: Sim, bem,
0: bem difícil.
1: Difícil,
0: né?
1: Sim.
0: Você iniciou letras agora no início deste ano? Foi
1: no
0: começo
1: desse
0: do ano.
1: Isso.
0: Então você já cursou meio ano.
1: Já cursei.
0: E
1: tô
0: os
1: indo
0: meninos
1: final,
0: aqui de
1: já.
0: Garaçu, que têm amizade com você, como que eles comentam você ser um escritor?
1: É, amizade é uma coisa complicada. Que eu não tenho muitos amigos. Assim.
0: É mais fechado.
1: Sou uma pessoa mais fechada e eu até gosto.
0: Tem mais conhecidos.
1: É, sim. Todos que eu conheço, que sabem que eu escrevo, apoiam muito.
0: Mas
1: eu continuar
0: é claro,
1: escrevendo.
0: Claro.
1: Alguns até leem o que eu escrevo durante a produção, porque eu preciso de feedbacks para saber se eu estou tomando um rumo agradável da história.
0: Sim.
1: Então... Todos os meus amigos que eu tenho presentes nesse momento, eles
0: a expressão, na verdade, a expressão do ser humano, aquilo que nós sentimos, porque tudo tem o seu jeitinho, a sua dor, o seu momento. Sim. Você expressa tudo o que está aqui em você, na caneta, no
1: Exatamente.
0: Papel, com algumas
1: Sim.
0: palavras, e, de repente, cria uma história. E assim foi também o Véu da Tempestade, que
1: isso.
0: eu me apaixonei. Eles são três volumes.
1: Três volumes, isso.
0: E os três volumes com a mesma capa,
1: isso.
0: somente mudando aqui do lado.
1: A indicação,
0: né,
1: do volume.
0: E encantador, viu, Pedro?
1: Que bom.
0: Encantador. Olha, isso aqui parece verdadeiramente, né? É uma joia. É uma joia. Esse livro, essa coleção é uma joia, né? E o Pedro, gente? Mãe, olha, você que é mãe, você que é tia, você que é afilhada, incentiva teu filho à leitura. Eu incentivo muito minha neta, que tem 10 anos, incentivo muito a Maria à leitura. Comprei para ela agora o Diário de Adelaine e outros livros da Lúcia Helena Galvão, que ela já chegou também a ler. Desenha muito bem, ela desenha muito bem, Pedro. É muito legal isso,
1: eu
0: né?
1: Eu não tenho esse...
0: Tirar a criança do computador sim, sim. e colocar, de repente, ou para desenhar, ou para escrever. Uhum. E esse, O Véu da Tempestade, você já teve uma ajuda diferenciada.
1: Sim, sim. Muito, muito mais investimento, né? Uhum. Ele tem uma qualidade. Porque esse daqui, O Último Pecado, eu fiz ele numa gráfica.
0: Sim.
1: Fui numa gráfica, fiz ele, perfeito. Esse daí já é uma editora especializada em fazer livros, eles fazem à mão, de forma artesanal. Tanto que as páginas elas são costuradas, elas não são coladas.
0: Ai, que coisa linda. Eu conheci o Maurício de Souza e ele, os desenhos dele lá, ele gosta que tudo seja pintado realmente à mão, com lápis. Sim. Mesmo, colorido. E você escolheu detalhadamente como queria fazer o seu livro.
1: Exatamente.
0: Isso significa amor.
1: Sim.
0: Cuidado, zelo.
1: Sim, totalmente.
0: Que bacana, Pedro.
1: As ilustrações desse livro, sim, se você abrir dentro dele, tem algumas ilustrações. Todas elas foram feitas à mão, no papel, e eu escaneei e coloquei.
0: Olha.
1: No computador. Porque,
0: ah, que...
1: porque eu não consigo desenhar digital. Eu já não sou bom desenhando no papel. Então,
0: sim,
1: eu decidi fazer ali um rabisco no papel, escanear, editar no computador.
0: Mas também não precisa ser bom desenhando, seja bom lendo, já é bom na língua portuguesa.
1: Sim.
0: Tem coisa mais difícil do que a língua portuguesa?
1: Não. Vou
0: Olha,
1: falar
0: às vezes
1: até para eu que sei.
0: Se eu tenho que escrever bússola, nossa, gente, SS, C cedilhado, como a gente se perde. Sim. Quando você para de ler.
1: Não,
0: a importância da leitura é uma coisa fortíssima, né, Pedro?
1: Sim, sim.
0: E o delicioso do ler, delicioso, é você imaginar aquilo que você quer.
1: Exatamente.
0: Né? Na leitura.
1: Sim.
0: Você traz o personagem, a cor do dia, você fala, tem um sol, você vai imaginar o sol que
1: sim,
0: você...
1: Você tá leu aquilo, né? Sim, sim.
0: Não é isso? É muito bacana isso. E onde estão esses livros para que nós possamos adquirir?
1: Bom, então, essa edição, capa dura, o papel pólen, que é o papel amarelado, mas essa edição mais de luxo, entre aspas.
0: Requintada.
1: Exatamente. Essas, elas são compradas comigo mesmo, em contato comigo no Instagram ou no Facebook. É só entrar em contato comigo, eu passo os valores e dá para comprar essa. Ou no Instagram, no meu último post, ou... Não, é no meu último post. Tem um link, isso, tem um link que vai para a loja da editora e eles vendem os volumes separados. Porque esse eu só consigo vender ele, os três volumes juntos. A editora vende os volumes separados, só que numa edição mais básica.
0: Sim. Então,
1: capa brochura, papel branco, para facilitar também o
0: sim,
1: preço, para ajudar.
0: Mas é
1: mais
0: muito legal o livro, assim... Não somente a espessura, que ele não te pesa nas mãos,
1: uhum,
0: né? Porque eu valorizo isso com a minha idade. E o Marcelo está vendo que eu envelheci, ele me respeita, porque eu estou bem mais velha, né, Marcelo? E olha, é lindo demais, Marcelo. Vem
2: perfeito,
0: ver,
2: né?
0: Vem
2: perfeito.
0: Que
2: perfeito,
0: coisa linda. E, de repente, assim, ele é mais fino, é mais uhum, fácil para você manusear.
1: Sim.
0: E as linhas, as letras, fácil para que sim, você possa... detectar, né? Trazer para a tua memória o que está escrito. É muito legal isso.
1: Eu também fiz uma coisa que, se você reparar, os diálogos eles são em negrito.
0: Eu vi.
1: Para ficar mais fácil de achar eles no texto.
0: Não deve ser nada. Está com frio e tal. Eu percebi.
1: Sim, sim.
0: Eu percebi e gostei.
1: Eles são
0: de
1: em
0: alguns...
1: negrito. Porque eu também, apesar de eu ler bastante, de vez em quando eu estou lendo e eu me perco entre os diálogos. Eu acabo lendo a mesma coisa mais de uma vez. Então, eu decidi pôr em negrito para destacar eles e saber exatamente.
0: Eu te faria essa pergunta, porque eu negrito. Então, é por isso, para facilitar até o momento de você trazer os olhos para isso. E está aqui, né? São filhos do abismo. Gente, isso aqui deve ser fantástico, o Céu da Tempestade.
1: Eu considero.
0: Eu
1: Mas
0: imagino,
1: eu escrevi, né?
0: Eu imagino. E teu pai gostou, teu pai leu, tua mãe, quem mais gostou da leitura?
1: Você já leu?
3: Comecei a ler o livro agora.
0: Sim.
3: E realmente é uma imersão dentro da história, prende a leitura. É uma leitura gostosa.
0: É uma imersão, ela te segura.
3: Segura, você se sente na história e isso é fascinante.
0: É muito legal. E você recebeu uma moção de aplausos do Ricardo.
1: Sim,
0: Ricardo é uma... Ricardo é uma pessoa que eu respeito, que eu realmente respeito muito, que trabalhou na área da saúde e teve todo o respeito de todos os funcionários e amigos, né? E foi lembrado pelo Ricardo. Isso Exatamente. É um orgulho para a gente, Pedro.
1: Para mim também.
0: Eu estou muito feliz, sabe, recebê-lo aqui, conhecê-lo, falar de literatura, de livros. Nossa, que coisa boa. Daqui a pouquinho quem estará aqui comigo será o Gabriel, filho da doutora Jennifer, mas ele em si é o Gabriel, nutricionista, uma pessoa querida, fantástica, e que vai comentar muito hoje sobre tantas coisas para que nós possamos jogar alguns quilinhos no lixo e nunca mais encontrar, né, Gabriel? Por enquanto, a gente está batendo um papo aqui com o Pedro, falando sobre o último pecado. Nossa, Marcelo, será quando será meu último pecado?
2: É, tomara que demore
0: um pouco.
2: Eu falei
0: mal de alguém hoje, Marcelo.
2: Falou, lógico.
0: Só do Livelto, né?
2: Não, a gente falou mal de bastante gente. Marcelo, foi bastante.
0: Qual foi o último pecado? Porque, olha, isso aqui é para questionar Sim. o ser humano. O último pecado. Olha que forte isso. E o véu da tempestade. Exatamente. Gente, a tempestade é pesada e o véu é leve.
1: Exatamente.
2: Aqui tem mensagens, né? A Dani Zinsley. Conhece a Dani Zinsley?
1: Minha tia.
2: Mandou aqui um abraço, orgulho de você, tio, tia, primeira, a prima Mirella, voa Pedrão, tá mandando um abraço para você, né?
0: A Dani Zinsley, que legal.
2: Isso é bom.
0: Obrigada. Fabiana Silva também nos ouvindo, a Rosa Massolim. Carlos Lazarinho, oi, oi, oi, nossos amigos aqui, parabéns, Pedro, quanto orgulho de você. E eu digo mesmo, quanto Sim. orgulho de você.
1: Obrigado.
0: Muito bacana. E aquela curiosidade, né, de psicólogo, você escreve com lápis ou com caneta?
1: É uma pergunta interessante. Eu começo a escrever, eu faço as duas primeiras linhas a lápis e depois eu vou na caneta.
0: Depois você pega
1: a caneta. Sim. Porque se eu for com lápis em tudo, eu vou ficar lendo e eu vou querendo apagar. A caneta eu não posso apagar. Então, eu sou ansioso. Se eu fico lendo, eu sempre vou achar alguma coisa errada para reclamar.
0: Uhum.
1: Então, eu escrevo a caneta porque não dá para apagar.
0: É. E depois, quando você termina aquele capítulo, você vai ler e o que tiver que modificar, você modifica.
1: É, daí eu modifico no computador, eu já passo tudo.
0: Que bacana Bom. Isso. 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
2: A Denise, aqui é a professora Janete também. Bom dia, Denise, Marcelo, Cris. Manda um abraço, parabéns pro Pedro. Muito feliz em ver o sucesso, viu? A professora Janete. Manda um abraço.
0: Que luxo, Obrigado. Né, Marcelo?
2: É bom, é?
0: Nossa, bom. Eu fico extremamente feliz. Lógico que a Janete Zola fica feliz. Professora Claudete também, Zola, a professora Regina Murador, a professora Marisa Viana, lógico, as professoras de língua portuguesa, as professoras que mais te incentivaram, Pedro?
1: A professora Mariana, da FUMB, Mariana Larraz. Por incrível que pareça, minha professora de física,
0: Legal.
1: Ela me incentivou a escrever. Meu pai é professor, então eu acho que entra, né? Ele
0: também
1: incentivou
0: entra.
1: Também.
0: E o papai leciona o quê?
1: Não, eu nunca lembro.
3: Leciono na ETEC, de Barra Bonita.
0: Na ETEC.
3: Na área de gestão.
0: Olha que legal. Olha um bate-papo bacana para a gente marcar, Marcelo.
2: Sim, sim, vamos marcar.
0: Muito legal. E o pai incentivou.
1: Sim.
0: Muito bom. E hoje em dia, como está difícil... eu não sei, para mim é difícil, né? Porque muitas palavras que nós acentuávamos, hoje já não acentuamos mais. Eu vejo isso. E as abreviações, Pedro? Você sabe abreviar as palavras?
1: O básico.
0: É, minha neta, eu escrevo com ela, ela responde sim. Eu falo esse, o S. É sim de S de saudade, é S de sim, é S do quê? De solidão, do quê? De solitude. Porque é difícil. Sim. Hoje em dia, tantas abreviações, sim, sim, né? Tantas figurinhas.
1: Sim.
0: Muito complicado.
1: Mas, assim, o meu livro, esse daqui, O Véu da Tempestade, eu escrevi ele. Eu, na linguagem, eu busquei muito Machado de Assis. A linguagem dele.
0: Ai, que luxo. Uhum.
1: Porque eu não sou um grande fã de Machado de Assis. Eu não consumi muitas obras dele. Mas eu comprei um livro há um tempo, que é um conjunto de contos de terror brasileiros.
0: Sim.
1: E tinha um do Machado de Assis, que eu li e me encantei. Assim, incrível. Se me permite dizer o nome, é Igreja do Diabo, é o nome. Sim. Do conto. Que é um conto que é... Assim, eu acho, é de terror, mas eu acho ele um pouco engraçado, porque, sim, é uma aposta entre Deus e o diabo.
0: E tem coisas difíceis também, coisas, né? Como Khalil Gibran escreve coisas, sim, dificílimas.
1: E, assim, eu tentei buscar muito uma linguagem que eu considero bonita. Então, eu busquei muito de Dante, da Divina Comédia, muito do Machado de Assis, Júlio Verne, porque foi um livro também que, inclusive, eu perdi aula, porque eu estava lendo, o que o meu professor não acreditou na época. Não julgo ele, uhum, mas foi um livro que eu li também que me inspirou muito.
0: Bastante. Gosta muito de leitura e ainda, sim, lê muito.
1: Ainda leio muito.
0: É, Marcelo, eu preciso ter tempo de ler. Eu fico só nas minhas atividades, aulas online.
2: É bom, ler é bom. Com
0: é
2: certeza.
0: Importante. Sabe, Marcelo, eu vou contar para o Pedro uma coisa que o Pedro não viveu. Época de correio. Antigamente eram as cartas. Nós tínhamos cartas, nós tínhamos telegramas. Pera, mas pergunta para o teu pai. Você pode criar uma história fantástica sobre isso. Quantas coisas, não, Marcelo, que nós vivemos. Quantas alegrias que hoje em dia já não tem essa coisa de... Eu não sei como seria hoje em dia se meu avô, minha avó, minha mãe, sei lá, percebesse que você fala, bate o dedo na telinha e vê o outro do outro lado do mundo. Esse é um mundo rápido, sim, né, Pedro? Uhum. E que você consegue, de repente, dentro de todo esse mundo, colocar o teu mundo, a tua emoção em um papel. Sim. Bom, vamos comentar como é que a gente faz para comprar esse livro do Pedro. Você já fez Noite de Autógrafo, Fará?
1: Ainda não. Vou fazer, né?
0: Olha aí, são três volumes. Lindo demais. Eu acho que você pensou em muitas coisas para fazer, né? Não somente no peso, na cor da folha, em tudo.
1: Na verdade, ele ia ser um volume só, de 465 páginas. Só que, quando eu mandei para a editora, por eles fazerem à mão, eles têm um limite de folhas que eles conseguem.
0: Para costurar.
1: É. E daí eu tive que dividir ele em três e, sinceramente, apesar de eu ainda querer muito um volume único, eu considero que ficou melhor do que se
0: eu
1: fosse um volume.
0: Eu também imagino que ficou melhor, eu digo até pela facilidade que nós temos em manusear, em segurar, sim, por causa do peso. Eu achei que acertou. Você escreveu uma coisa linda, véu. Véu é uma coisa leve, não é?
1: Coisa fina, uma coisa...
0: Pano fininho, transparente, que a noiva normalmente leva... Né? Leva na sua cauda, aquele o véu da noiva, né? Uhum. Mas você escreveu o véu da tempestade.
1: Sim.
0: E que tempestade pesada é essa?
1: Bem pesada.
0: Bem pesada.
1: É um livro de terror bem forte, assim.
0: Bem forte.
1: Não é um terror clássico com monstros ou coisa assim, mas é um terror mais psicológico.
0: E você tem incentivado, de uma certa forma, muitos jovens também a leitura dessa...
1: Sim, né? Eu espero.
0: Quando as pessoas percebem que você escreve tão jovem, a pessoa fala, meu Deus, né? E que legal essa tua inteligência em fazer em negrito algumas coisas mais fortes, né? Algumas, alguns questionamentos, né? Eu achei bacana, estou curiosa para ler os teus livros, estou bem curiosa para ler. E esse desenho aqui, quem criou?
1: Fui eu, fiz a mão, uma
0: isso
1: folha...
0: é uma porta, um relógio bem antigo, marcando.
1: Exatamente.
0: Isso aqui, é o quê que tá?
1: Era para ser o personagem principal.
0: Ah,
1: mas...
0: ele não, ele é.
1: Sim, sim.
0: Se ele é seu, ele é o personagem principal.
1: Mas é isso que eu acho interessante de ilustração, você vê o que você quer ver.
0: Exatamente, é claro.
1: Algo fixo. Tanto que quando eu fui fazer as ilustrações, eu tentei buscar uma coisa meio efêmera, uma coisa meio incerta. Porque é como se as ilustrações fossem as memórias do personagem principal. Então ele não lembra bem. Então é tudo meio, se você for notar, é meio embaçado.
0: Sim.
1: Meio desconexo de vez em quando.
0: A primeiro ponto eu achei uma porta, depois eu já vi que não, que não. Né? É, eu teria que ler o livro mesmo. Sim. Muito legal. E esse início e final aqui do livro, que você faz de uma forma tão linda, tão maravilhosa?
1: Isso foi por conta da editora. Eles...
0: Lindo demais. E você fez dedicação desse livro a alguém?
1: Não. Mas os livros que eu vendo, esses, eu sempre escrevo uma dedicatória para quem comprou. Porque eu sinto que aproxima o leitor da obra e do autor.
0: Olha que fantástico. Show. Gente...
2: Procurou, procurou a perfeição mesmo, né? Aqui,
0: olha, e por que não estar numa academia de letras um dia? E por que não?
2: A Valdiceia Rodrigues, a Ceia, né? Bom dia a todos. Estou assistindo a entrevista do Pedro Paulo. É meu vizinho e amigo. Desejo muito sucesso nesse caminho de escritor. Que Deus te abençoe.
1: Amém.
0: Muito bacana, muito legal. E por que não, né? Eu estou dizendo, Marcelo, ele participar um dia da Academia de Letra, de Letras do Brasil.
2: Se Deus
0: por que
2: quiser.
0: Não?
2: Temos contato lá, aqui em Jaú, né? Principalmente, né? Tem amigos lá.
0: Exatamente, muito legal.
2: Colocar você em contato com eles também.
0: Pedro, então, a pessoa entra no teu Instagram para adquirir o livro.
1: Sim.
0: Ou fala com você pessoalmente, ou com seu pai, que é professor na ITEC.
1: Sim. Esse é para falar comigo pessoalmente, assim, independente de qual versão você vai comprar, mas para falar comigo pessoalmente, é para comprar essa edição, que é a edição mais
0: especial.
1: De luxo, do autor, edição do autor. Para a edição mais básica, um preço mais acessível, é no link que tem na minha última postagem sobre o livro, que é o link que vai para a loja da editora.
2: Que bom.
0: Muito legal.
1: Onde eles
0: isso.
1: enviam para todo o Brasil, inclusive.
0: E tomara, né? Eu quero um dia... estar, né, como eu vejo o Pequeno Príncipe no aeroporto em Florianópolis, como eu vejo o Pequeno Príncipe em criação de alguns lugares lá em Florianópolis, porque eles veneram o Pequeno Príncipe. Minha irmã mora ali pertinho da avenida, do lado ali do Pequeno Príncipe. Então é tudo muito encantador, muitos desenhos, muitas coisas. Espero um dia poder estar encontrando o teu livro também. Né?
1: Eu também.
0: Eu acho legal. A semana passada nós estivemos aqui com uma super pessoa, o Tiago, né, Marcelo?
2: Sim, Tiago.
0: Ele que é do meio ambiente de Barra Bonita, também engenheiro civil. E ele fez um livro digital sobre as plantas, sobre as árvores. E eu fiquei muito contente. E todos os sábados eu fico mais convencida de que eu devo permanecer com o programa Rádio Mulher. Sabe, para que nós possamos levar informações e conhecimentos até você. É muito legal isso. Muito legal. Eu fico muito feliz com a tua presença, Pedro.
1: Eu também estou muito feliz de estar aqui.
0: Você já foi em algumas rádios ou é a primeira entrevista?
1: Eu fui na...
2: Acho que no Jornal Mirante, né?
1: No podcast do Jornal Mirante.
0: Foi bater um papo com a Priscila, né?
1: Foi com o Neto.
0: Foi com o Neto.
1: Os dois, né?
0: É. E é muito
2: bom.
0: Difícil, de repente, você que tem a facilidade para escrever, sentar perante uma pessoa e ter que responder algumas coisas.
1: Eu
0: a gente
1: sou,
0: fica meio perdido no
1: Eu sou muito, muito tímido, ainda tenho muita ansiedade. Então...
0: Mas eu também sou muito
1: sim,
0: tímida.
1: Sim. Então foi.
0: As pessoas podem não acreditar, sim. Mas o Marcelo sabe que é real. O Marcelo trabalha comigo há mais de 30 anos. Eu sou desenvolta naquilo que realmente tem uma segurança maior. Mas lógico que a gente... Nós, né? Não a gente, não vou usar esse termo, perto do Pedro, por favor. que nós nos colocamos, que nós expressamos as nossas emoções e elas ficam marcadas. Que vale esse bate-papo com Pedro também, para que nós possamos refletir sobre os nossos pecados, sobre as nossas tempestades interiores, né? Quando eu li o que o Lito escreveu essa semana, né? Eu estou pronto para partir, eu posso estar partindo, eu estou bem para ir embora desse plano físico. Então, eu pensei, poxa, ele não deve estar com nenhum questionamento interior, mesmo que tenha sofrido tanto. E muitas tempestades, às vezes, elas são essas angústias.
1: Sim.
0: Né? Mas eu estou curiosa para ler o livro, Pedro.
2: Isso aí.
0: Que bom. E pense com carinho e que Garaçu possa recebê-lo para uma noite de autógrafos.
1: Com certeza.
0: Né?
1: Com certeza.
0: Muito bom. E pra o pai, cima, como é que se sente?
3: Orgulhoso.
0: Orgulhoso, feliz, claro.
3: Feliz em ver o filho crescer.
2: Quer falar aqui?
0: Quer sim. Bacana. Muito feliz vendo o filho crescer.
3: É feliz vendo o filho crescer, conquistando, né, o que ele sonha, o que ele almeja. É, né, muito bom.
0: E que não foi nada determinado por vocês. Foi dele, não, e vocês respeitaram a vontade dele.
3: Isso, justamente. A gente incentiva, né, dá o apoio quando ele procura a gente, pede algum conselho. A gente está sempre junto com ele. Mas é muito gratificante, Denise.
0: Bem gratificante, não?
3: A gente se sente, como pai, né? Que
0: nossa,
3: a gente está cumprindo a nossa obrigação, ainda, o nosso dever aí com o nosso filho.
0: Porque, mais do que tudo, ele vai fazer parte da história de Garaçu, né?
3: Se Deus quiser.
0: Um escritor na nossa cidade, gente. Isso é divino. Eu imagino você, alegria, comentando com teus alunos na ETEC.
3: Eu converso.
0: Eu tenho um filho que escreve. Nossa, você deve ficar todo, né?
3: O primeiro que ele põe no podcast lá no Jornal Mirante, eu já assisti umas 4 vezes o podcast. Porque a gente sente, é parte, né? Um pedacinho nosso, do nosso coração que está aí.
0: Nossa!
3: Então a gente fica muito feliz em ver ele crescendo, conquistando o espaço dele, né? E, meu, o Ricardo, agradeço muito ao Ricardo, vereador.
0: O Ricardo é uma graça, né?
3: A moção de aplausos e congratulações. Fiquei muito emocionado também quando
0: Lógico.
3: Eu vi a moção. Ele chegou para mim, mandou mensagem, estava na faculdade, ele mandou mensagem: pai, eu estava acompanhando aqui, me deu vontade de chorar, né? E pelas palavras que o Ricardo.
0: Claro,
3: gostou,
0: o Ricardo
3: colocou.
0: É sensível, é uma pessoa fantástica.
3: Sim. Também na área da educação, né?
0: Sim.
3: Está então, dando
0: sim.
3: esse apoio. Né? E ver o nosso filho crescer é muito bom.
0: Nossa, nem me digo. Imagina a tua esposa, a alegria que deva sentir.
3: A dona Maria José está bem contente.
0: O orgulho
3: também.
0: Que é ter esse filho em casa. Sim. E ele é filho único ou?
3: Não, tem o mais velho, o Matheus, que já terminou a faculdade também, mora em Bauru hoje, trabalha lá.
0: Que legal.
3: Esse já ganhou o mundo, né, que a gente fala, né, que
0: parabéns.
3: A gente
0: parabéns.
3: Tem que dar para os nossos filhos duas coisas, né, raízes e asas.
0: Que força, né? E é isso aí mesmo. E juntos nós podemos voar, né, Pedro?
3: Sim, sim.
0: É interessante, isso é fantástico. Eu estou orgulhosa.
3: A gente segura eles até quando dá, né? Depois eles precisam voar, né? Precisam ganhar.
0: E você
3: ganhar
0: é uma
3: mundo.
0: Família tão conhecida, Olivato. Você é professor na ETEC.
3: Há 30 anos.
0: 30 anos.
3: Eu leciono na ETEC.
0: Olha, Pedro, que legal. Sim, olha, isso que é gostar de lecionar. Uhum. Vamos bater um papo. Você aceita vir um dia falando sobre a tua profissão?
3: Claro, claro.
0: Qual é a matéria que você é, a disciplina?
3: Então, eu trabalho mais na área de gestão. Então, eu trabalho com contabilidade, planejamento empresarial, departamento pessoal.
0: Nossa, Marcelo, vamos aprender muito.
3: Economia e mercado. Né, todas as disciplinas na área de gestão.
0: Fica o nosso convite para vir aqui. Vamos agendar uma data.
3: Obrigado.
0: Pedro, se você soubesse a emoção que eu estou sentindo, eu imagino como é que esteja a sua mãe também. E se você olhar para mim, você vê que é real. É uma coisa que nos abraça, que nos comove perceber você com 18 anos, voltado à literatura, à leitura, ao estudo, estudando letras em Bauru. Olha, que outros jovens possam estar buscando a mesma coisa.
1: Com certeza.
0: Né? Uhum. E você deve ser aquela pessoa ciumenta como eu, né? Eu empresto esse livro. Ah, você está levando hoje? Sim, vou marcar na agenda, porque tal dia você me traga ele de volta. Não, é assim?
1: Não.
0: Não, porque...
1: Literatura é para ser compartilhado, não é? Pra...
0: É? Muito legal, Pedro. Então, vamos lutar para que a gente faça aqui, né, Marcelo? Uma noite de autógrafos?
1: Com certeza.
0: Tem alguma coisa que você queira dizer? Um abraço para quem você quer dizer? O que você gostaria de expressar nesse momento?
1: Um abraço para todo mundo, né, que está assistindo, para todo mundo que me incentivou. Até para quem não me incentivou, porque eu sou teimoso, então, graças a essas pessoas, eu escrevi um livro. Então, um abraço para o mundo que me espera, um abraço para todo mundo, para o meu pai, para minha mãe, para o meu irmão.
0: Que legal. E o Matheus, em Bauru, você não tem esse contato sempre. Você vai estudar, vai e volta.
1: Exatamente.
0: Não vê o Matheus
1: direto. Não vejo muito. Que atualmente, bom. Não muito.
2: Parabéns, viu? É orgulho para a gente aqui, da Igaraçu.
1: Muito obrigado.
0: Muito
2: 10 bacana. E 8, Denise.
0: Vamos lá,
2: vamos
0: então.
2: De
0: já deve estar chegando aí o
2: já
0: nosso
2: está,
0: Gabriel. Já está aí.
2: Já está, o Gabriel
0: está
2: por aqui.
0: Vamos
2: já
0: bater
2: também.
0: Um papo com o nosso nutricionista Gabriel. Muito legal. Pedro, obrigada pelo carinho.
1: Eu que agradeço.
2: Voltamos já.

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4: Saiba quem você é. Saber que seu estilo expressa a sua personalidade é só um começo. O próximo passo, bem mais difícil, é responder a esta pergunta: quem é você? Definir exatamente a nossa personalidade pode ser uma tarefa árdua e cara para quem passa anos na terapia. Mas um bom jeito de começar é prestando atenção nos seus gostos. Não estamos falando só do guarda-roupa, mas da turma de amigos, da estante de livros e da prateleira de CDs. Por isso, fique de olho em como se vestem as pessoas que você admira. Sejam escritoras, modelos, cantoras, atrizes ou amigas, você não encontra nelas um pouco de inspiração? Ouviu só? Estar cada dia melhor só depende de nós mesmos.
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0: Meu Deus, minha amiga, meu amigo, que alegria hoje nós estamos vivendo hoje aqui na Cidade FM, programa Rádio Mulher. Hoje é um dia de muito encanto, né? Que eu pensei sobre o meu último pecado, sobre o véu da tempestade, uma coisa leve na tempestade. Estou doida para ler esses livros que foram realmente escritos pelo Pedro Paulo Lopes Olivato, nosso igarassuense, muito bacana, e que nos presenteou com os livros. E vamos bater um papo com alguém? Faixa preta de karatê, é mole, é brincadeira. Qualquer dia nós vamos falar sobre isso. Mas para chegar a isso, faixa preta de karatê, o que ele fez? Precisou se alimentar bem, cuidar bem do corpo, cuidar bem da saúde. E hoje está aqui o nosso Gabriel Henrique.
1: Com certeza.
0: Bom dia.
1: Bom dia a todos. Bom dia, Denise. Como eu migrei para a nutrição, foi algo muito legal, porque eu tive esse contato desde sempre, né? Então, sempre estive no meio do esporte, desde os 4 anos eu luto. E na minha família tem minha mãe, que é médica, então ela sempre me incentivava. Vai fazer medicina, vai fazer medicina. Tentei fazer alguma coisa na área, fui pro odonto, não me encontrei, fiz nutrição, me apaixonei pela área e desde então estou atuando como nutricionista. Hoje já estou terminando a segunda pós.
0: Sim.
1: Então, é algo que eu estou apaixonado e que eu faço com muito amor também.
0: E que é muito importante para a nossa vida, nutrição, né? Extremamente importante saber o que comer, a hora de comer. E é tudo isso que você também nos orienta.
1: Claro. A nutrição, falam, seria a medicina do futuro, porque ela é a prevenção de tudo. Hoje em dia, a gente vai num profissional, num médico, ou um profissional da saúde, ele sempre vai falar dieta e treino. A gente tem que treinar, fazer algo, se movimentar, e a gente tem que se alimentar bem também. Então, sendo a nutrição a saúde do futuro, a gente busca estar sempre orientando o paciente ao que comer e como comer.
0: O doutor Gabriel é uma graça, né? Eu estava falando com ele sobre uma pessoa que eu amo muito, que é a doutora Jennifer, pediatra, pneumologista, uma médica que eu amo de paixão, que eu tenho um respeito enorme. E quando eu converso com a doutora Jennifer, ela com muito orgulho fala dos filhos. É claro, eu também vi a doutora Jennifer, principalmente num filho nutricionista, um filho regrado. Não lembra muito você, doutora Jennifer. Ele não tem a carinha da Jennifer, mas é simpático como a Jennifer, né, amore? Um beijo, Jennifer. Minha amiga, hoje a gente vai fazer milhões de perguntas e você também pode perguntar, tá? Quando a gente fala assim de nutrição, a nutrição também envolve, eu acredito, o nosso sono.
1: Com certeza.
0: A nossa emoção.
1: Sim. Hoje a gente entende a nutrição, principalmente um nutricionista clínico, porque a nutrição tem várias áreas. A gente pode ir desde para um hospitalar até uma parte de gerenciamento de cozinhas industriais, entre outros. A nutrição clínica, que é onde eu atuo, no consultório, que a pessoa vai querer otimizar a sua vida de uma maneira mais simples de falar. A gente vai trabalhar com sono, com a parte comportamental, que seria quais são os padrões que a pessoa utiliza para quebrar a dieta, os padrões de comportamentos, quais
0: então
1: gatilhos.
0: Então você faz uma anamnese com a pessoa?
1: Com certeza, eu tenho que entender tudo a respeito da pessoa, desde os bons momentos que ele tem com a família até os maus momentos. Então muitas vezes a gente cria um laço com o paciente para conseguir conduzir ele a melhorar e como eu posso dizer, e diminuir os danos que ele vai ter aos finais de semana ou eventos sociais também.
0: Porque quando você pergunta assim, Gabriel, sobre qual o momento mais difícil, porque existe um escape, né? Sabe, que você fala, esse é o ponto em que me tira do sério.
1: Uhum.
0: É legal esse tipo de anamnese. Você deve ser bem minucioso nisso, porque às vezes é o gatilho da coisa, não?
1: Com certeza. Além de ser o gatilho da coisa, hoje a gente entende, a gente coloca muito que é tudo genético. Mas muitas vezes a gente deixa de considerar que nossos pais ou mães estão há 20, 30 anos numa rotina desregrada. A gente foi criado numa rotina desregrada. Então tudo a gente pensa que é genético, mas na verdade é um costume que a gente criou com o passar dos anos.
0: E a pessoa diz assim, aí o iFood é tão fácil, né? Eu vou pedir minha comidinha, não sei até que ponto isso é tão positivo.
1: Claro.
0: Uma vez ou outra, mas é sério essa coisa só do lanche.
1: Sim, claro. E hoje a indústria, tanto alimentícia, ela busca o mais fácil e o mais barato para conseguir vender em grande escala. E normalmente isso é algo hiperpalatável, que seja muito gostoso para a gente, porém que está jogando a nossa saúde fora. Então a gente troca a praticidade pela saúde, o que a longo prazo a gente vai acabar pagando o preço também.
0: Olha, eu vou pedir para o Gabriel. A doutora Carol Momisso, ela sempre envia os vídeos, né, que ela também apoia o nosso programa, dela fazendo ultrassom com os animais, com o raio-x e tal. Eu vou pedir para o Gabriel mandar um dia um vídeo dele durante a sua alimentação, para a gente saber o que é que ele come.
1: Claro.
0: O que é que você come no teu horário de almoço?
1: Então, no horário de almoço, normalmente, depende muito da fase que a gente está.
0: E depende também da idade da pessoa?
1: Também.
0: Porque, por exemplo, na minha idade, eu não vou poder comer...
1: Sim. É muito diferente. Hoje, quando a gente vai fazer uma consulta, a gente tem que calcular tudo. Desde o que a pessoa precisa do metabolismo, que chama TMB, taxa metabólica basal. O que significa isso? O que a pessoa precisa para os órgãos funcionar? Cabelo tá saudável, unha saudável, pele, tudo isso. A partir daí, a gente entra com outro cálculo, fator de atividade. O que é o fator de atividade? Literalmente, que tipo de atividade você faz e a intensidade. E também tem uma outra coisa que chama NEAT, N-E-A-T. Esse NEAT é todas as atividades que a gente faz sem ser uma atividade direta. Trabalhar, subir escada, a partir daí a gente consegue um valor e eu consigo calcular o quanto você precisa comer. E aí eu já tenho um número que você precisa para estar com o corpo que você está hoje.
0: E hoje em dia, por exemplo, eu sofri muito quando eu entrei em menopausa. Aos 57 anos foi uma fase difícil na minha vida. Isso já faz 10 anos. E sofri bastante. Hoje em dia, a pessoa que está entrando nessa menopausa, é legal ela buscar essa nutrição para que ela possa amenizar até a ansiedade dela e as agressões, as impulsividades?
1: Claro. Hoje a nutrição trabalha com várias áreas. A gente tem a parte fitoterápica também, que seria os manipulados. A gente tem alimentos que a gente vai conseguir controlar a vontade de doce com alguns... algumas enzimas, algumas coisinhas que tem dentro dos alimentos. Então, tudo isso a gente
0: isso
1: consegue...
0: Isso existe hoje em dia?
1: Tudo isso...
0: Minha amiga, dá para controlar a vontade de doce com alguns alimentos que contêm algumas enzimas. Gente, isso é mágico.
1: Não é mágico. A gente vê na banana, morango, alimentos que a gente nem faz ideia.
0: Meu Deus do céu, foi por isso que você me fez emagrecer. Foi prático, então, né?
1: É muito prático. Hoje, o que a gente entende... Muita gente passa no nutricionista, ele passa uma lista de 1 milhão de manipulados, 1 milhão de fitoterápicos, e muitas vezes não é nem necessário. Com alimento básico, a gente já consegue fazer uma mudança quase que 100%. Isso é importante da gente estar procurando um bom profissional. Por quê? Muitas vezes a gente pensa, eu vou comprar não sei o que no TikTok, não sei o que na Shopee, e na verdade você não precisa de nada disso, você só precisa dos cálculos corretos e de uma orientação só com alimentos.
0: Uma orientação segura,
1: com
0: né?
1: Com certeza.
0: As pessoas falaram, porque eu estou convidando, né? Batendo papo com o Felipe, ele falou, mãe, chama o Gabriel nessa história toda de Monjaro, de sei lá se é manjar, se é Monjaro, o que é isso, né? A minha irmã está a 1000 por hora emagrecendo, eles também fazem esse tratamento na clínica e eu via olhos nus as pessoas lá, né, emagrecendo e sendo ministrado pela doutora Jennifer com controle, claro. Ela realmente faz as aplicações, então é uma coisa muito segura, tá? E eu convidei o Gabriel porque de repente não é uma dieta caríssima, né? Ela não é uma dieta cara, e uma dieta que você tenha facilidade em estar com ele. Você atende em Jaú, atende em
1: Barra Bonita e Agudos.
0: Muito bacana. E Barra Bonita, quais os dias que você está?
1: A gente está com segunda, quarta, quinta e sexta na Barra. Terça-feira eu vou para Agudos e sexta pela manhã eu atuo em Jaú. E é assim que a gente vai fazendo a rotina. Mas isso que você falou do TIRS hepatida, Monjaro, é muito importante. Por que é muito importante? Muitas vezes a gente acredita que o medicamento emagrece de maneira direta. Mas hoje a gente entende que... Vamos do começo. O Monjaro é a marca do princípio ativo. O princípio ativo é o medicamento TIRS hepatida.
0: Sim.
1: A TIRS hepatida, ela atua em duas vias metabólicas, GLP-1 e GIP. O que, que essas vias metabólicas têm o poder de fazer? Uma delas vai fazer com que o alimento fique mais tempo dentro do nosso estômago, causando maior saciedade na gente e fazendo com que a gente pense menos em comer. E outras dessas vias vai atuar no nosso sistema nervoso e em hormônios que a gente vai fazer de maneira mais simples de falar, que vai trabalhar melhorando o colesterol, triglicérides, entre outras coisas. A partir daí, a gente consegue fazer uma restrição alimentar, a gente consegue comer menos e se controlar.
0: Mas é bem controlado isso,
1: muito.
0: É bem seguro, é um tratamento bem seguro.
1: Sim.
0: A minha irmã está realizando esse tratamento, né? Não mora aqui no estado, mas ela está realizando esse tratamento com o médico, está fazendo atividade física.
1: É de extrema importância. O único malefício que a gente tem com relação à TIRS hepatida, Monjaro, entre outros peptídeos, seria a sarcopenia a longo prazo. O que é a sarcopenia? Antigamente, a gente acreditava que era uma doença que fazia a gente perder músculo. Mas hoje a ciência acredita que o pior problema da sarcopenia é a perda de força. Porque como que a gente vai construir músculo se a gente perde a força? E a gente consegue controlar isso com o acompanhamento durante a tirosepatida. O que, que a gente vai fazer? Uma dieta bem ajustada com quantidade de proteína, fibras e calorias necessárias. E também o treino físico, que seria muito importante.
0: É, quem não gosta de atividade física ou não tem tempo, né, Marcelo? Aí é um pouco mais difícil. Tem que arrumar nem que for 15 minutos.
1: Com certeza.
0: Né? De vez em quando, eu levo assim, uns puxões de orelhas, porque eu não faço algumas atividades, principalmente respiratórias. Mas o que eu quero é apresentar a você o Gabriel, né? Mostrar que ele é nutricionista, que nós temos essa facilidade em falar com ele e deixar alguns quilos para lá, né? Com facilidade e sem perder saúde. É isso que eu quero, por isso que eu te convidei hoje, Gabriel. Porque você deixa e continua dormindo, você vai emagrecer, mas você continua dormindo, tendo uma disposição legal, continua sem aquela ansiedade excessiva, e é isso que nós mais precisamos.
1: Muitas vezes a gente passa no consultório, e hoje com os peptídeos, as pessoas acostumaram a perder 10 quilos no mês, então a pessoa perde 3, 4, já fica um pouco chateado. Porém, a gente vai passando na anamnese, a pessoa, eu vou perguntando, como é que está o sono? A pessoa, o sono está melhor? E o dia a dia, estou me sentindo melhor, consigo brincar mais com os meus filhos, consigo, estou tirando um remédio, estou diminuindo um remédio, então tudo isso também faz parte da boa alimentação. E isso que você comentou do sono é muito importante. O sono regula diretamente dois hormônios, a leptina e a grelina. O que esses hormônios fazem? Faz a gente se sentir satisfeito. Então, muitas vezes, quando a gente dorme mal, no dia seguinte a gente tende a descontar na comida, porque esses hormônios estão desregulados. Então, é muito importante a gente dormir bem também.
0: Eu acho assim, que você regular o hormônio, seja ele feminino ou masculino, é de extrema importância. E na nutrição nós conseguimos isso, né?
1: Com certeza.
0: Gabriel, eu estou atrás para trazer você aqui há tanto tempo. Eu tinha tentado uma época trazê-lo, aí não deu. E falei, eu preciso, porque agora também nessa primavera, verão, todas as pessoas querem, de repente, estar com um corpo melhor. E mais do que um corpo melhor, com saúde.
1: Com certeza. Né? E essa é importante da medicina integrativa, que a gente chama de integrar todas as áreas. A gente tem uma clínica, na nossa clínica, a gente consegue trabalhar com vitaminas, a gente trabalha com manipulados. Podemos utilizar a própria tirosepatida, temos o acompanhamento médico, acompanhamento nutricional, temos outros profissionais como educadores físicos que podem estar utilizando dentro de planilhas ou acompanhando o seu próprio treino, enfermeiro para fazer aplicações. Então é tudo bem completo para que você consiga ter tudo num local só. Isso a gente vê muito em cidade grande, mas aqui no interior a gente tem mais dificuldade de interligar tudo isso.
0: Sim.
1: E foi essa a nossa primeira proposta para trazer para as pessoas.
0: E que vai acontecer, já está acontecendo.
1: Sim.
0: É uma proposta integrativa na saúde da pessoa, com a saúde da pessoa e com facilidade para te encontrar.
1: Com certeza.
0: Né? Seja Agudos, Barra, Jaú. Eu vejo isso de uma maneira muito boa. Porque, às vezes, nós falamos assim, nossa, a rainha da Inglaterra viveu 100 anos. Bom, ela tinha uma saúde diferenciada.
1: Com
0: ela
1: certeza.
0: Se tratava.
1: Com certeza.
0: Quando nós percebemos alguém, de repente, que nada, né? Eu estava conversando com o doutor Antônio, médico de Barra Bonita. Aliás, um grande abraço a você, a Camila. Né? Ele sempre ativo, comentando do pai, que continua nadando, disputando. Isso é muito importante, mas a saúde não é você, de repente, deixar de comer, é você comer na hora certa as coisas, certo?
1: Com certeza. Isso a gente vê de maneira muito clara em pacientes que eu tenho que são esportistas. Hoje, na onda da corrida...
0: Comer na hora certa as coisas, certo?
1: Com certeza. Isso a gente vê de maneira muito clara em pacientes que eu tenho que são esportistas.

0: a gente, nosso potencial de glicemia fica um pouco mais sensível. Então, realmente, comer carboidrato à noite pode dar picos de glicemia. Mas se a pessoa já é uma pessoa saudável, que se alimenta bem durante o dia, isso não vai causar grande malefício para a pessoa durante o dia. A única coisa que ela tem que se atentar é a quantidade que ela come durante todo o dia. Apesar de que a gente entende também do ciclo circadiano. O que é o ciclo circadiano? É um relógio biológico que a gente tem. Então, muitas vezes, a gente vai ter que adaptar a rotina dele e ele, com o passar do tempo, vai se acostumar a mexer um pouco no eixo circadiano dele. Isso é
1: Entendi.
0: importante.
1: Enfim, a nutrição é bacana para quem está grávida,
0: Com certeza.
1: fazer uma alimentação bem
0: É
1: diferenciada
0: super importante.
1: para pós-parto,
0: Com certeza.
1: né? Uma das coisas que para mim foi bem bacana foi fazer um tratamento pré-operatório, que também me ajudou muito na recuperação,
0: Com
1: Gabriel.
0: certeza.
1: Muito mesmo, sabe? E, enfim, a nutrição ela é bacana para todos os tipos de coisa,
0: É para todas
1: né?
0: as
1: Se você
0: pessoas.
1: tiver diabetes.
0: Importantíssimo. A gente na nossa clínica, outra especialidade que começou da minha mãe foi a alergologia, que seria a alergia. A gente nem acredita nisso no começo quando a gente
1: Ah,
0: vai
1: mas
0: ouvir falar,
1: existe
0: mas
1: mesmo.
0: existe muitos alimentos que a gente tem sensibilidade ou alergia pode desencadear até problemas respiratórios, tosses, espirros, é uma coisa que assim, a maioria das pessoas não faz ideia.
1: Sim.
0: Com relação ao diabetes, é muito importante também a gente controlar nível glicêmico, controlar tipos de alimentos, grupos alimentares que a gente vai utilizar, tudo isso a gente consegue
1: E
0: até.
1: dá para dar uma boa
0: A
1: controlada.
0: pessoa vai ficar assim, como se não tivesse diabetes.
1: Olha que maravilha isso,
0: É
1: Gabriel.
0: muito.
1: Como tudo hoje em dia é mais fácil.
0: Com
1: E o
0: certeza.
1: acesso que nós temos a você agora é
0: Sim,
1: mais
0: com
1: fácil.
0: certeza.
1: Você atende também pela
0: Por
1: por
0: convênios?
1: que tipo de convênio
0: Os
1: você está
0: únicos convênios
1: atendendo?
0: que a gente atende lá na clínica é a Climedic e o Nilcar. São os convênios que a gente
1: A
0: atende.
1: Climedic e o Nilcar.
0: Isso.
1: E em Agudos também.
0: Também,
1: E
0: ambos.
1: Jaú também.
0: Já o também.
1: Por exemplo, eu a pessoa quer estar aqui me ouvindo falar em primavera, verão, tal. Eu quero melhorar isso. Ela vai te procurar ali na Climedic, na Barra, onde a mamãe
0: Claro.
1: está atendendo, que é perto da Rodoviária Nova, lá,
0: Isso, é
1: né?
0: bem perto.
1: Como que é o endereço lá,
0: É
1: Gabriel? Não lembro de
0: Fortunato
1: qual.
0: Frolini, 861.
1: E aí a pessoa vai, marca com você, faz o primeiro atendimento, a primeira anamnese,
0: Claro.
1: que aí você procura saber se a pessoa é hipertensa, então, pelo que nós conversamos.
0: Sim, a gente faz uma pergunta. A primeira consulta basicamente vai funcionar assim: a gente vai ter um papo de mais ou menos 1 hora a 1 hora e 20. Lá eu vou perguntar rotina da pessoa, vou querer identificar também esses problemas patológicos, hipertensão, como que está a glicemia, colesterol, triglicérides. A partir daí eu vou também entender o que que ele faz de exercício físico, porque tudo isso entra naquele FA que eu falei no começo, fator de atividade.
1: Sim.
0: Então pode ser com uma pessoa que treina menos, treina mais, precisa comer diferente, com certeza. Eu vou começar a perceber como que é sono, como que é a rotina, estresse, família, tudo isso a gente vai identificar para conseguir fazer um planejamento que não que seja perfeito, mas seja ideal para aquela pessoa. Porque o melhor planejamento, ele não é perfeito, ele é o que você consegue manter por muito tempo.
1: É interessante que você consegue diferenciar as pessoas, né?
0: Sim.
1: Cada um com
0: Com sua
1: aquilo
0: individualidade.
1: que lhe faz bem ou que lhe faz mal, a anamnese, na verdade, vai trabalhar tudo que a pessoa gosta.
0: Com certeza.
1: Eu me lembro, a nutricionista, ela entrava no meu quarto e falava: Denise, hoje você tem que comer, fala o que você gosta, que nós faremos o que você gosta para comer, né? Assim, a preocupação com a alimentação, de que eu teria que me alimentar,
0: Claro.
1: porque a alimentação nos mantém, né, Gabriel?
0: Com certeza.
1: Nos mantém, nos dá
0: É
1: vida.
0: nosso pilar, a alimentação, é o principal pilar nosso. Porque muitas vezes a gente pensa, vou descuidar da saúde por parte profissional, por parte familiar, e muitas vezes a gente deixa de cuidar da gente para cuidar dos próximos, que
1: Sim.
0: é muito da gente.
1: É, você sabe que você toca num ponto muito sério.
0: Uhum.
1: Todos nós, quando falamos sobre os idosos, agressão aos idosos, ou cuidado aos idosos, ou quem tem um idoso na família e que trabalha fora. Então você corre, corre comprar fralda, corre no porque mil coisas, e você mesmo como cuidador acaba ficando. O Gabriel está falando uma coisa bem séria, que nós temos que nos cuidar.
0: Claro, claro.
1: Você que é cuidador, você que trabalha, né, com você enfermeiro principalmente, que tem
0: Sim.
1: dois trabalhos
0: Sim.
1: diferenciados, olha o interesse de buscar um nutricionista para poder estar melhor. Eu fui percebendo que, com o passar dos anos, eu precisava dessa

0: essa ajuda.
1: Claro.
0: E todos nós precisamos.
1: Todos nós.
0: Não dá só para ficar comendo bolinho de chuva o dia inteiro. É gostoso, é caramelizado. A pipoca caramelizada, mas Sim. não dá para ficar só nisso, né?
1: Sim. Uma área muito legal da nutrição que a gente trata hoje em dia é que a gente tem que começar a tratar as nossas vontades, aquilo que vem no nosso cérebro. Muitas vezes a gente tem que conversar com ela. Então a gente vê um churros na frente. Eu falo assim, quero esse churros. Só que muitas vezes a gente tem que começar a identificar. Isso é um fator que eu realmente quero? Será que é algo que deu naquele momento um estalo só pelo cheiro que veio ou coisa assim?
0: É então, como ir no mercado com fome, né?
1: Exatamente, é a mesma coisa. Outra coisa muito importante que hoje está uma moda gigantesca. A gente vê muitas receitinhas, muitas mulheres, homens que gostam de receitinha. A gente pega aquela receitinha no TikTok, é muito mirabolante. Tem um termo na nutrição, um termo em inglês, que chama food noise. O que é food noise? A gente começa a estressar o nosso cérebro, o nosso sistema nervoso, porque todo dia ele vai ficar pensando em algo muito mirabolante para fazer, sendo que muitas vezes a alimentação básica é o mais correto.
0: É, Marcelo, você é alimentado pelo TikTok, pelas coisas gostosas, Marcelo?
2: É,
0: somos, né?
2: A gente começa a falar de comida e começa a mandar as coisas pra gente comer, né?
1: Com certeza.
2: Por que, que ele faz isso aí?
1: Então, tem que parar com isso daí.
0: Eu comer o leite condensado. Eu falo assim, mas já não é mais como aquele leite que eu provei antigamente.
1: É diferente. Né?
2: É diferente.
0: E eu tô muito assim, sabe, Gabriel? Aprendi isso com o Gabriel. Quando eu quero uma coisa, eu falo assim, ontem eu comprei um pote de sorvete pra Maria. Daqueles potes de sorvete. Aí, você... Não, muito obrigada. Não quero. Não necessito.
1: Exatamente.
0: Não é?
1: Exatamente.
0: Não necessito. E assim você vai procurar o Gabriel como eu fui e continue me tratando. E eu quero que você também busque ter uma saúde melhor.
2: É isso aí. E a gente vai tocar uma bela música. Eu estou respondendo o pessoal tudo fora do ar hoje.
0: Cadê
2: a gente...
0: nossa orquídea azul?
2: Tá lá no fundo. E o pessoal que está mandando mensagem aqui, eu estou dando um ok, mandando bom dia. Mesmo que a gente não falou, gente, o nome já está no sorteio, viu? É orquídea e duas caixas de bombom hoje do Fernando Supermercados.
0: Legal.
2: Denise, vamos fazer uma pausa para uma música?
0: Vamos
2: Acho
0: lá.
2: Que é bom, né? Uma música chegando aqui, já a gente volta com mais informações na cidade.
0: Anaísa Pinheiro está pedindo um alô da gente aqui.
2: Opa,
0: um alô,
2: Anaísa.
0: Perdão, Anaísa, de coração,
2: hoje a Cris ela não veio, tá eu e a Denise se virando os 30 aqui, né?
0: O Tato Ruiz, bom dia.
2: Bom dia.
0: Qual o Instagram do Pedro, a Rosa Massolinha, a Lucinda. Oh, quanta gente ligada aqui conosco, Marcelo.
2: Bom demais.
0: Puxa vida, que coisa boa.
2: Isso aí, a gente já volta aqui na cidade com mais informações.

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0: 10h49 é o programa Rádio Mulher nessa manhã de sábado maravilhoso. Primeiro sábado de outubro, do mês novo, né, gente? O Edivaldo chegou por aqui. Bom dia, Marcelo, Denise, tudo bem? Coloca o meu nome no sorteio. Já temos o sorteio da Orquídea e duas caixas de bombom. Também tem aqui a Fabiana Silva, a Raine Leão, a Luna Fabiane, o Luan Gabriel. Estão concorrendo. A Fátima Abre está por aqui também. Vanete Pacheco, bom dia. Bom dia, Denise Marcelo aqui, a Maria Vioto, Paulo Sérgio Vioto, coloca o nome no sorteio. Benjamin, bom dia, meu amigo. Aparecida Fulano tá por aqui também. A Claudinha Luiz, oi Cláudia, tudo joinha, minha amiga? Já coloquei o nome de vocês. Carlão Lazarim, bom dia, meu amigo, tudo bem? Oi, Lourdes Silva, bom dia, minha amiga. A Fátima Pérez está por aqui também. Coloca o nome do Felipe Penha e do Caio Penha, Marcelo. Um abração, vocês já estão na lista aqui para concorrer já ao sorteio, viu, gente? A Juliana chegou por aqui. Bom dia, Marcelo, Denise, tudo bem por aí? Ótimo. Coloca o nome da gente no sorteio da Vitória Calçone Lourenço, Kleber Aparecido do Lourenço e a Juliana Calçone Lourenço. Se puder, pode tocar uma música para minha filha, Vitória, que amanhã ela completa 8 anos. Opa! O papai Kleber e a mamãe Juliana. Vamos separar uma música aqui, tá, Ju? Um abração. Seu Vicente Ribeiro, um abraço, meu amigo. Tudo bem por aí? Já está concorrendo também ao sorteio. A Ivone Aparecida da Silva está por aqui. A Terezinha Souza, bom dia. Marcela Denise. O Marino, um abração, meu amigo, tudo bem por aí? Um abração. Vardinho, tudo bem? Marcelo, Denise, tudo bem? Ótimo, viu? Coloca o nome no sorteio. A Roseli Perassoli está por aqui também. A Edete, a Edna Luiz, a Ivete Ximenas, Escudelete, a Leonildo Joãozinho Venâncio, a Dani Desidério. O pessoal do Bar do Bi mandando um abraço pra gente, um abração, pessoal. Todo mundo já tá concorrendo aqui, o sorteio é já aqui no programa Rádio Mulher. Denise.
1: E o Marcelo vai estar atendendo a porta.
0: Agora eu vou atender a porcaria, né, Denise? Não é portaria, a porcaria.
1: A Cris hoje não pôde estar aqui presente. E com alegria nós estamos aqui recebendo o nosso querido Gabriel Henrique, nutricionista, e também ele nos orienta, não é somente é tal coisa, né? Faz uma anamnese muito bacana. E eu gostaria que você falasse um pouquinho, Gabriel, sobre o preparar-se antes de deitar.
2: Certo.
1: Né? Que nós estamos falando, o Marcelo está falando da ansiedade.
2: Claro. Hoje a gente tem uma onda muito forte a respeito de dopamina desregulada, né? Que seria a gente ficar muito animado vendo vídeos ou com outras coisas que a gente tem durante o dia. O que seria legal para a gente começar, inicialmente, tratar esse problema de dopamina? A higiene do sono. A higiene do sono é, basicamente, a gente diminuir as telas uma hora antes de deitar, a gente diminuir os níveis da luz. Muitas vezes, se possível, tomar um banho escuro seria legal também.
1: Que é muito delicioso um banho antes de dormir.
2: Exato. Aí, depois disso, tomar um chá ou alguma coisa que te acalme, ler uma leitura de algo de papel, um livro, ou até mesmo, se você não tiver um livro, deixar a tela do celular bem baixinha e ler algo, realmente, um livro no celular, se você não tiver como ler um livro manual. Sim. Ali. Tudo isso vai ajudar o paciente ou a pessoa a diminuir um pouco dos níveis da dopamina para dormir melhor, e com isso vai conseguir regular cortisol, vai acordar menos estressado no dia seguinte, vai conseguir aderir mais à dieta e fazer as atividades do dia a dia de maneira melhor. Isso é importante, porque muita gente não sabe quem trata isso, e é função do nutricionista também cuidar disso.
1: Por exemplo, tem um ser humano que está num tratamento com você, que emagreceu bastante em um mês e meio, mas ele foi super assíduo.
2: Claro.
1: Né? E acreditar no profissional que nós estamos. Claro. Né? De repente, nós olhamos para o Gabriel e pensamos, ele é tão jovem. Não, ele não apresenta a idade. Tem pessoas que realmente não apresentam a idade que tem. Né? E ele tem muita experiência nessa área. E eu vejo que nós vamos buscar o profissional, nós temos que confiar nele.
2: Com certeza.
1: Confiar naquilo que ele diz.
2: Isso é até uma coisa que tem nutricionistas que não gostam ou postam a respeito, que muitas vezes a gente fala assim, eles falam, fiz 5 anos de faculdade, 2 anos de pós-graduação, e tem muita gente acreditando em influencer no TikTok que não sabe de muitas coisas a respeito.
1: Sim.
2: Isso é uma realidade também. Mas a respeito de emagrecimento ou acompanhamento, é muito legal a gente fazer algo voltado para nós ou para a pessoa em si, porque não tem como uma pessoa seguir a dieta do outro, seguir a dieta mulher e marido, porque são corpos muito diferentes. Então, sim, a gente tem que ter algo personalizado, é muito importante.
1: É não copiar a coisa do vizinho, né?
2: Exatamente.
1: Ah, o vizinho tomou isso, toma esse remédio, faz tal coisa. Cada um é um.
2: Claro.
1: E isso também o Gabriel mostrou, que ele leva cada ser humano da sua maneira.
2: Sim.
1: Para que esteja mais tranquilo.
2: Exatamente. Até pela rotina. A gente tem muita... Além do corpo ser diferente, a rotina das pessoas são completamente diferentes. Eu atendo... tenho enfermeiro, tenho policial, tenho atletas. Então, é tudo muito diferente. As pessoas têm vidas completamente diferentes. Se a gente não levar isso em conta, a pessoa não vai conseguir. Não tem como eu falar para um enfermeiro que vai estar, talvez, numa sala de parto, para ele parar 3 horas da tarde para fazer uma refeição. Pode ser que um atleta tenha essa disponibilidade, ou até o policial na viatura. Então, a gente tem que sempre que... entender...
1: Buscar o cada ser humano.
2: Exatamente.
1: Eu fiz essa pergunta, Gabriel, para aquele nutricionista, porque eu conheço uma pessoa muito querida e ele é enfermeiro e ajuda nas cirurgias da coluna. Né?
2: Uhum.
1: E fica muito tempo em pé dentro de uma sala. Então, ele fala que ele tem uma preparação de alimentação...
2: Claro.
1: Né? Para que ele possa suportar aquilo sem ter um desmaio, sem faltar oxigenação. E tudo isso é uma realidade.
2: Claro.
1: A princípio, eu falei, nossa, mas... E ele falou, e é real.
2: Eu tenho um paciente assim, que eu sempre comento dele também, que ele é enfermeiro, é o Arthur, ele é o Dr. Brigadeiro, não sei se você...
1: Ah, já ouvi, claro, e conheço.
2: Ele é um querido, ele começou com a gente, se eu não me engano, ele já perdeu mais de 10 ou 15 quilos.
1: É o querido mesmo.
2: E assim, toda conversa que eu tenho com ele, eu percebo a evolução dele. Ele evolui desde do corpo até os hábitos, o trabalho, a maneira de falar. E isso é muito legal falar também, o nosso corpo, ele ajuda na nossa área profissional. Quando a gente está bem com nós...
1: E na tua emoção, na tua autoestima.
2: Isso que eu falo, na confiança.
1: Não é?
2: Com certeza. E tudo isso a gente acaba menosprezando ou deixando de lado. Muitas vezes a gente tem o costume de gastar, no final de semana, 200, 300 reais em algo tolo, ou uma viagem muito cara. E chega, assim, eu tenho muitos pacientes que chegam assim, falando, Nutri, ainda bem que eu consegui o corpo que eu quis, porque eu fui numa viagem, gastei 15 mil reais na viagem e passei 2 semanas na praia e eu me odiei as 2 semanas que eu estava lá de biquíni. E depois de um tempo de acompanhamento, 3 a 6 meses, ela já fala assim, nossa, agora eu tô doido pra ir pra praia porque eu já tô no corpo que eu gostaria.
1: E além de tudo, de ter um corpo diferente, é a saúde em si.
2: Com certeza.
1: E você ter uma coragem, uma autoestima também de usar uma roupa.
2: É muito legal.
1: Né? E poder estar saindo. Porque como diz a Rosana, minha amiga linda, querida, que é motorista aqui da prefeitura na área da saúde, ela fala, nós temos que estar bem para nós.
2: Essa é a maior realidade.
1: E é uma grande realidade. Né? Se você, de repente, não está amando o seu corpo, se você não está gostando daquilo que você come, lógico que a emoção mistura no físico, na alimentação, em tudo, né?
2: Sim. E, assim, uma coisa que eu falo, por atender muitas crianças, pelo fato da minha mãe sempre indicar... Então, eu saí da faculdade atendendo muitas crianças e hoje eu atendo muitos atletas também.
1: Sim.
2: A importância da gente dar... A melhor herança que a gente pode dar para os nossos filhos é, durante a adolescência, a gente colocar ele nos esportes para, quando ele chegar aos 14, 15 anos, a autoestima dele tá boa, porque o corpo dele é bom, ele gosta do corpo dele... Ele é uma pessoa que, aos poucos, vai começar a se adaptar, a estudar. Porque tudo isso, ele vai criando aquela confiança de, muitas vezes, dar uma palestra. Muitas vezes, a gente vê estudos correlacionados de uma criança que não consegue se desenvolver na escola, não consegue dar uma palestra ou falar alguma coisa na escola, porque ela tem vergonha, não é do conteúdo que ela sabe. Ela sabe o conteúdo, ela tem vergonha dela mesma de estar na frente dos alunos.
1: Sim.
2: Então, tudo isso, por mais que a gente, assim, menospreze, é algo que a gente tem que levar em conta. É algo importante.
1: Porque o corpo fala, né? De repente, você fala assim, aperta do Marcelo, vai lá, senta perto do Marcelo, aquele que está com uma pizza desse tamanho. Não é assim? É, o
2: Exato.
1: Corpo fala mesmo. E isso nos inibe, de verdade.
2: Com
1: né?
2: certeza.
1: Eu fiz para quebrar essa brincadeira e tal, mas nos inibe mesmo. O corpo é uma coisa que, de repente, te deixa, porque a primeira coisa que entra... É o teu físico. Depois é que a pessoa vai conversar com você,
2: claro.
1: Vai saber quem você é.
2: Sim, com certeza. E a gente vê isso diretamente até em ambientes de trabalho. Muitas vezes as pessoas falam assim, eu não tive a oportunidade, mas muitas vezes é porque nesse primeiro contato a pessoa percebe alguma diferença. Por mais que não seja correto, hoje em dia a gente tem um pouco disso também. Então, a gente tem que se adaptar ao mundo, infelizmente. É muito...
1: Uma pessoa que resolve assim, eu quero começar a nadar, eu quero começar a dançar, fazer uma atividade física diferente, independente da idade, eu acredito que ela deva buscar uma nutrição adequada para aquilo,
2: certeza.
1: Né?
2: Com certeza. A nutrição ela é a preparação para tudo. Então, se você, muitas vezes a gente fala assim, eu gosto de treinar em jejum pela manhã. Não é um problema, desde que no dia anterior você se alimente correto. Eu vou aumentar o meu nível de fator de atividade. Então, você tem que aumentar a sua alimentação. Tudo isso a gente tem que trazer. Então, a alimentação ela é a base para a pessoa que treina, para quem não treina, para a pessoa acamada e para quem não está acamada, para todo tipo de pessoa. Então, ache um profissional que você se sinta bem de realmente partilhar da
1: seguro,
2: sua vida.
1: Seguro, né?
2: Seguro. Porque muitas vezes pode ser que um profissional X é até melhor que o profissional Y, mas você vai se abrir mais para o profissional Y e ele vai conseguir mais resultados porque você se identificou com ele. Isso é importante também.
1: Essa coisa da identificação, né? Marcelo, qual era a pergunta que você faria sobre o açúcar após o almoço?
0: Eu tenho muito desejo de comer açúcar, doutor, depois que eu almoço. Que eu já, na verdade, eu já estou cheio, né? Já acabei de almoçar. Por que que acontece isso?
2: Isso é uma desregulação sistêmica, para maneira mais simples para a gente entender. Quando a gente faz uma refeição com carboidrato, uma refeição grande com arroz, macarrão, entre outras coisas, o nosso corpo ele vai se inundar de açúcar, porque o carboidrato vai virar açúcar dentro do nosso sangue. A partir disso, o nosso corpo começa a produzir insulina para tirar aquele açúcar do sangue e jogar dentro das células. Muitas vezes, quando a gente tem uma vida desregrada, o nosso corpo perde a noção de quanta insulina ele precisa fazer. Então, muitas vezes, a gente vai ter 10 mil de açúcar no sangue. E o corpo vai falar assim, nossa, que susto, fiz 20 mil de insulina. E vai ficar sobrando insulina.
0: Certo.
2: Isso é uma maneira simples para explicar, tá? Então, ficou sobrando 10 mil lá na conta de insulina no nosso corpo. Ela fica perdida. E aí, começa a tirar açúcar de onde não deveria. Aí, o corpo fala assim, tem insulina sobrando, eu preciso de mais açúcar. E aí, ele pega...
0: E aí, o desejo de comer o doce.
1: E assim que a menina, quando vai menstruar também, antes da menstruação, ataca o chocolate,
2: com certeza.
1: Ataca os doces, né?
2: É um fator de ansiedade. Até porque, hoje, a indústria alimentar, ela não pensa tanto em produtos naturais. Antigamente, a gente ia comer chocolate. Era cacau, açúcar e mais nada. Hoje tem vários estimulantes, entre outras coisas, gorduras. Então, acaba que é algo muito palatável. Dopamina estoura no nosso cérebro. A gente coloca aquele chocolate, a gente faz...
0: Agora, essa nova fórmula aí vem sabor chocolate, né?
2: Exatamente.
0: Não é mais chocolate, é sabor chocolate.
1: Como está dizendo o Gabriel Henrique, né, nosso nutricionista, que... Quando você está na emoção legal, quando você está bem, você não tem que buscar aquilo que te dê prazer. Você já é o prazer.
2: Claro, exatamente. Muitas vezes a gente tem que colocar na balança. A nutrição não é restrição, ela é escolha. Então, muitas vezes, eu mesmo criei uma rotina com a minha esposa. Toda semana a gente faz duas refeições fora do planejado. Toda quarta e todo sábado. Então, toda quarta a gente ou come algo fora, a gente come alguma coisa controlada. E também a gente pode reduzir danos. Muitas vezes a gente vai fazer uma opção. Eu gosto tanto da pizza de calabresa quanto da de frango catupiry. Frango catupiry é um pouquinho melhor. Eu vou engordar menos comendo ela. Vou comer frango catupiry. Pode ser que daqui um mês eu queira realmente a pizza de calabresa, mas sempre que eu puder reduzir danos, é importante. Em vez de eu comer um podrão na rua, que a gente chama, né? Aquele x-tudo cheio de bacon.
0: Ah, delícia, hein?
2: Podemos comer um lanche artesanal, que vai ter um pouco menos caloria. Ou retirar o bacon do lanche, comer um x-salada. Tudo isso a gente pode reduzir danos. É importante também.
0: Qual o tempo certo para fazer uma alimentação, um almoço? Qual o tempo que seria ideal para você levar para comer, para ficar satisfeito?
2: Isso é importante. A gente tem alguns estudos que correlacionam 10 mastigadas por garfada, alguns correlacionam 30. É muito volátil. O que você tem que fazer? Você tem que mastigar a ponto daquilo descer corretamente para você, basicamente. E estar sempre concentrado na refeição, nunca comer no automático. Então, você vai fazer a refeição, coloca o prato, olha o que você está comendo, sente o cheiro, tudo isso... Vai começar a falar para o seu corpo, agora eu vou comer, se acalma que eu preciso fazer minha refeição, preciso que você entenda que eu estou comendo. Isso é um fator inconsciente, mas que faz muita diferença. Porque a partir daí o nosso corpo começa a produzir leptina, que é o hormônio da saciedade. Então ele começa a falar assim, agora eu fiz a refeição, não preciso comer daqui meia hora novamente.
0: Ah, senhor, que legal, Denise. A gente precisa levar um tempo tranquilo para comer.
1: Sentir o momento, né, Marcelo? É aquilo que a gente fala. Sinta onde você está.
2: Exatamente.
1: É acordar na madrugada, eu vou mexer meu pé, eu vou sentar, perceber que eu quero ir ao banheiro, mas se sentir. E alimentação também.
0: Tranquilidade,
1: porque é tão difícil você cozinhar, você preparar uma alimentação e o outro come em 2 minutos. É muito legal em casa, eu cozinho, o Felipe fala, mãe, que delícia a tua comida, mãe, que delícia você em casa. Tudo isso é um entusiasmo muito grande para a nossa alma, né?
2: Com
1: certeza.
2: Muito
1: alto.
0: Sim.
1: Porque eu comentei uma vez com o Marcelo, sabe? Gabriel, sobre o meu medo, e não sei se o medo, né, mas e a minha necessidade quanto à minha cirurgia. Se eu fizesse o medo, eu teria morrido. Se eu fizesse a opção pelo medo, é a necessidade. Claro. Fiz a opção pela necessidade. E a vida é sempre assim.
2: Exato. A gente,
1: não é? Você, na nutrição, se alimenta, não passa fome. E
2: exato.
1: Fica melhor.
2: Claro. E a gente tem que entender também que a gente está na vida adulta, né? Muitas vezes a gente tem que escolher o que é mais saudável.
1: O que é mais saudável.
2: Porque a gente fala, é uma criança, não quer comer fruta. Então, depois de um tempo, você vai começar a ter que injetar vitamina, você pode ter problemas com relação a isso, pode causar patologias que seriam doenças. Então, a gente tem muito o que aprender com relação à disciplina também. A gente é muito indisciplinado, nós seres humanos.
1: Sim. E a alimentação do adolescente na fase de crescimento é fundamental, uma alimentação diferenciada.
2: Com
1: né?
2: certeza. Cada vez mais eu atendo adolescentes a partir dos 14, 15 anos que querem ter um corpo mais estético, porque está virando moda. Antigamente a gente tinha outras modas menos saudáveis. Hoje a gente percebe que a moda é o adolescente ir para uma luta, jogar um futebol ou ir mesmo para a academia. Tudo isso virou moda nos tempos de hoje. Então, eu percebo a importância para os adolescentes, para o desenvolvimento. Uma coisa muito legal é a atuação de doenças como ansiedade, depressão, em pacientes ou adolescentes que não estão felizes com o próprio corpo. Aumenta mais de 50%. Isso é importantíssimo.
1: A autoagressão, né? Enquanto eu trabalhava, quantos pacientes eu atendi com autoagressão?
2: Com certeza.
1: É muito forte isso mesmo, porque... né? E você não estando feliz com você, acaba se autoagredindo. É difícil mesmo.
2: É um contexto muito difícil também, porque assim, o paciente, às vezes, ele é diferente dos outros, ou ele está um pouquinho acima do peso. Ele vai, por mais que seja errado, vai sofrer um bullying na escola, ele vai guardar aquilo para ele, vai começar a criar uma ansiedade, uma depressão, vai chegar um momento que ele não vai mais se aceitar e vai ter dificuldade de voltar atrás.
1: E sofre bullying muitas vezes, né?
2: Com certeza. E por mais que seja errado, a gente tem que entender que na sociedade ele está suscetível a isso. E acaba que, como que nós, como pais ou como pessoas que vão influenciar os adolescentes, pode tratar? Tratar ele para ser uma pessoa saudável, uma pessoa ativa, isso é super importante.
1: Sim. E é legal que, de repente, você sente que o Gabriel é um pouco psicólogo, né?
0: Tem que ser, né? Hoje em dia tem que ajudar.
1: Você percebe isso, né? Com certeza. Esse jogo, essa coisa dele... Sim. De entender o ser humano. Isso é muito bacana.
2: Eu me inspiro bastante em alguns nutricionistas dos Estados Unidos. E lá, aqui no Brasil, é muito comum o nutricionista depois ir para a área da educação física. Que era algo que eu pensava. Eu fiz duas pós-esportivas, uma para hipertrofia e emagrecimento e outra para fitoterápicos, para a gente poder prescrever manipulados.
1: E ainda está fazendo pós, né?
2: Sim,
1: tá
2: ainda estou estudando. Aí eu comecei a me questionar. Eu preciso realmente ir para algo onde todo mundo aqui no Brasil faz, que seria ir para uma educação física, ou eu posso começar a entender o individual do paciente, o comportamento dele, que vai ser muito melhor para o paciente que eu atendo. Por mais que eu atenda atletas, eu não gosto de atender atletas de altíssimo nível. Eu não tenho tanto interesse nisso. Eu tenho mais interesse em transformar a pessoa comum em um semi-atleta que vai ter um corpo que ela vai gostar bastante. Um corpo
1: que
2: atlético,
1: legal.
2: Uma pessoa que vai fazer corrida quase todos isso. Porque a gente é meio doido, né? A gente quer trabalhar, quer cuidar da família, quer estudar, ainda quer ser semi-atleta. A gente quer correr maratona, cada vez a gente procura uma coisa doida pra gente fazer. E eu gosto desse tipo de atleta, aquele atleta que vai sair do zero para chegar no momento de atleta semi-profissional ou amador. E a partir daí eu prefiro passar ele para um profissional que prefere tratar o atleta do amador ou início do profissional até um atleta de elite. Então eu prefiro trabalhar nessa outra vertente.
0: Que legal.
1: E de repente, até uma dona de casa, né? Você que está nos ouvindo, você que de repente não tem nenhuma atividade física, não pretende ser um atleta, mas pode estar indo lá, né? Buscar
2: claro.
1: Uma alimentação, buscar um começo para ter uma vida mais saudável, descer uma escada com mais facilidade.
2: Sim, eu atendo...
1: Não é? Caminhar.
2: Claro, minha mulher, ela faz a parte de stories, ela é story maker e faz marketing, né? Então, ela conhece muitas pessoas. Ela me indicou, ela indicou a mim para uma paciente, na verdade, que ela faz limpezas. Ela atua fazendo limpeza em escritórios, casa e tudo mais. E ela começou a passar comigo. Ela falou assim, mudou minha vida. Hoje eu emagreço, a faxina é mais fácil para fazer. Tudo isso, minha parte depressiva, ansiosa, está melhorando cada vez mais. Então, é realmente para todo mundo.
1: Porque o ganho de peso nos dificulta em muitas coisas.
2: Com certeza. Até na outro paciente, assim, outro relato muito legal de um paciente, que ele chegou para mim e falou assim, normalmente os pacientes, depois de um tempo, já me chamam de Gá. Que todo mundo me chama de Gá. E fala, Gá, Hoje eu brinco com meu filho de uma maneira que eu não brincava. No começo eu nunca falei isso pra ninguém, falei isso pra você. Antes eu não conseguia brincar com meu filho. Meu filho queria correr, jogar um futebol.
0: Tinha canseira.
2: Futebol comigo, eu sentava no canto porque eu não conseguia brincar com meu filho, eu me sentia super mal. Nunca tinha falado isso pra ninguém. Consigo falar hoje porque eu não passo mais por isso. Então, assim, muitas vezes a gente pensa que a vida saudável não é pra gente, mas é pra todo mundo.
1: E é pra todos. Olha que legal, né? Temos emoções, todos nós temos coração, né? Falou o Dr. Bruno, quando ele esteve aqui conosco, fisioterapeuta, ele bateu um papo muito legal sobre essa importância do físico, né? Do teu movimento e tal. Sim. E que é para todos a saúde. Buscar essa saúde, né? A saúde, buscando a tua saúde alimentar, você vai buscar um melhor sono, uma melhor emoção, um melhor relacionamento. Se você se fecha em casa, às vezes, por alguma razão, você vai acabar saindo e se relacionando na sociedade, não tem medo de ser visto. É muito legal isso.
2: Sim.
1: Muito bacana.
2: Com certeza.
1: Gabriel, eu gostaria que você ainda retornasse mais uma vez aqui no rádio.
2: Vai ser um prazer.
1: Eu vou realmente pedir para que você retorne, sabe? E quero te fazer uma pergunta. É verdade que dentro do refrigerante tem muito, muito, muito açúcar?
2: No refrigerante tradicional, sim. No refrigerante zero, que é o que a gente indica, a gente tem um padrão hoje da ciência que a gente pode tomar até 2 latas por dia e continuar saudável no refrigerante zero. Muita gente fala, mas tem muito sódio. É pouquíssimo sódio mesmo assim, tá? Uhum. O sal que tem lá dentro é pouquíssimo. Então, 2 latas de refrigerante zero você pode consumir sem nenhum problema.
1: E durante a sua alimentação, você ingere água antes, depois ou durante?
2: Isso é muito pessoal. O fator digestivo e gástrico é muito pessoal. Se você não sentir nenhum incômodo, pode tomar durante a refeição. Se você sentir incômodo, tome depois da refeição.
1: E é bacana, de repente, a nutrição, porque se você tem um problema cardíaco, gastrite, úlcera, é legal você buscar um nutricionista.
2: Com certeza.
0: Vamos marcar uma nova entrevista. Encontro.
2: Claro, podemos. Legal,
1: né? Quem ganhou essa orquídea azul da cor? Eu não sei se era cor do mar, da cor dos 11, meus olhos.
0: 11. Temos aqui já os ganhadores, Denise.
1: Poderosa, hoje falar que é da cor do meu olho, que metida, não?
2: Então.
0: Temos aqui quem levou, na verdade, né? São 2 ganhadores. Teve 2 caixas de bombom. Só uma pessoa ganhou 2 caixas de bombom.
1: Quem ganhou essas caixas de bombom?
0: Vicente Ribeiro.
1: Opa!
0: Ganhador da caixa de bombom.
1: E o Matias já está aqui para tentar levar essa orquídea. Mas não pode participar, Matias.
0: A orquídea Anaísa Pinheiro é a ganhadora, gente.
1: Que legal, gente. Legal. Um beijo para a Maurícia Martins também e a todos que participaram. Um grande beijo. Fico aí gravado. Obrigada, Gabriel.
2: Obrigado pelo
1: convite.
2: Graça
1: a você, bem. Jennifer, aquele beijo, linda, meu amor. E falo que ela é uma pessoa tão sorridente, querida, mas dura na queda. Não é fácil ser paciente da tua mãe.
2: Exatamente.
1: Ela é dura na queda.
2: Ela resolve o problema, isso
1: resolve,
2: é verdade.
1: Mas é dura.
2: Ela é dura.
1: É por isso que resolve. Beijo, Gabriel. Vou te ligar para você retornar.
2: Com certeza eu virei. Esteja com a tua esposa
1: aqui a próxima vez.
2: Claro.
1: Viu? Beijão, obrigado. Quer deixar beijo para alguém?
2: Um beijo para todo mundo que assistiu a gente.
0: Beleza.
2: Muito obrigado. E espero voltar mais vezes para falar de outros assuntos também, que o pessoal tem dúvida, é legal.
0: Por favor. Se cuidar.
2: Com certeza, vamos se cuidar bastante.
1: É isso aí. Beijão. Até sábado, véspera do Dia das Crianças, quando a Martina estará lá com uma super programação, né?
0: Nossa,
1: como passou, já estamos aí, dia 12.
0: É, já que já está janeiro novamente.
1: Ai, meu Deus do céu, eu preciso que melhorar o rosto.
0: Oh, meu Deus do céu.
1: Beijo, voltamos põe a câmera longe de mim.
0: Tchau, gente. Tchau, Denise. Tchau, doutor. Tchau, um abração. Tchau. Bom final de semana.

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2: Olá pessoal, Almanac Musical no ar, por aqui Eduardo Maidana, e hoje nós falamos de Rivers of Babylon, canção dos jamaicanos

Trevor McNaughton, da banda Demilorians, gravada originalmente em 1969 e que ganhou projeção no filme Balada Sangrenta, de 1972, que lançou internacionalmente Jimmy Cliff e apresentou ao mundo a música reggae. A versão da faixa em estilo discoteca de 1978, interpretada por Bonnie M, deu uma grande popularidade ao single. O filme que revelou a canção foi ainda o primeiro longa-metragem realizado na Jamaica, e o sucesso da obra projetou seu diretor, Perry Henzel. Por sua composição ainda nos anos 60, a canção é considerada um ponto de partida para o estilo reggae no mundo. A gente recorda agora!

0: Almanac Musical de hoje vai ficando por aqui. Espero que você tenha gostado. Até a nossa próxima edição. Tchau!
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10: Uma hora e 6 minutos.
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6: 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A cantora Miley Cyrus está comemorando o sucesso do álbum Bens Persuades, 10º trabalho de estúdio. O disco chegou ao topo da parada Billboard 200. Lembrando que Miley já teve 16 álbuns entre os 10 mais da Billboard. Bens Persuades foi lançado no último dia 18 de setembro.
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17: 2:09.
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3: Oba! Numa entrevista a um canal de TV norte-americano, o CCO da Disney, Dana Walden, se pronunciou sobre a adaptação em live action de Moana, que fracassou comercialmente. Segundo Walden, é tão competitivo agora que você precisa ter o filme certo, no momento certo, com o público sentindo um certo grau de demanda. Eu diria que a nossa versão de Moana, em live action, que é excelente, foi prejudicada pela proximidade com a sequência da animação, que estreou um ano e meio antes.
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8: Você sabia que durante um eclipse total do Sol, aves e outros animais se preparam para dormir ou agem de maneira confusa quando o eclipse atinge a sua totalidade?
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6: 3 horas e 10 minutos.
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6: A Warner anunciou que o longa-metragem Space Jam, o jogo do século, retornará aos cinemas brasileiros no dia 15 de outubro, para comemorar os 30 anos de seu lançamento. Lembrando que o filme mostra a lenda da NBA Michael Jordan numa partida decisiva pela liberdade dos Looney Tunes. O filme mistura animação e live action.
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12: Todas as raças, sem exceção, precisam de uma rotina de atividades físicas. Algumas mais agitadas, outras mais equilibradas. Portanto, faz com que eles se mexam, independentemente da maneira. Seja com brincadeiras ou com boas caminhadas diárias. Isso ajuda a diminuir o risco de problemas de saúde entre eles e a obesidade e o câncer.
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Olá pessoal, Almanac Musical no ar, por aqui Eduardo Maidana e hoje nós falamos de Voo de Táxi, primeiro single lançado por Angélica em sua carreira como cantora. A primeira vez que gravou essa faixa, Angélica tinha apenas 15 anos. Trata-se de uma versão da música Joy Le Taxi, cantada em francês pela cantora Vanessa Paradis. A versão em português foi escrita por Aloísio Reis e Biafra, no ano de 1988. Voo de Táxi obteve grande êxito nas paradas musicais do país, foi uma das 10 músicas mais tocadas no ano, levando Angélica constantemente a programas de televisão para promover sua música. Além de ser tocada nas rádios com certa exaustão, Voo de Táxi foi apresentada incansavelmente nos programas em que a loira participava, até o fim de sua carreira musical, em meados dos anos 2000. E a gente recorda agora...

0: O Almanac Musical de hoje fica por aqui. Espero que você tenha gostado. Até nossa próxima edição. Tchau.
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7: Hora certinha, pontualmente 5 horas, Igaraçu Tietê, neste sábado 3 de outubro de 2026. Comunicado da funerária Piso para falecimento ocorrido neste sábado 3 de outubro, aos 54 anos de idade, a senhora Silvia Regina da Silva Sabione. Silvia Regina da Silva Sabione, 54 anos, faleceu, o corpo está no velório municipal de Barra Bonita. E o sepultamento amanhã, dia 4, às 10 horas da manhã, no cemitério municipal de Barra Bonita. Comunicamos então o falecimento, em nome da funerária Piso, de 54 anos, Silvia Regina da Silva Sabione. Silvia Regina da Silva Sabione, 54 anos, o corpo está no velório municipal de Barra Bonita. E o sepultamento amanhã, dia 4 às 10 da manhã, no cemitério municipal, no centro ali de Barra Bonita. São comunicados da funerária Piso.
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0: Beleza, beleza, hora certinha no rádio. Vamos lá, 5 horas e 5 minutos, 5 e 5. Boa tarde, Garaçu do Tietê. Boa tarde, Barra Bonita. Toda a nossa linda, querida região. Esta é a sua 87.9 Cidade FM. Hoje é sábado, 3 de outubro, ano 2026. Nós estamos na lua minguante, o signo predominante Libra. A estação mais linda do ano, primavera. Faltam 89 dias para terminar o ano, hein? Hoje, dia 3 de outubro, pela Igreja Católica, dia de São Francisco de Borja. Dia de São Francisco de Borja. Vamos conhecer aqui a história, né, do santo de hoje. São Francisco de Borja, Duque de Gandia. Pertencia a uma das famílias mais nobres da Espanha. Foi encarregado de acompanhar o transporte do cadáver da Imperatriz Isabel, que falecera em Toledo, até Granada, onde faria o sepultamento do corpo dela. O transporte foi lento e durou 15 dias. No momento de sepultar a Imperatriz, o protocolistas que disse que fosse aberto o caixão para ser reconhecido o cadáver, né? Aquela que fora admirada por todos pela sua beleza, estava reduzida a um amontoado de podridão, né? Tocado pela graça e propósito daquela cena chocante, Francisco compreendeu que a vaidade nada vale e decidiu que, se algum dia enviuvasse, se consagraria inteiramente a Deus. Assim, de fato, aconteceu. Ele enviuvou aos 40 anos de idade, renunciou a todos os seus títulos e bens e ingressou na Companhia de Jesus como filho espiritual de Santo Iná, né? Então tá a história do Duque, né? Duque aqui, Duque de Gandia, São Francisco de Borja, o santo de hoje pela Igreja Católica, hein? Hoje é o dia das abelhas, hoje é o petróleo brasileiro, hoje é o dia mundial dos dentistas, né? Vou mandar um abraço aqui ao doutor Antônio Fadoni, né? Meu dentista que aguenta o Matiasi, tem paciência de Jó, vai cuidar do Matiasi, que não é fácil não, hein? Então, um abraço a todos os dentistas, hein? Dia Mundial do Dentista, hoje, 3 de outubro. Pelas curiosidades, nós lembramos 3 de outubro, 1959, o rinoceronte cacareco. Foi lançado por Deboche, candidato a prefeito de São Paulo, obtendo nada mais, nada menos do que 100 mil votos, né? Olha só, hein? Lembra da história do cacareco, né? Lá do Zoológico de São Paulo, aconteceu em 1959, a eleição ainda era no papelzinho, né? As pessoas escreviam o nome do seu candidato preferido e aí lançaram, né? Como forma de sátira, lançaram o nome do rinoceronte cacareco. Foi lançado com em deboche candidato a prefeito de São Paulo, obtendo 100 mil votos, né? Isso aconteceu no dia 3 de outubro de 1959. Tem mais aqui, ó, 1953, com a votória da campanha O Petróleo é Nosso, foi criada a Petrobras, 3 de outubro de 1953. E a mais antiga, 3 de outubro de 1950, Vargas, né? Getúlio Vargas foi eleito presidente com 49% dos votos. Eduardo Gomes teve 30% e Cristiano Machado ficou com 22% do eleitorado. Isso aconteceu no dia 3 de outubro de 1950. E amanhã, dia 4 de outubro, as eleições em todo o nosso Brasil, né? Você deve fazer a sua colinha, viu? Até começar o programa, já dá um blá blá blá aqui. Faça sua colinha, é permitido que você próprio, viu? Não coma no prato dos outros, né? Não deixe os outros fazer por você, não. Então você faça sua colinha, serão 5 votações, 5 números lá na urna eletrônica. A primeira votação, deputado federal, são 4 números, lembrando que deputado federal, já fala, né? Ele vai responder pelos 27 estados do nosso Brasil, né? Deputado federal, né? Da Assembleia Federativa, Senado. Depois vem deputado estadual, claro, estado de São Paulo, hein? Tem várias opções, escolha o menos ruim, né? É, ninguém presta, tá certo, né? Ninguém presta, mas escolha o menos ruim, né? Deputado estadual, 5 números, é a sua segunda votação. Este pleito, teremos 2 senadores. 2 senadores são 3 números, né? Senadores que vão representar junto lá com o presidente, lá no Senado, as leis do nosso Brasil, as mudanças, modificações. Eles que vão ali resolver os problemas do Brasil, né? Então, 2 senadores. Primeiro, 3 números. Depois, o segundo, 3 números. Depois vem governador do estado de São Paulo. Você tem que votar aqui para alguém do estado de São Paulo. Claro que não vai votar lá para Minas Gerais, nem Paraná, nem Tocantins. Nem Tocantins, né? Vaiou aqui a garganta. Vamos votar para alguém do estado de São Paulo, certo? E por último, presidente do Brasil. Como é que vai ser a votação? Ah, Matias, todo mundo, ninguém presta, Matias, né? Mas vota no menos ruim, né? Tem 5 opções para você escolher. Faça uma análise particular, a sua análise pessoal, e vote no menos ruim, né? Tá certo? O pleito começa às 8 horas da manhã, vai até às 5 da tarde. E nós vamos estar aqui a partir das 8 da manhã, correndo a cidade, pegando as informações das votações aí, dos principais colégios eleitorais. Barra Bonita, o maior colégio eleitoral é a Escola Cônego, né? Lá na Coab. E também, uma das escolas que tem mais votação também, é a FUMB, né? É o Fernando Costa, e também é ali o Verdão, né? Geraldo Pereira de Barros. São as 3 escolas que geralmente tem mais votações por Barra Bonita. Aqui em Garaçu, a que tem mais votação, Escola José Conte, aqui no centro da cidade. E a segunda é também a Camilo Saad, lá na Coab, né? Então fique atento, às 8 da manhã até às 5 da tarde, as votações para amanhã, domingo, dia 4 de outubro. E aqui eu quero pedir a gentileza para você, né? Muita gente vai ficar rodeando a escola, tentando colocar santinho na sua mão, tentando enganar você, né? Induzir a você a votar nos candidatos que ele quer que você vote, né? Se você sentir-se coagido, né? Coagido, denuncie, tenha coragem. Vai ter policiais, né, em todas as escolas. É só procurar um policial, mostrar a pessoa, falar: aquele cara ali, ó, né, me ofereceu dinheiro, aquele cara ali, quer que eu voto nesse candidato aqui, ó, né? Denunciar, acabar com essa bagunça de corrupção. Tem que tomar atitude, tem atitude, né? Então, das 8 da manhã às 5 da tarde, eleições pelo Brasil. Você fica sabendo tudo aqui pela 87.9. Eu, Marcelo Marinello, Elivelto Tobone, toda a equipe da 87.9, vamos estar trazendo as informações para você. Eu vou estar no cartório eleitoral a partir das 5 da tarde, aguardando a chegada das urnas eletrônicas, né? A atualização dos disquetes das votações. E vamos trazer de prima para você as votações por Igaraçu e também Barra Bonita. Então fica ligado aí com a gente, tá? Hora certinha, 5 horas e 13 minutos, 5 e 13. Vamos começar a bagaça, começar nosso programa aqui, a seleção musical e a apresentação, claro. É minha, desde que vos fala, sou eu, Antônio Carlos Matias, até às 7 horas com você, aqui pela 87.9.
1: Oi. Boa tarde, Matias, que eu e o Sotelo.
0: Tudo bem?
1: Toca uma música aí do Leonardo Zé Rico pra nós aí. Hoje não foi pro meio do mato, não, hoje tô pra cidade. Falou, meu amigo, uma boa tarde pra você aí.
0: Beleza, fica quietinho aí, né? Faz uma pipoca, um chocolate quente, né? É, dá uma namorada, dona Márcia, né? Tudo certo, fica quietinho aí, Urson. Fica quietinho aí, isso.
2: Oi, Matias, boa tarde, tudo bom?
0: Bom também.
2: Prazer te ouvir, Matias. Boa tarde, Ângela.
0: Ou.
2: Boa tarde, Sandra.
0: Ou.
2: Matias, toca pra mim, por favor, Amado Batista.
0: É.
2: Folha Seca?
0: Ah, não tá seca, não. É.
2: Eu ofereço pra minha família, né? Estão aqui de Bauru, pro meu esposo Jacó. E tô esperando a charadinha.
0: Tá legal.
2: Um abraço, Matias.
0: Tudo bem.
2: Eva das Neves.
0: Vou tocar a Folha Seca, não, viu, Eva? Tá chovendo, tá molhada as folhas, tá molhada, né? Vamos lá, Maria. Alô, Maria.
3: Boa tarde, Matias. Boa tarde, professor Zé Maganha, Elivelto e Marcelo. Matiaso, um bom sábado, um bom serviço, Jesus que abençoa vocês todos aí, viu? Jesus que te proteja, te ilumine, dê saúde, paz, amor, tranquilidade para você e toda a família. Manda um beijão, um abração no fundo do coração da sua mãezinha Beatriz, sua esposa Ângela e toda a família, meu amigo. E manda um abraço e uma boa tarde para Márcia Alves, família, Beirê, Dona Maria dos Anjos, Creuza do Saigadinho, Luzia e Geni. E Dona Maria dos Anjos e Neide Faustino. E quem está falando aqui é Maria de Fátima da Silva Denô. Nós todos aqui estamos te ouvindo, tá, amigão? Se você... Agora nós vamos esperar a charada. E se você puder, põe aí estrelinha para nós todos te ouvir, que eu quero ouvir minha estrelinha, meu amigão. Fica com Deus.
0: Beleza? Tá certo, Maria? Fica tranquila aí, faz um chocolate quente aí. José Denor Filho, né? Faz uma pipoquinha gostosa. O tempo tá propício para dar namorada, né? Assistir um filme, isso. Hora certinha, 5h16. Bom dia, Pedrão. Quer dizer, boa tarde, Pedrão.
4: Boa tarde, Matias. Ô, Matias, toca uma música pra nós, por favor.
0: É.
4: Amado Batista Folha Seca, tá... obrigado. Pedro Moraes, aqui da casa.
0: Beleza, Pedrão. Tá molhada a folha, tá molhada, né? A folha não tá seca, não, tá molhada a folha, né? Calma, Pedrão, calma.
5: Boa tarde, Matias. Oh! Um ótimo programa pra todos nós aí, todos os ouvintes e todos os participantes. Deus que abençoe todos nós e nossos familiares. Uma ótima tarde a todos, fiquem todos com Deus. Abraços, é o Carlos Lazarim.
0: Beleza, Carlão. Alô, Dona Célia, né? Tudo certo, boa tarde, muito obrigado pelo carinho, pela audiência, pela companhia. Alô, Luane Rosseto, beijão pra Maitezinha, né? Pra São Dona Delfina, todo o pessoal na audiência do programa, muito obrigado. Também tem a Sandrinha Foliene.
6: Boa tarde, Matias, e tudo bem com você?
0: Graças a Deus.
6: Também uma ótima tarde para sua esposa Ângela, para sua mãezinha Dona Beatriz, para todos os amigos e participantes do seu programa Cantinho Sertanejo. Desejando a todos uma excelente tarde de sábado. Agora aguardando a charada, Matias, um abraço.
0: Beleza! Tá na hora, tá... Vamos lá.
6: Tá na hora, tá na hora,
7: tá na hora de ouvir o Cantinho Sertanejo.

0: Tam. Beijos, Eva. Beijos, amiga.
1: Beleza. Beijo pra cá, beijo pra lá. Começar o programa aqui, né? Fala, Júnior.
2: Boa tarde, Matias. Aqui é o Júnior Bernardino. Manda um abraço pra Eva das Neves, pra Sandra Foliani, pro Carlos Lazarim, pro Newton Rossi e pra todos os amigos ouvintes da Cidade FM. Toca pra gente Orar e Ação, Israel Rodolfo, uma música linda. E eu tenho um recado pra Eva. Ô, Eva, perderam de novo. Abraço, meu amigo, tudo de bom.
1: Ei, Lala. Que é isso? É.
0: Boa tarde, Matias.
1: Oi. Um
0: excelente programa pra você, pra todos.
1: Beleza?
0: Boa noite.
1: Beleza, dona Célia, beleza. Passa um cafezinho, dona Célia, hein? É. Passa um cafezinho gostoso agora à tarde, né? Tá meio ameno aqui, o tempo aqui, né? Eu vou fazer um cafezinho hoje aqui, né? Eu também sou filho de Deus aqui na Rádio Cidade, né, bicho? Fazer um cafezinho pra nós aqui, bicho.
0: Boa tarde, Júnior. Abraços.
1: Beleza? Todo mundo se abraçou, se beijou. Vamos começar o programa? Vamos lá.
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0: Atendendo meu amigão Pedrão Moraes, também para Eva das Neves, né? Pediu pra gente a música Folha Seca, tá molhada, né? Mas tocamos aqui Folha Seca, do Amado Batista, participação de Simone e Simaria. Antes teve César Menotti Fabiano abrindo o programa, a música Não Era Eu.
1: Hora certa.
0: Conferindo 5 horas e 26 minutos, não perca a hora, 5 e 26 na Cidade FM. Sim. Até 7 horas, seu cantinho.
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0: Isso, fica junto com a gente até 7 horas.
3: Ô,
0: oh, comadre, beleza? O pessoal do Baixão de Serra acompanhando a gente, muito obrigado. 5h26 até 7 horas, eu, Matiasi, bonitão da Balachita, junto com você aqui na cidade. Fica junto comigo.
4: Ô, cara, dá o fora que você tá enchendo o saco, hein?
0: Eu, né? Eu. Muito bem, 5 horas e 27 minutos. Boa tarde, Igaraçu Barra Bonita. Toda a nossa linda, querida região. Esta 87.9, São Antônio Carlos Matiasi. O seu amigo, seu companheiro dos finais de semana, hein? 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Muito bem, 5h31. Tem gente mandando alô aqui, boa tarde, Matias e Luísa Vicente, né? Sempre na audiência do programa, boa tarde, Matias e Márcio Alves, João Marçal e o meu irmão, Biro Biro. Estamos na audiência do programa, Matias, né? Biro Biro veio fazer uma plantação de bananas e veio também plantar o coqueiro que o João Marçal botou fogo, Matias, né? Ô, louco, né? É, o Marçal fez aniversário quarta-feira passada. Quarta-feira passada, que dia que foi? Quarta-feira passada, foi dia 30. 30 de setembro, né? Rapaz, em 67 anos, hein, João Marçal? É? Tá no osso já, hein, bicho, hein? É. Ei, lá, lá. Então, parabéns, João Marçal. 67 anos, último dia 30 de setembro. Até o cunhado veio cantar parabéns, hein, bicho, hein? Você tá ruim de cunhado, hein, Birubiru, hein? Você tá ruim de cunhado, hein? Bem, abração também a Sandrinha Foliene, da audiência do programa. Fala, Sandrinha, o que aconteceu, Sandro? O que aconteceu? Fala.
1: Matias, se for possível, toca Eduardo Costa pra mim, ainda tô aí.
0: Ainda tô aí, né? Ah, tá bom.
1: Se for possível, desde já eu te agradeço.
0: Tá legal. Não sendo a música Cuidado, né? Que dá uns 10 minutos de música. E muito menos aquela do César e Paulinho lá, né? É, Debaixo do Vestido, lá também outra música que demora 10 minutos, né? Essa música eu não toco não, bicho. Manda um abraço que é a Lorena Cecílio. Oi, Matias, estamos na audiência no Matias. Matias, estamos ligadinho, Matias.
3: Matias, boa tarde. Aqui é a Lorena Cecília. Amanhã vai ser meu aniversário, vou fazer 9 anos.
0: Oi, coisa...
3: Tô esperando você falar a charada do dia.
0: Oi, coisa linda. Ei, beijão do tio Matias e Lorena, hein? Vê se você traz bolo pro tio aqui, porque a Isabel, ó, a negação, viu? Só fez barulho também, só soltou fogos também, não trouxe bolo pra nós, né? Também se trouxe bolo aqui, o Marcelo já comeu, a Cris já comeu, né? Aqui todo mundo é Lima Nova aqui, né? Bravo. Juliana Lourenço, oi, Matias, boa tarde, Matias. Tudo em ordem por aí, um abraço pra você, um ótimo sábado. Um abraço para sua esposa Ângela, sua mãezinha Dona Beatriz e a todos ligadinhos na Cidade FM, né? É, vou mandar uma música para minha Vitória amanhã. Amanhã, dia 4, Matias. Vitória completa 8 aninhos. Ô, louco, faz 8 anos já, Vitória? Nós estamos ficando velhos, hein, Juliana, hein? Bom, ontem mesmo estava brincando aqui que você estava grávida, né? Ô, meu Deus do céu, estamos ficando velhos, hein? É. Isabel Garbi, oi, Matias. Estamos na audiência aguardando a charada. Coloca o nome de todo mundo aí, Matias. A princesinha Lorena, a Cristina, Cecílio, no sorteio, porque amanhã, dia 4, ela faz 9 aninhos. Parabéns os pais Valdomiro e Isabel Garbi, irmãos Carlos e Otávio, cunhada Cassiane, sobrinho Bernardo, a vovó Dona Pedrelino, cachorro, gato, periquito, os vizinhos fofoqueiros, né? Tá todo mundo abraçando aí a Lorena, que amanhã faz 9 aninhos, né? Tenha um abençoado final de programa, Matias, um bom programa pra você. Ei, lá, lá, o Birubiru. Você tá enrolado com esse cunhado seu, Birubiru, né? Mas fala a verdade, você veio plantar bananeira de novo, né? João Marçal ficou beudo, rapaz, né? Tacou fogo no coqueiro da Márcia. A Márcia ficou sem o coqueiro. Juraci nasce, oi, Juraci.
5: Oi, Matias, boa tarde.
0: Tudo bem?
5: Porque para aqui é Juraci, se liga, ô. Amanhã eu quero que você faça aniversário da minha neta também, hein?
0: Ah.
5: Maria Victoria Oliveira, amanhã faz aniversário.
0: Quanto?
5: Maria Victoria também, hein? Maria Victoria Oliveira, amanhã faz aniversário. 13 anos.
0: Ô, meu Deus do céu.
5: Graças a Deus.
0: É.
5: Cheio de vidas.
0: Tá certo, parabéns. Maria, eu não entendi o nome certinho dela, viu? É Maria alguma coisa, deixa eu ver aqui, ó.
5: Também, hein? Maria Victoria Oliveira.
0: É, Maria Victoria.
5: Amanhã faz aniversário. Maria Victoria Oliveira, amanhã faz aniversário.
0: Maria Victoria Oliveira, é isso? Maria Victoria Oliveira, amanhã 13 aninhos, né? Dia 4 de outubro, né? Só confirma se tá certo o nome aqui, viu, Juraci, né? Ficou meio corridão sua gravação, eu não entendi muito bem aqui.
5: Maria Victoria Alves de Oliveira Frade.
0: Ah, falou bonitinho agora aqui.
5: Maria Victoria Alves de Oliveira Frade.
0: Maria Victoria Alves.
5: Maria Victoria Alves de Oliveira Frade.
0: Olha que nome comprido. Maria Victoria Alves.
5: Maria Victoria Alves
0: de Oliveira Prado. De Oliveira Prado, isso. Amanhã, 13 aninhos. Parabéns, parabéns, parabéns. Matias, Marcial, Matias, para de falar besteira, Matias. Meu irmão já falou que quer ir embora. Tá morrendo de vergonha, hein? Boa tarde, quase o quê? Paulinho Soares, Matias, boa tarde. Quase boa noite, Matias. Estamos juntos, né? Amanhã e sempre. Hoje, amanhã e sempre. Boa tarde. Quase à noite, estamos juntos. Hoje, amanhã e sempre. Tá romântico assim já, Paulinho? Eu acho que já tomou toda a caixinha de cerveja que você comprou hoje de manhã, né? Já foi toda a caixinha, já foi pro Beleléu, hein? Lembrando que amanhã é votação, hein? Amanhã, lei seca. Quem tiver beldo amanhã, vai pro Shenindorman.

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1: Beleza, hora certinha, 5:40, 5:40, 20 minutinhos para 6 da tarde, lembrando a você, logo mais 7 horas tem a Santa Missa, termina o programa, termina a bagunça, e a gente tem a Santa Missa, paróquia de São Joaquim, às 7 da noite, hoje aqui na Cidade de FM 87.9, hein? Muito bem, você ouviu aí o Mato Grosso e Matias, hein? Aliás, um abração a toda a galera lá do Labela, né? Amigo Rodrigo, né? A Rafaela, meu amigo Vitor, né? Toda a equipe lá do Labela ligadinho no programa, muito obrigado. Aí foi Mato Grosso e Matias, a música Eu Ainda Te Amo, né? E agora, hora certinha, 5:41, tem a charadinha do programa de hoje, hein? Vai dar problema essa pergunta aqui. Mas eu não tô nem aí, né? Vamos fazer aqui a pergunta e vocês mandam a resposta, acertou, concorre, não acertou. É, fica só participando mesmo, tá beleza? Tá certo? Hoje eu escolhi a pergunta número 21, nosso livrinho de charadas e perguntas 2026. Pergunta número 21. O que é o que é? É proibido comer no café da manhã e também é proibido comer no almoço, né? O que é o que é? É proibido comer no café da manhã e é proibido comer no almoço, né? Então responde nossa pergunta aí, 21, hoje, sabadão 3 de outubro, Cidade FM, Cantinho Sertanejo, prazer, eu sou Matias, hein? Charadinha, pergunta número 21, o que é o que é? É proibido comer no café da manhã, é proibido comer também no almoço? Responde aí a nossa charadinha, responde.

0: Beleza, tá então César e Paulinho, moda bonita, né? Boboca e Bobão. E antes também, teve o Daniel cantando pra gente a música Avenida Boiadeira. Música bonita, isso.
1: Ô Matias, que horas são?
0: Hora certa, 5 horas e 51 minutos, não perca a hora. 5 e 51 na Cidade FM, vamos lá.
2: Vovô Matias, que horas são?
0: 5 e 51, meu querido, hein? Isso, juntinhos até 7 horas aqui na Cidade. Vamos que vamos, hora certinha, 5h51 e nós vamos em frente com você em nome da Autoescola Nova Jauense. 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Muito bem. 5 horas e 55 minutos. Hoje a charadinha número 21 está valendo aqui no programa. Você manda recado no Zap Zap da Cidade FM 97400-6249, hein? 97400-6249. Manda recado pra gente, a sua resposta aqui, hein? Pergunta número 21. O que é? É proibido comer no café da manhã e também é proibido comer no almoço. O que é, hein? Proibido comer no café da manhã, proibido comer no almoço. Responde aí, charadinha número 21 para você, neste sabadão 3 de outubro.

0: beleza, música bonita, lá para Maria de Fátima Adenor, né, ligadinho no programa, fazendo um cardo de mocotó e ouvindo nós, né, obrigado aí pela audiência, pela companhia. Você ouviu aí de Paulo e Paulino, a participação de Marília Mendonça, música gravada em 2018, né, música linda, Estrelinha. Também, antes teve Bruno e Marrone, das antigas, gravada no ano 2000, a música Vivendo de Passado.
1: Que horas são?
0: Conferindo, 6:02, hein? Confira o tic-tac do tempo, 6:02.
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0: Até às 7:00 tem o nosso Cantinho Sertanejo.
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4: O melhor pré-requisito para uma educação bem-sucedida de gatos é o entendimento. Um bom dono de gato conhece seu companheiro animal. Gatos aprendem, mas não são fáceis de vestir como um cachorro. Eles mostram reações a chamadas especiais, reconhecem seu próprio nome e classificam corretamente os conceitos da linguagem humana. No entanto, eles nunca se comportam de acordo com a vontade humana, mas apenas de acordo com a sua. Se houver uma possibilidade, um gato gosta de sair ao ar livre. A castração evita a gravidez indesejada. Caso contrário, as gatas ficam grávidas até 4 vezes ao ano.
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7: Beleza, beleza. Hora certinha, 6 horas, 10 minutos, hein? Não perca a hora 6:10, hein?
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7: Isso, hora certinha, 6 horas, 11 minutos. Deixa eu perguntar aqui pro meu amigo Valdemir Castaldelli, né, o que, que ele está fazendo neste momento, neste sabadão de chuva, né? 3 de outubro, o que, que o Val está fazendo lá pertinho da escola DVM?
9: Nada, nada, nada, nada. Eu não estou fazendo nada.
7: Tá fazendo um balanço pra Maria Olívia, né, bicho?
10: Ô, morcegão!
7: Ô, lá, hein, bicho?
10: Ô, morcegão!
7: Muito bem, muito bem. Vamos lá, hein?
10: Por

0: Muito bem, 6:12, 6:12.
1: Oi, Matias, boa tarde, é a Luzia Ribeiro que está falando.
0: Tudo bem?
1: Um ótimo sábado, um ótimo final de semana para você, tá? E toda a sua família. E tô na escuta aqui, cheguei agora, hein, trabalhar. E eu quero saber da charadinha. E também quero mandar um abração para Dona Maria de Fátima, Adenor, e o esposo dela, que eu conheci ela hoje pessoalmente. Um beijão para ela, um beijão para todos os ouvintes também. Fique com Deus.
0: Beleza, esta é a Luzia Ribeiro, sempre na audiência do programa. Muito obrigado, Luzia, hein? A nossa grande cozinheira está sempre ligadinha aqui neste programinha de meia pataca. Tem meia dúzia de gato pingado que ouve meu programa, né? Tem os companheiros da casa, de outras rádios, que falam que esse programa é ruim, né? Então, se vocês sabem que é ruim, porque vocês estavam ouvindo também, né? Vocês estavam ouvindo o programa aqui, então acharam que é ruim.
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0: Eu acho que devia se catar todo mundo, vai se catar, arrumar o que fazer, né? Tá bom. Legal, hora certinha, 6:13, 6:13 na cidade. Isso. Vamos parabenizar a galera que faz aniversário, completa mais uma data no calendário, colhe mais uma rosa no Jardim da Existência. É muito bom, gente, viu? Pense dessa forma aqui, a gente brinca de vez em quando, mas eu queria falar um pouquinho, assim, das coisas em relação ao aniversário. Tem que comemorar muito o aniversário, né? A gente não é nada. A gente veio de um sopro, né, divino. A gente foi gerado, né, concebido, gerado. E a gente foi crescer, cresceu na barriga da mamãe, veio ao mundo, né? Demos trabalho pra caramba e a gente não sabe o dia que vai morrer, né? Esta data está no livro de Deus, o livro da vida. Então, cada dia, cada aniversário que Deus nos proporciona, nos dá essa oportunidade, tem que ser glorificado, tem que ser exaltado, né? Com muita alegria, porque é mais um ano que nós estamos começando aí no nosso aniversário, não é? Tá certo? Por exemplo, João Marçal, no último dia 30, última quarta-feira, dia 30 de setembro, apagou as velinhas, né? Vai apagar de novo as velinhas, né, Márcia? Cuidado, Márcia, hein? Vai apagar as velinhas, hein? Cuidado. 67 anos, bicho. É? Fala a verdade, data bonita. 67 anos, João Marçal. Amanhã, dia 4, dia das eleições, 4 de outubro, amanhã que faz aniversário, 8 aninhos. Olha aí, Dona Ângela, né? Minha esposa deve estar nos ouvindo lá. Olha, hein? Nós que brincávamos aqui com a Ju, né? Ah, a Ju tá gravidinha do Kleber, brincávamos aqui, nasceu, né? Eu acho que o primeiro aninho dela, nós fomos convidados, fomos lá com muita alegria no aniversário da Vitória, né? E amanhã, domingo, dia 4, ela faz 8 aninhos, a Vitória Calçone Lourenço. Beijão, Vitória, do tio Matiase, da tia Ângela também, viu? Amanhã, dia 4, quem faz aniversário é a Lorena Cristina Cecílio, que é a filha do meu amigo Vardomiro, da Isabel Garbi, né? Amanhã faz 9 aninhos, a Lorena Cristina Cecílio, que está recebendo, claro, aquele abração, aquele aconchego da vovó Dona Pedrelina, também aqui do tio Matias, tia Dona Ângela e toda a galera abraçando você, viu, Lorena? Muita saúde e muitas felicidades, viu? E amanhã também, 4 de outubro, quem faz aniversário, né? 13 aninhos amanhã, é a Maria Victoria Alves Oliveira Prado, né? Isso, nome cumprido, né? Maria Victoria Alves Oliveira Prado, 13 aninhos amanhã. E, se eu não estiver enganado, a minha prima também, né? Rita de Cássia de Souza, minha prima Rita lá de Mineiros, né? Que é a esposa do Nilcinho, que é irmão da Ângela. Isso, que é a sobrinha da Dona Beatriz, né? Que é a filha do Diacida, irmã da Fátima. Ai, meu Deus do céu, então amanhã... Eu acho também que amanhã, dia 4, é aniversário da Rita de Cássia de Souza, a nossa prima lá de Mineiros, o Tietê. Para esse povo, para essa pova, vamos cantar os parabéns. Vamos lá.

0: saúde e muitas felicidades.
1: Ah, mas quanta besteira.
0: A Márcia Alves respondeu, Matias, você não presta. Agora você descobriu isso? É? Agora?
1: Assim eu não aguento.
0: Ah, 67 anos não é pra qualquer um, Márcia. É? 67 anos, a última quarta-feira, até o irmão veio, né? Até o cunhado veio parabenizar aqui o João Marçal, né? Hoje com certeza vai ficar bêbado, hein, bicho?
2: Parabéns.

0: lá, lá. Parabéns pra todo mundo.
1: Solta a cobra, meninão.
0: Muito bem. Claro que se convidar nós, a gente...
2: Não vai, não. É.
3: Ele não vai, não.
2: Ele vai sim.
3: Não vai, não.
2: Ele vai sim, vem a besta.
3: Vem a besta, é tua amante de rapariga.
0: Quanta gente mandando na minha vida, bicho, né?
4: Meu Deus.
0: Se eu quiser, eu vou, bicho.
3: Não vai, não. É. Ele não vai, não.
0: Meu Deus do céu, hein?
1: Solta a cobra, meninão.
0: Beleza, beleza. Hora certinha, 6:18. 6:18. Vamos que vamos. Nosso cantinho sertanejo, até às 7 horas com você.

0: música bonita. Essa aqui dói no coração, hein, bicho? Ô, oh, meu Deus do céu, hein?
1: Oh, coitado!
0: Ei, lá, lá. Rio Negro e Solimões, a música Vida de Cão. Vida de Cão, hein? Ô, oh, lá, lá, hein?
2: Eita, fuminho bom.
0: Bom demais. Rio Negro e Solimões, Vida de Cão. Antes teve Gilberto e Gilmar com a música Nós é Jeca, mas nós é joia pra caramba. Ô, oh, lá, lá. Hora certa no rádio, 6 horas 26 minutos, 6h26, você está na Cidade FM. É, eu sou Antônio Carlos Matias, o bonitão da Balachita, com você até as 7 horas da noite aqui na cidade, hein?
3: E como é que é essa tal de música americana, hein?
0: Calma, calma, calma, calma, calma. Oi, calma.
4: No use forever.
3: Tira, tira isso logo. O que esse cara cantou aí, hein?
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3: Ah, cria vergonha e bota uma música caipira aí, vamos.
5: Eu não gosto de música caipira.
3: Não gosta por quê? Você não é brasileiro? Não come arroz, feijão, não bebe café, não toma pinga?
5: Eu não tomo pinga.
3: Ah, não toma porque você é frouxo. Ei, botequeiro!
6: Senhor!
3: Esse bolinho de carne aí tá bom?
6: Tá bom, não fala mal de ninguém.
7: Truco! Truco! Ah, nós grita truco!
0: Beleza, beleza! Ei.
8: Ô, Matias, que horas são?
0: Hora certa do rádio, 6 horas 27 minutos, 6h27. Muito bem, deixa eu mandar um abração aqui, minha grande amiga Cláudia Luiz. Pessoal aqui do Jardim lá das Acácias, hein? Estão sempre na audiência do programa. Muito obrigado lá a Cláudia Luiz, a Juliana, a Ana Caldeira, a Analice, Marcela, Mirela, Mirelli, né? Cláudia, Matheus, Marcelo, Dorival, Ayrton. Todo mundo ligadinho aqui nas Acácias, curtindo o nosso programa. Matias, por gentileza, toca meu chuchuzão aí, toca o Leonardo, né? Karma cocada. Vou tocar o chuchuzão aqui, né? É, o teu tal do Pudim, que é o Daniel, o chuchuzão lá da Cláudia Luiz é o Leonardo, né? Ah, lá, olha. É, muito bem, também enrolado, fazendo saladona de frutas, né, bicho? Oh, meu Deus do céu!
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0: Beleza, beleza! Deixa eu mandar um abração, povo e a pova curtindo o programa. Obrigado ao Paulinho, pessoal do supermercado Fernandes, né? Lá na Vila curtindo nossa programação. Abraço a todos os caixas aí, pessoal da reposição de produtos, né? Pessoal do açougue, da padaria, os motoristas também do supermercado Fernandes, né? Um abraço lá pro Zezé, pro Tino Fernandes, toda a galera que sempre nos ajudam, sempre estão com a gente aí em nossas programações, em nossos projetos, né? 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Muito obrigado aí, Zezé, toda a galera dos supermercados Fernandes, né? Deixa eu mandar um abração também à galera da Guarda Patrimonial, lá de Barra Bonita. Meu amigo Tadeu Branco, galã da guarda. Ô, Matias, eu sou o cara mais bonito, né? Eu chego de manhã pra trabalhar, dá aquela penteada no cabelo, olho para o espelho, né? Isso é o Tadeu Branco falando, né? Ele olha pro espelho e fala: espelho, espelho meu, tem alguém mais bonito do que eu, né? Aí eu não vou falar, né? Fica chato eu falar quem, né? Então manda um abraço ao Claudinho da Amada, meu amigo lá, o galã da Bita, né? Tá sempre na audiência do programa. Sumiu, hein, Claudinho? O que aconteceu, irmão, hein? Não tô devendo nada pra você, graças a Deus, né? Sumiu, Claudinho, aconteceu, rapaz, né? Um abraço ao Paulinho Tosato, a Priscila Tosato, Altos da Vila Habitacional, pessoal nos acompanhando, né? Muito obrigado a todos da audiência do programa. Obrigado também ao pessoal na Raizen, né? Tá todo mundo na audiência, Guarda Patrimonial da Usina, turma da Mecanização, Expedição Balança, turma do Vira-Vira, turma do Empacotamento, pessoal do Laboratório de Sacarose, a Torta de Filtro, Esteira de Bagaço, Esteira de Cana, toda a galera das pontes e serviços, né? Então, na audiência do programa, muito obrigado a todos aí na Raizen, né? Na audiência da programação. Também o pessoal aqui em Igaraçu, no Postão BR, né? Aí na pista, no Distrito Industrial de Igaraçu Tietê, tá lá o Sérgio, toda a galera, né? O Dário, o Gamito, todo o pessoal no Postão Igaraçu nos acompanhando. Muito obrigado a todo mundo aí, viu? As meninas também lá na Secap Padaria Deliciari. Alô, Luciana, todo mundo, pessoal vindo. Também meu parceiro Mocolio da Borracharia. Minha amiga Lúcia do Mercado Queijo, né? Tá todo mundo na audiência do programa. Ei, xalala! Vamos começar com aí o esqueleto. Vamos lá, Evinha das Neves. Junta a vassoura, Eva. Vamos lá.

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1: Ei, música bonita, hein? Pessoal perguntando, Matiase do céu, que música que é essa, Matiase?
2: Ai, Jesus!
1: É, música bonita, Roberta Miranda, das antigas, né? Roberta Miranda com a música Atração Fatal. Sim. Oh, meu Deus do céu, música bonita, hein? Música bacana pra você aqui, no nosso Cantinho Sertanejo.
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1: Mais ou menos. Tem gente melhor que eu, né? Tem gente melhor que eu, mas... sou eu.
4: Ninguém vai sou sair eu, daqui. 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
1: Isso. Fica junto com a gente. Hora certinha, 6 horas 34 minutos. Tender aqui a minha amiga Claudinha Luiz, né? Deu uma sumida, apareceu de novo. Obrigado, viu, Cláudia, pelo carinho, pela audiência de vocês. Família Luiz, sempre acompanhando o programa do Matiase. Os programas do Matiase. Muito obrigado, viu? Vamos lá. Ei, a turma dos tomates, né? Os irmãos Leandro e Leonardo, né? Com plantadores de tomate lá em Goiás, hein? Ei, a música bonita, né? Uma das primeiras da carreira, né? Lá, lá, lá, lá. Todo mundo sabe, hein? Vamos cantar junto essa moda aqui, né? Oi, vamos lá, oi.
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1: Oi!

0: É, tá aí música bonita, clássico, clássico de Leandro Leonardo, música bonita, hein? A música Pense em Mim, pra você, o nosso cantinho sertanejo.
1: Matiasi, é a hora certa.
0: Conferindo o tic-tac do tempo, 6 horas 37 minutos, a hora certa do rádio.
2: Quanta besteira!
0: 6h37. Vamos que vamos, até 7 horas com o nosso cantinho sertanejo, em nome da SOS Residência Paulinho Benjamin, viu? 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

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Muito bem, hora certinha, 6 horas 41 minutos, 6h41 com a gente de casa, Pet Shop, sua grande agropecuária Igarassu Tietê, tem mais de 17 mil itens à sua disposição, viu? 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

Muito bem, 6h42, está acabando o meu programa, né? Só dar um toquinho para vocês, estamos aí na véspera das eleições em todo o nosso Brasil. Existem algumas regras, né? Principalmente as regras durante noite e madrugada e durante o período eleitoral, que amanhã começa às 8 horas da manhã e vai até às 5 da tarde, né? Muito bem, claro que muitas regras você conhece, né? Eleições acontecem de dois em dois anos. Hoje, aliás, amanhã, estamos aí com as eleições para presidente, governador do estado de São Paulo, dois senadores, deputados estaduais e deputados federais, né? As eleições de amanhã, tá certo? Daqui dois anos, se preparem, eleições municipais, prefeitos e senhores vereadores, né? E senhoras vereadoras também. Então, as regras são sempre as mesmas, o pessoal gosta de abusar, os mais espertinhos, né? Acabam aproveitando de algumas brechas que encontram na noite e madrugada, né? Comprar voto, fazer os merchans sem a autorização, tem regras, né? E com toda essa tecnologia, o seu celular torna-se uma grande arma, né? Um grande calibre que você vai filmar e vai denunciar a pessoa oposta, né? Do que está fazendo de coisa errada. Então, né? Cabe a cada um de vocês ter essa democracia, esta responsabilidade, né? Fazer um pleito legal, tranquilo, sem agressões, sem brigas, né? A gente tem acompanhado há muito tempo as eleições por Barra Bonita e Garaçu Tietê. Pessoas que querem a todo custo, né, eleger o seu candidato, fazer votos para o seu candidato. Quem assumiu compromisso com deputados estaduais e federais querem mostrar resultados, né? Querem mostrar nas urnas que o trabalho aqui foi muito bem feito, né? E aí muita gente extrapola, muita gente passa além do limite. Então cuidado, né, que a Justiça Eleitoral, os policiais militares por Igaraçu e Barra Bonita, a Guarda Patrimonial de Igaraçu, a Guarda Patrimonial de Barra Bonita, estão empenhados junto com o cartório eleitoral para vistoriar, né, para fiscalizar todas essas ações

que vocês estão cometendo, tá certo? Então, um recadinho mais uma vez. É claro que vai se passando os anos. A gente brincou agora há pouco sobre lei seca. Todo mundo sabe que não pode, né? Não pode, o cara bebe, enche o caneco, enche o naso e aparece na zona eleitoral. É, chega lá no mesário, aquele bafo de pinga do caramba, de cachaça. Ah, eu quero voltar, né? Tá certo? Então, muito cuidado, gente, né? Não dá brecha para o inimigo, não crie território para o inimigo atropelar você, né? Faça o certo, vai lá, faça a sua obrigação, a parte democrática da sua pessoa, lembrando sempre que a sua RG é sua, o título eleitoral também é seu, o voto é seu, voto é, se diz o ditado, o voto é secreto, né? E autorização para que você faça a sua colinha, né? Aí na sua casa, analise as propostas que chegaram até você, os santinhos que jogaram aí na sua caixa de correio, né? Faça uma colinha de quem será as suas votações. E aí, amanhã, vai lá no pleito eleitoral, nas escolas eleitorais, né? E você vai exercer a sua cidadania, tá certo? E repetindo, para terminar aqui, não dê brecha para o inimigo, não crie territórios, né? Não crie território de bobeira pro seu inimigo aí, né? Atropelar você de bobeira aí, tá certo?

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1: Beleza, conferindo a hora certinha, 6:50, daqui a pouquinho, às 7 horas tem a Santa Missa, né? Paróquia de São Joaquim, daqui a pouquinho, transmissão aqui da Cidade FM, um trabalho bacana, bonito, que a ONG Sempre Viva, Movimento Ecológico Ambiental de Garaçu Tietê, nossa ONG Sempre Viva, realiza um trabalho bacana todo sábado, né? Levando a Santa Missa até os lares, aos locais de trabalho também, tá certinho? Beleza? Em relação às votações, amanhã começa às 8 da manhã, vai até às 5 da tarde. Nós teremos algumas participações de manhã à tarde também. Estamos combinando com o Marcelo Marinello, né? 8:30 da manhã, nossa primeira participação, trazendo as informações das votações de amanhã. Depois, 9:30, amanhã farei o programa normalmente. Única diferença amanhã é que nós não teremos a brincadeira, né? Porque eu preciso sair rapidinho, meio-dia, continuar meu corre aqui em relação às eleições. Mas amanhã vamos estar aqui das 10 ao meio-dia com o nosso Domingo Alegre, tá certo? Beleza? Só não tem a brincadeira, mas eu vou estar aqui amanhã com o nosso Domingo Alegre. Não, eu não iria fazer o programa. Aí o Marcelo achou por bem a gente estar aqui para trazer informações também das nossas votações pela região, pelo Brasil também. Daqui a pouquinho a gente tem a Santa Missa. E à tarde nós temos também a nossa participação e a partir das 4:30, a gente está aí a postos lá na Escola Sene, Laurindo Bataiola, lá na Vila Narcisa, né? Vila Maria Cristina, perdão, lá é Vista Alegre, Jardim Vista Alegre. Estaremos lá aguardando o término das eleições para trazer as informações de como vai ser a votação, pelo menos eu, lá na Escola Sene, Laurindo Bataiola. Saindo de lá, a gente corre para o cartório, onde chega as urnas eleitorais, os disquetes, né? Para a alimentação, atualização da votação por Barra Bonita e por Igaraçu do Tietê. Fique ligado, fique sintonizado aqui na Cidade FM a partir das 4:30 da tarde. Erivelto Boni, Marcelo Marinello, trazendo uma prévia de toda a nossa região, também do Brasil todo, em relação às votações em todo o Brasil, amanhã, 4 de outubro. Tá certo? Belezinha? Beleza, beleza. Hora certinha, 6:52. E também agradecer aqui antecipadamente nosso parceiro, nosso amigo Paulinho Soares, né? Que mais uma vez se disponibilizou aí em ajudar a nossa equipe a trazer algumas informações. Então amanhã, dentro do meu programa, Domingo Alegre, das 10 ao meio-dia, Paulinho Soares vai trazer umas informações de como estão as votações na SECAP, né? Na Escola Mariana, né? E, claro, se você puder, viu, Paulinho, dá um corre também lá na Coab, na Escola Cônigo, Coab de Barra Bonita. A Escola Cônigo é o maior colégio eleitoral. Lá é onde maior votação na Barra Bonita é lá na Escola Cônigo, na Coab. E aqui em Igaraçu, o maior colégio eleitoral é a Escola José Conte, tá bom? Fique ligado aí. Muito bem, 6:53, fizemos a pergunta número 21. O que é? É proibido comer no café da manhã? É proibido comer no almoço? O que é? É proibido comer no café da manhã? Também é proibido comer no almoço? Resposta: janta, né? O jantar ou janta, simplesmente janta, é a resposta dessa pergunta. O que é? É proibido comer no café da manhã? É proibido comer também no almoço? O que é proibido? Janta. Janta é à noite, né? Então é a resposta: jantar ou janta, tá certo? 103 nomes estão habilitados aos prêmios, são poucos prêmios, né? Mas temos aqui, graças a Deus, algumas coisinhas para sortear para vocês. Manda bala, manda recado pra gente, de 1 a 103, ajuda o Matias aí a fazer o sorteio de alguns prêmios para vocês aí, muito bem. A Luane Rosseto mandou aqui número 5, vamos procurar aqui o número 5, né? Número 5 é Jacó, né? José da Silva, o nosso querido Jacó, ganhando aí 1 quilo de linguiça da Casa de Carnes Santa Gertrudes, lá na SECAP da Barra, no prédio azul, na Geraldo Fázio 440. José da Silva, número 5, 1 quilo de linguiça da Santa Gertrudes. Carlão Lazarim mandou o número 22. Vamos ver quem que é o 22? 22 é Betina Lazarim, que ganha aí 10 pãezinhos do Pitão Corintiano, né? 10 pãezinhos do Pitão Corintiano para Betina Lazarim. Número 51, vamos lá, 51. Mandaram 51, quem foi? Luzia Ribeiro. mandou 51. Vamos ver quem com 51, né? É, vamos lá, 51. Vamos ver quem que é 51. É, Valquíria Fátima Guidini. Valquíria Fátima Guidini, 51, ganhando 1 quilo de linguiça do Mercado Recanto, da Grace Lazarinha, aqui pertinho da Rádio Cidade, na Florindo Dias da Silva. Isabel Garbi mandou o número 100. Vamos ver quem que é o número 100, né? Número 100, vamos lá. Número 100. Vamos procurar o número 100. É Marcelo Escudelete. Marcelão Escudelete, tá com o facão amolado, né? Ganhando aí, deixa eu acalmar o menino, vai. Uma Marmitex média da Nilzete Rotisseri para Marcelão Escudelete, número 100, aqui na nossa relação, hein? Vamos lá, quem mais? Número 19, Carlão Lazarim mandou o número 19. Vamos ver, número 19, quem vai levar um lanche lá do Mr. Dog, número 19, hein? Número 13, não. Garganta raspando, 19. 19, Luiz Carlos Foliene ganhando um lanche do Mr. Dog. Número 44, Isabel Garbi mandou 44, vamos lá ver quem 44. 44 é Brian Gomes. 44, Brian Gomes levando também um lanche do Mr. Dog, né? Número 70, Evinha das Neves mandou número 70. Número 70, Bernardo Cecílio também leva um lanche do Mr. Dog, né? Beleza? Tá bom demais, chega. Vamos sortear mais um? Mais um então. Número 3, vamos ver quem que é número 3. Número 3, né? Deixa eu pegar aqui, número 3. Tá bem aqui no meio das folhas. Número 3 é Fátima Zalim Guedini. Fátima Zalim Guedini ganhando um prêmio da loja Empório da Arte, a sua loja de artesanatos. Tá bom demais, chega, né? Já sorteamos bastante, calma aí. Muito bem, repetindo rapidinho, Bernardo Cecílio, número 70, ganhou Mr. Dog, né? Número 22, Betina Lazarim, ganhou 10 pãezinhos do Pitão Corintiano. Depois nós tivemos aqui... Desculpe aí que a garganta tá raspando aqui. É, número 100, Marcelo Scudelete ganhou Marmitex Media Nilzete Rotisseri. O Brian Gomes ganhou aqui um lanche do Mr. Dog, número 44. Quem mais? Vamos lá. É, José da Silva, número 5, ganhou 1 quilo de linguiça do Mercado Santa Gertrudes, lá na Secap. Número 3, Fátima Zalim Guidini ganhou o prêmio Loja Empório da Arte. E a Valquíria Fátima Guidini, número 51, ganhou 1 quilo de linguiça do Mercado Recanto. Número 19, Luiz Carlos Foliene, ganhou aí um lanche do Mr. Dog, né? São os ganhadores de hoje. Por gentileza, não venham na segunda-feira, venham a partir de terça-feira aqui na rádio buscar os vale-brindes que ganharam do meu programa, beleza? Gente amiga, muito obrigado, beijo no coração, obrigado pela paciência, pela companhia. Um ótimo sábado, faça a sua colinha, juízo, né? Vai, faça a obrigação, a sua parte democrática, vota e pica a mula. Não fica conversando que dá problema, viu? Amanhã nós voltamos às 10 horas com o nosso Domingo Alegre. Minha primeira participação amanhã, 8h30 da manhã, depois 9h30 da manhã, com as informações das eleições 2026, hein? Na sequência, tem a Santa Missa. Tchau, gente. Muito obrigado. Até amanhã. Tchau, tchau.

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1: Do Senhor, com muita alegria, vamos ficar em pé para o cântico de entrada.

0: Em nome do Pai, do Filho e do Espírito Santo.
1: Amém.
0: Que a graça de nosso Senhor Jesus Cristo, o amor do Pai e a comunhão do Espírito Santo estejam convosco.
1: Bendito seja Deus que nos reuniu no amor de Cristo.
0: O tema do Tríduo de São Benedito deste ano é Igreja em comunidade, vivamos a palavra do Senhor. Evidentemente, porque a comunidade, a igreja, essa comunidade eclesial, estamos aqui reunidos em nome de Jesus Cristo, nosso Senhor. E só tem sentido a comunidade se de fato ela viver a palavra do Senhor. Se não colocarmos a palavra do Senhor, não tem sentido nós nos reunirmos aqui na Sagrada Liturgia, na Eucaristia, para louvar o Senhor. Nós, quando vemos a missa, nós trazemos as nossas ofertas. E o que nós oferecemos a Deus, se não vivermos a sua palavra? O que trazemos ao altar do Senhor, se o Evangelho de Cristo não estiver impregnado na nossa vida, se o Evangelho de Cristo não fazer parte da nossa vida? Nós só podemos participar da união com a Trindade se participarmos da palavra do Senhor. Se não vivermos a palavra do Senhor, não estamos em comunhão com Deus nosso Senhor. Por isso, nesse momento, eu convido a cada um de nós a nos colocarmos na presença do Senhor, que é o Deus da vida, Deus do amor, para pedir a Deus que nos perdoe todas as vezes que nós não vivemos a sua palavra, por todas as vezes que a palavra de Deus não ressoa em nosso coração e não faz vibrar a nossa vida para andarmos segundo os desígnios do Senhor. Peçamos a Ele perdão.

0: Deus Pai, rico em misericórdia, tenha compaixão de nós, perdoe os nossos pecados e nos conduza à vida eterna.
1: Amém.
0: Na alegria de ser acolhido no amor de Deus através do seu perdão, entoemos a Ele o nosso hino de louvor.

0: Oremos. Vamos pôr no coração de nosso Deus as intenções que trazemos em nossos corações. E juntamente com a intenção particular de cada um de vocês, queremos rezar por nossa irmã Irene Prado Jorge, que hoje celebramos 7 dias de sua partida para a casa do Pai. E também nesse segundo dia do Tríduo de São Benedito, pedir a Deus, por intercessão de São Benedito, nosso co-padroeiro, que a nossa comunidade, a comunidade de Garaçu do Tietê, viva intensamente a palavra do Senhor, o Evangelho de Jesus. Deus eterno e todo-poderoso, que no vosso imenso amor de Pai, nos concedeis mais do que merecemos e pedimos, e infundi em nós vossa misericórdia, para perdoar o que nos pesa na consciência e para nos dar mais do que a oração ousa pedir. Por nosso Senhor Jesus Cristo, vosso Filho, que é Deus, e convosco vive e reina na unidade do Espírito Santo, por todos os séculos dos séculos.
1: Amém. Podemos nos assentar para ouvir a palavra de Deus.
2: Leitura do livro do profeta Isaías. Vou cantar para o meu amado o cântico da vinha de um amigo meu. Um amigo meu possuía uma vinha em fértil encosta. Cercou-a, limpou-a de pedras, plantou videiras escolhidas. Edificou uma torre no meio e construiu um lagar. Esperava que ela produzisse uvas boas, mas produziu uvas selvagens. Agora, habitantes de Jerusalém e cidadãos de Judá, julgai a minha situação e a de minha vinha. O que poderia eu ter feito a mais por minha vinha e não fiz? Eu contava com uvas de verdade, mas por que produziu ela uvas selvagens? Pois agora vou mostrar-vos o que farei com minha vinha. Vou desmanchar a cerca e ela será devastada. Vou derrubar o muro e ela será pisoteada. Vou deixá-la inculta e selvagem. Ela não será podada nem lavrada. Espinhos e sarças tomarão conta dela. Não deixarei as nuvens derramar a chuva sobre ela. Pois bem, a vinha do Senhor dos Exércitos é a casa de Israel, e o povo de Judá, sua dileta plantação. Eu esperava deles frutos de justiça, e eis injustiça. Esperava obras de bondade, e eis iniquidade. Palavra do Senhor.
1: Graças a Deus.

0: Leitura da carta de São Paulo aos Filipenses. Irmãos, não nos inquieteis com coisa alguma, mas apresentai as vossas necessidades a Deus, em orações e súplicas, acompanhadas de ação de graças, e a paz de Deus, que ultrapassa todo o entendimento, guardará os vossos corações e pensamentos em Cristo Jesus. Quanto ao mais, irmãos, ocupai-vos com tudo o que é verdadeiro, respeitável, justo, puro, amável, honroso, tudo o que é virtude, ou de qualquer modo mereça louvor. Praticai o que aprendestes e recebestes de mim, ou que de mim vistes e ouvistes. Assim, ó Deus da paz, estará. Assim, ó Deus da paz, estará convosco. Palavra do Senhor.
1: Graças a Deus. Evangelho.

0: O Senhor esteja convosco.
1: Ele está no meio de nós.
0: Proclamação do Evangelho de Jesus Cristo segundo Mateus.
1: Glória a vós, Senhor.
0: Naquele tempo, Jesus disse aos sumos sacerdotes e aos anciãos do povo: escutai esta outra parábola. Certo proprietário plantou uma vinha, pôs uma cerca em volta, fez nela um lagar para esmagar as uvas e construiu uma torre de guarda. Depois arrendou-a a vinhateiros e viajou para o estrangeiro. Quando chegou o tempo da colheita, o proprietário mandou seus empregados aos vinhateiros para receber seus frutos. Os vinhateiros, porém, agarraram os empregados, espancaram a um, mataram a outro e ao terceiro apedrejaram. O proprietário mandou de novo outros empregados em maior número do que os primeiros, mas eles os trataram da mesma maneira. Finalmente, o proprietário enviou-lhes o seu filho, pensando: ao meu filho eles vão respeitar. Os vinhateiros, porém, ao verem o filho, disseram entre si: este é o herdeiro, vinde, vamos matá-lo e tomar posse da sua herança. Então agarraram o filho, jogaram-no para fora da vinha e o mataram. Pois bem, quando o dono da vinha voltar, o que fará com esses vinhateiros? Os sumos sacerdotes e os anciãos do povo responderam: com certeza mandará matar de modo violento esses perversos e arrendará a vinha a outros vinhateiros, que lhe entregarão os frutos no tempo certo. Então Jesus lhes disse: vós nunca lestes nas Escrituras: a pedra que os construtores rejeitaram tornou-se a pedra angular, e isto foi feito pelo Senhor e é maravilhoso aos nossos olhos. Por isso eu vos digo: o reino de Deus vos será tirado e será entregue a um povo que produzirá frutos. Palavra da salvação.
1: Glória a vós, Senhor.
0: Que as palavras do Santo Evangelho perdoem os nossos pecados.
1: Assim seja.
0: Caríssimos irmãos, caríssimas irmãs, a primeira leitura que nós meditamos hoje, que ouvimos nessa liturgia, é do profeta Isaías. E o profeta fala que ele tem um amigo que tem uma vinha. Quem que é o amigo do profeta? O amigo do profeta é o próprio Deus. A primeira leitura, toda ela é simbólica. Vamos entender os símbolos da primeira leitura. Este amigo, segundo o profeta Isaías, tinha uma vinha na encosta, que é a velha Palestina. Essa velha encosta significa a velha Palestina. Lá tinha pedras, ele limpou o terreno das pedras, os espinhos, e plantou uma videira. Pedras e espinhos seriam os outros povos que moravam na velha Palestina antes de Deus conduzir o povo judeu que estava escravo no Egito para aquela terra que ele havia prometido ao povo judeu. E diz que o amigo construiu uma torre. A torre simboliza o rei Davi, né? Toda a dinastia, principalmente o rei Davi, o grande rei Davi. E construiu um lagar, ou seja, deu a oportunidade do povo para produzir bons vinhos. Mas acontece que o povo não produziu o bom vinho, não deu fruto nenhum. E aí o que que fez esse amigo do profeta Isaías? Derrubou as cercas e permitiu que os povos estrangeiros invadissem aquela vinha, a sua vinha. E o povo que invadiu aquela vinha são os assírios e os babilônicos, que invadiram a velha Palestina e levaram no cativeiro o povo judeu que morava exatamente na velha Palestina. Portanto, esse cântico de Isaías mostra toda a história do povo judeu e mostra ao mesmo tempo o cuidado que brota do amor do Pai em proteger esse povo e criar todas as condições para que esse povo pudesse produzir bons frutos. E quais são os bons frutos da vinha do Senhor? A vinha do Senhor, a própria leitura, o Salmo nos diz, é o povo de Israel. O povo de Israel é a vinha do Senhor. Quais são os frutos que esse povo, que Deus espera que esse povo produzisse? Os frutos da caridade, os frutos da justiça e os frutos do bem de para todas as pessoas. Frutos de bondade para todas as pessoas. Ora, nenhum desses frutos foi colhido na vinha do Senhor. Por isso, não foi castigo de Deus de forma alguma, mas porque não viveram a palavra do Senhor, não construíram a sua vinha em cima da palavra do Senhor, romperam a aliança com Deus e por isso caíram nas mãos dos estrangeiros. Segunda leitura, continuamos a meditar, já três domingos que nós meditamos na segunda leitura, a carta de São Paulo aos cristãos de Filipo. E nessa leitura de hoje, esse pequeno trecho da carta de São Paulo aos cristãos de Filipo, tem três temas essenciais. Primeiro tema é a oração. Todas as nossas preocupações, todos os problemas, os obstáculos que nós enfrentamos na nossa vida, Paulo nos convida para confiar e entregá-los na mão de Deus, sempre dando graças a Deus, porque Deus, o bom Pai, cuida dos seus filhos. Portanto, não vamos perder a nossa vida em preocupações desordenadas, sendo que nós temos um Pai que é bom e cuida de cada um dos seus filhos e filhas. O outro tema, o tema principal da leitura, Paulo convida-nos a ouvir a palavra do Senhor, confiar na bondade do Pai e praticar boas obras, a bondade, a caridade, tudo aquilo que merece louvor, todas as virtudes, ou seja, viver a alegria do Evangelho, acolher as pessoas na alegria de seguir a Cristo nosso Senhor. Esses são os frutos que o Pai esperava dos judeus lá na primeira leitura. Mas são os mesmos frutos que o Pai espera na parábola que Jesus nos conta no Evangelho. E não sei se vocês observaram, faz três domingos que Jesus está nos falando da parábola sobre a vinha. Três domingos atrás, Jesus falava do patrão que saiu de madrugada, depois a meio-dia, depois às 5 horas da tarde, para contratar trabalhadores para a sua vinha. E depois pagou todo mundo do mesmo modo, ou seja, com a mesma quantia que ele tinha combinado com os primeiros, com os trabalhadores da madrugada. Então, naquela leitura, naquele evangelho, há três domingos atrás, Jesus nos revelava a verdadeira face de Deus Pai, que é a face da bondade, da generosidade, da gratuidade de Deus Pai, que mesmo que não mereçamos, Deus nos dá o seu amor. Domingo passado, nós ouvimos a parábola do pai que pediu para o seu filho, um dos seus filhos, trabalhar na vinha, e ele disse que não queria, depois acabou indo trabalhar na vinha. E o outro disse, sim, Senhor, eu vou, mas não foi. E aí Jesus fala para os ouvintes, que é o mesmo de hoje, as parábolas são contadas para os anciãos do povo e para os sacerdotes, portanto, para toda a casta religiosa de Jerusalém. E Jesus dizia a eles, domingo passado, dizendo que as prostitutas e os cobradores de impostos, ou seja, as categorias mais pecadoras, segundo a religiosidade dos doutores da lei, dos sacerdotes e dos anciãos do povo, são eles que vão entrar no reino de Deus. Portanto, Deus não olha o mérito. No outro domingo era a gratuidade de Deus. Domingo passado, Deus não olha mérito, porque não existe mérito em nós. Tudo é gratuidade do Pai, porque é gerado segundo o amor do Pai. E hoje Jesus continua a terceira parábola e a última parábola sobre a vinha no Evangelho de Mateus. E Jesus, lembrando do cântico da vinha de Elias, de Isaías, ele começa a contar a parábola dizendo que um patrão, um senhor, tinha uma vinha, preparou tudo e arrendou essa vinha para vinhateiros e foi para o estrangeiro. Também toda a parábola é cheia de símbolo. Os vinhateiros são o povo de Israel. O patrão, o dono da vinha, é o Pai de nosso Senhor Jesus Cristo. Depois chegou a época dos frutos, o patrão, o pai, mandou os seus empregados receber os frutos. Esses empregados são os profetas. Se nós pegarmos toda a história de Israel, os primeiros profetas são em números menores. E os vinhateiros, o povo de Israel, mataram os profetas. Ou apedrejaram, expulsaram, espancaram e assim por diante. O pai, na sua bondade, não toma nenhuma atitude contra os vinhateiros assassinos. Envia novamente os profetas em maior número e eles fazem a mesma coisa que fizeram com os primeiros. O pai não toma nenhuma atitude. Ele insiste em seu amor. Envia o seu próprio filho, que é Cristo nosso Senhor. E o que fizeram os vinhateiros? Vamos matar o herdeiro, aí o reino de Deus será nosso. E aí Jesus pergunta para os vinhateiros, para os sacerdotes e os anciãos do povo, o que fará aquele homem depois que eles mataram, os vinhateiros mataram seus filhos? E aqueles homens, sacerdotes e anciãos do povo, ávido de sangue, porque na mão deles não produziram o vinho bom, que é o vinho da vida, mas produziram sempre morte, responderam que aquele patrão ia pegar aqueles vinhateiros e ia matar de modo violento todos aqueles perversos. Aí o interessante do Evangelho, o que chama atenção no Evangelho, é que Jesus pergunta para os sacerdotes, para os anciãos do povo e para os fariseus, que estão lá também ouvindo, Jesus faz a seguinte pergunta: vocês nunca leram nas Sagradas Escrituras, a pedra que o pedreiro rejeitaram tornou-se a pedra angular? Veja, eles são sacerdotes, eles eram anciãos do povo, eles eram os fariseus. Ou seja, eles eram a casta religiosa da velha Palestina. E Jesus pergunta para eles se eles nunca leram a Escritura. Há uma diferença gigantesca entre ler as Escrituras e compreender a verdadeira face de Deus Pai. Nós só podemos dizer que lemos as Escrituras ou compreendemos as Escrituras movido pela caridade. Santo Agostinho já dizia no século V da era cristã, portanto, há quase 2000 anos atrás, que a chave para a gente abrir as Escrituras e compreendê-las se chama amor, se chama caridade. Ora, aquela casta religiosa da época de Jesus nunca compreenderam as Sagradas Escrituras e se colocava acima do povo para interpretar a vontade de Deus nosso Senhor. E aí Jesus conclui dizendo que a vinha será tirada deles e dado a um outro povo que produzirão frutos, que é todo o povo pagão, e nós somos participantes desse povo que recebemos o Evangelho, não em primeiro lugar, que quem recebeu foi o povo judeu, nós recebemos o Evangelho depois da morte de Cristo, que o Evangelho chegou até nós. Portanto, Jesus espera de nós frutos da sua vinha. Repito, a caridade, o amor, a bondade, a fraternidade, a justiça para todos. Esses são os frutos que Deus espera da sua vinha, que somos nós. E outro dado importante do Evangelho é quando aqueles sacerdotes e anciãos do povo respondem para Jesus, dizendo: ele, o patrão, vai matar de modo violento esses perversos. Ora, o que que Deus fez? Enviou o seu filho para salvar, inclusive, os assassinos do seu filho. Portanto, Deus não age como ser humano. Deus age segundo o seu amor. E Deus, na sua imensa sabedoria, encontra até mesmo no assassinato do seu filho a via para trazer a salvação a todos nós. Devemos entender o seguinte: o pecado daquele povo não se apagou. O mal que eles cometeram é um fato, não se apaga. Mas Deus sempre insiste na sua aliança de amor e nunca rompe a aliança de amor que Ele estabelece para com seus filhos e filhas, embora nós sempre insistimos em romper essa aliança de amor. Agora, embora nós sempre insistimos em romper essa aliança de amor.

0: ou seja, que eu sou de Cristo, como eu posso dizer que eu sou de Cristo, mas não vivo a vontade de Jesus, de Deus nosso Pai, expressadas no Evangelho de Cristo nosso Senhor? Como eu posso dizer se eu sou de Cristo, mas não tenho os sentimentos de Cristo nosso Senhor? Que Deus nos abençoe e nos ajude para produzirmos os bons frutos da caridade, da bondade, da justiça para todos. Amém.
1: Amém.
0: Creio em Deus Pai Todo-Poderoso, Criador do céu e da terra, e em Jesus Cristo, seu único Filho, nosso Senhor, que foi concebido pelo poder do Espírito Santo, nasceu da Virgem Maria,
2: padeceu sob Pôncio Pilatos, foi crucificado, morto e sepultado, desceu à mansão dos mortos, ressuscitou ao terceiro dia,
0: subiu aos céus, está sentado à direita de Deus Pai Todo-Poderoso, donde há de vir a julgar os vivos e os mortos. Creio no Espírito Santo, na Santa Igreja Católica, na comunhão dos santos, na remissão dos pecados, na ressurreição da carne, na vida eterna. Amém.

0: Oremos. Deus eterno e todo-poderoso, princípio e fim de todas as coisas, fonte da vida e da santidade, que nos dais a alegria de venerarmos vosso Filho São Benedito e de poder imitar suas virtudes, concedei-nos a graça de amar o que ele amava, viver o que ele viveu e com ele poder chegar à pátria eterna. Por Cristo nosso Senhor.
1: Amém.
0: Glorioso São Benedito, grande confessor da fé, nosso querido patrono, com toda a confiança, imploro vossa valiosa proteção. Confortai o meu coração nos desalentos, fortificai minha vontade para cumprir bem os meus deveres. Sede o meu companheiro nas horas de solidão e desconforto. Vós, a quem Deus enriqueceu com dons celestes, dai-me as graças que ardentemente desejo para a maior glória de Deus. Concede-me, principalmente, a graça de amar a Jesus na Eucaristia e a servi-lo em sua Santa Igreja, principalmente na ajuda aos mais necessitados da alma ou do corpo. Assisti-me e guiai-me na vida e na hora da minha morte, para que eu possa bendizer a Deus nesse mundo e gozá-lo na eternidade. Com Jesus Cristo, a quem tanto amastes, assim seja.
1: Amém. Ofertório.

0: Orai, irmãos e irmãs, para que essa nossa oferenda do pão e do vinho seja aceita por Deus Pai Todo-Poderoso e Amoroso.
1: Receba, ó Senhor, por tuas mãos esse sacrifício para a glória do seu nome, para nosso bem e de toda a sua santa igreja.
0: Acolhei, Senhor, nós vos pedimos o sacrifício que instituístes e pelos sagrados mistérios que celebramos em vossa honra, dignai-vos completar a santificação daqueles que salvastes. Por Cristo nosso Senhor.
1: Amém.
0: O Senhor esteja convosco.
1: Ele está no meio de nós.
0: Corações ao alto.
1: O nosso coração está em Deus.
0: Demos graças ao Senhor nosso Deus.
1: É nosso dever e nossa salvação.
0: Na verdade, ó Pai, é nosso dever dar-vos graças, é nossa salvação dar-vos glória. Só vós sois o Deus vivo e verdadeiro, que existis antes de todo o tempo e permaneceis para sempre, habitando em luz inacessível. Mas, porque sois o Deus de bondade e a fonte da vida, fizestes todas as coisas para cobrir de bênçãos as vossas criaturas e a muitos alegrar com o esplendor da vossa luz. Eis, pois, diante de vós os inumeráveis coros dos anjos que dia e noite vos servem e, contemplando a glória da vossa face, vos louvam sem cessar. Com eles também nós e por nossa voz, tudo o que criastes, celebramos vosso nome e, exultantes de alegria, cantamos a uma só voz.

0: Nós proclamamos vossa grandeza, Pai Santo, a sabedoria e o amor com que fizestes todas as coisas. Criastes o ser humano à vossa imagem e lhe confiastes todo o universo, para que, servindo somente a vós, seu Criador, cuidasse de toda a criatura. E quando, pela desobediência, perdeu a vossa amizade, não o abandonastes ao poder da morte. A todos, porém, socorrestes com misericórdia, para que, ao procurar-vos, vos encontrassem. Muitas vezes oferecestes aliança à vossa família humana e a instruístes pelos profetas na esperança da salvação.
1: A todos socorrestes com bondade.
0: E de tal modo, Pai Santo, amastes o mundo que, chegada à plenitude dos tempos, nos enviastes vosso próprio Filho para ser o nosso Salvador, encarnado pelo poder do Espírito Santo e nascido da Virgem Maria. Jesus viveu em tudo a condição humana, menos o pecado. Anunciou aos pobres a salvação, aos oprimidos a liberdade, aos tristes a alegria. Para cumprir vosso plano de amor, entregou-se à morte, ressuscitando, destruiu a morte e renovou a vida.
1: Por amor nos enviastes vosso Filho.
0: E a fim de não mais vivermos para nós, mas para Ele que por nós morreu e ressuscitou, enviou de vós, ó Pai, como primeiro dom aos vossos fiéis, o Espírito Santo, que continua a sua obra no mundo, para levar à plenitude toda a santificação. Por isso nós vos pedimos, ó Pai, que o mesmo Espírito Santo santifique estas oferendas, a fim de que se tornem o corpo e o sangue de Jesus Cristo, vosso Filho e Senhor nosso, para celebrarmos este grande mistério que Ele nos deixou em sinal da eterna aliança.
1: Enviai o vosso Espírito Santo.
0: Quando, pois, chegou a hora em que por vós, ó Pai, a ser glorificado, tendo amado os seus que estavam no mundo, amou-os até o fim. Enquanto ceavam, Jesus tomou o pão, pronunciou a bênção de ação de graças, partiu o pão e o deu a seus discípulos e discípulas, dizendo: tomai todos e comei, isto é o meu corpo, que será entregue por vós.

mesmo modo, Jesus tomou em suas mãos o cálice com vinho, deu-vos graças novamente e o deu a seus discípulos e discípulas, dizendo: tomai todos e bebei, este é o cálice do meu sangue, o sangue da nova e eterna aliança, que será derramado por vós e por todos para a remissão dos pecados. Fazei isto em memória de mim.

0: mistério da fé e do amor.
1: Todas as vezes que comemos deste pão e bebemos deste cálice, anunciamos, Senhor, a vossa morte, enquanto esperamos a vossa vinda.
0: Celebrando agora, ó Pai Santo, o memorial da nossa redenção, anunciamos a morte de Cristo e sua descida entre os mortos. Proclamamos a sua ressurreição e ascensão à vossa direita. E esperando a sua vinda gloriosa, nós vos oferecemos o seu corpo e sangue, sacrifício do vosso agrado e salvação para o mundo inteiro.
1: Aceitai, ó Senhor, a nossa oferta.
0: Olhai com bondade, ó Pai, a oblação que desses à vossa igreja, e concedei aos que vamos participar do mesmo pão e do mesmo cálice, que reunidos pelo Espírito Santo num só corpo, nos tornemos em Cristo uma oferenda viva para o louvor da vossa glória.
1: O Espírito nos una num só corpo.
0: E agora, ó Pai, lembrai-vos de todos pelos quais vos oferecemos esse sacrifício. O vosso servo, o Papa Leão, o nosso Bispo Maurício, os bispos do mundo inteiro, os presbíteros, os diáconos e todos os ministros da vossa igreja, os fiéis que ao redor deste altar se unem à nossa oferta, o povo que vos pertence e aqueles que vos procuram de coração sincero.
1: Lembrai-vos, ó Pai, da vossa igreja.
0: Lembrai-vos também, ó Pai, dos que morreram na paz do vosso Cristo e de todos os defuntos, os quais só vós conhecestes a fé.
1: Concedei-lhes, ó Senhor, a luz eterna.
0: E a todos nós, vossos filhos e filhas, concedei, ó Pai de bondade, alcançar a herança eterna com a Virgem Maria, Mãe de Deus e Nossa Mãe, com São José, Esposo de Maria, com os santos apóstolos, os gloriosos mártires e todos os santos e santas, São Benedito, o vosso reino, onde com todas as criaturas libertas da corrupção do pecado e da morte, vos glorificaremos por Cristo Senhor nosso, por quem dais ao mundo todo bem e toda graça. Por Cristo, com Cristo e em Cristo, a vós, Deus Pai Todo-Poderoso, na unidade do Espírito Santo, toda honra e toda glória por todos os séculos dos séculos.
1: Amém.
0: Guiados pelo Espírito de Jesus, iluminados por seu divino ensinamento, ousamos dizer, Pai nosso. Livrai-nos de todos os males, ó Pai, dai-nos hoje a vossa paz. Ajudados pela vossa misericórdia, sejamos sempre livres do pecado e protegidos de todos os perigos, enquanto aguardamos a feliz esperança e a vinda do nosso Salvador, Jesus Cristo.
1: Vosso é o reino, o poder e a glória para sempre.
0: Senhor Jesus Cristo, disseste aos vossos apóstolos, eu vos deixo a paz, eu vos dou a minha paz. Não olheis os nossos pecados, mas a fé que anima a vossa igreja. Dai-lhe, segundo o vosso desejo, a paz e a unidade, vós que sois Deus, com o Pai e o Espírito Santo.
1: Amém.
0: A paz do Senhor esteja sempre convosco.
1: O amor de Cristo nos uniu.

0: O Senhor é bondoso para quem nele confia, para a alma que o procura de coração sincero. Eis o Cordeiro de Deus, eis aquele que tira o pecado do mundo.
1: Senhor, eu não sou digna de que entreis em minha morada, mas dizei uma palavra e serei salvo.
0: Que o corpo e o sangue de Cristo nos guarde para a vida eterna.
1: Amém.

0: Oremos. Concedei-nos, Deus Todo-Poderoso, que inebriados e saciados pelo sacramento que recebemos, sejamos transformados naquele que comungamos, por Cristo nosso Senhor.
1: Amém.
0: Vamos pedir a proteção de Nossa Senhora, Mãe de Jesus e a nossa Mãe, que ela interceda por cada um de nós, para que nós possamos, que somos a vinha do Senhor, possamos produzir os bons frutos da caridade, da bondade e da justiça para todos. A vossa proteção recorremos, Santa Mãe de Deus. Não desprezeis as nossas súplicas em nossas necessidades, mas livrai-nos sempre de todos os perigos, ó Virgem gloriosa e bendita. Ave Maria, cheia de graça, o Senhor é convosco. Bendita sois vós entre as mulheres, e bendito é o fruto do vosso ventre, Jesus. Santa Maria, Mãe de Deus, rogai por nós, pecadores, agora e na hora de nossa morte. Amém. Roga por nós, Santa Mãe de Deus. Amém. Sentados, um minuto para os avisos paroquiais. No próximo dia 7, a partir das 18 horas, no Salão Padre Agnello, haverá doação de sangue para o hemonúcleo do Amaral Carvalho. Todos os interessados em doar sangue entrarem em contato com a Secretaria Paroquial. Tríduo de São Benedito, nós estamos no segundo dia do tríduo, amanhã o terceiro dia, e na segunda-feira, às 19 horas é o dia de São Benedito, portanto a solenidade de São Benedito. A missa começa às 19 horas lá na capela, em frente à capela de São Benedito. Depois a procissão até aqui na matriz e aí a continuação da Sagrada Liturgia. Festa de Nossa Senhora Aparecida, nos dias 17 e 18 de outubro, a partir das 18 horas, teremos show de prêmios, cartelas no valor de R$10. A primeira cinquina, R$300, segunda cinquina, R$200 e a cartela cheia, R$1.000. A festa, lembra do ano passado, foi aqui na frente, mas esse ano por causa chove, para de chover e daí a pouco chove de novo, então a gente vai ser os dois dias lá no Salão Paroquial. E o tríduo de Nossa Senhora Aparecida já começa agora, essa semana que entra, no dia 9, na próxima sexta-feira, dia 9, às 19h30, lá na Capela Nossa Senhora Aparecida. No sábado, dia 10, às 19h, e no domingo, terceiro dia do tríduo, a missa será, o tríduo, portanto, às 8h da manhã. Então, na sexta-feira, às 19h30, primeiro dia do tríduo, segundo dia do tríduo, sábado, às 19h, terceiro dia do tríduo, domingo, às 8h da manhã. E no dia 12, segunda-feira, solenidade de Nossa Senhora Aparecida. Missa às 9h, lá na Capela Nossa Senhora Aparecida, depois carreata até aqui na Matriz, e aqui na Matriz, quem perder a missa cedo, lá na Nossa Senhora Aparecida, vem aqui na Matriz às 19h, que a solenidade vai ser de Nossa Senhora Aparecida, a padroeira do Brasil, a nossa padroeira, a Mãe de Jesus e também a nossa mãe. Então todos estão convidados para o tríduo de São Benedito e para o tríduo de Nossa Senhora Aparecida. Se vocês morrer e for para o inferno, não é culpa nossa não, que a gente está oferecendo tríduo em cima de tríduo, tá? Então vocês vêm no tríduo. E também compre a cartela do bingo. Então tem gente que fala, ah, mas eu não tenho sorte, mas se não comprar também, como que vai ter sorte? Ah, também eu não quero vender, eu não tenho dificuldade em vender. Então pega as 10 cartelas e paga e pronto, não se fala mais nisso, não precisa vender para os outros não. Vamos pedir a bênção do Senhor. O Senhor esteja convosco.
1: Ele está no meio de nós.
0: Guardai sempre, Senhor, com paternal bondade a vossa família, para que com vossa proteção seja livre de toda adversidade e pela prática das boas obras, glorifique o vosso santo nome, por Cristo nosso Senhor.
1: Amém.
0: Por intercessão de São Benedito, desça sobre cada um de vós, suas famílias, os seus lares, a bênção de Deus que é rico em misericórdia, Pai, Filho e Espírito Santo.
1: Amém.
0: Glorificai a Deus com vossas vidas, deem testemunho de que vocês participaram da Sagrada Liturgia, ouviram e meditaram a palavra do Senhor e comungaram o corpo do Senhor. Ide em paz e o Senhor vos acompanhe.
1: Graças a Deus.
0: Uma boa noite de sábado, um bom final de semana, uma semana abençoada e que Cristo esteja sempre dentro do vosso coração para que vocês possam produzir os bons frutos da vinha do Senhor, os frutos que o Senhor espera e deseja do fundo do seu coração. Amém.
1: Amém.

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8: 20:23.
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0: Vem agora em rede nacional de rádio e televisão o pronunciamento do excelentíssimo senhor presidente do Tribunal Superior Eleitoral, ministro Cássio Nunes Marques.
1: Boa noite, cidadãs e cidadãos brasileiros. Amanhã, todos nós temos o mesmo compromisso: escolher as candidaturas que julgamos mais aptas para comandar os destinos do nosso país. Nestas eleições, teremos 5 cargos em disputa e 6 votos a serem registrados na urna. Acompanhe comigo. Primeiro, deputado federal, são 4 números. Depois, deputado estadual, com 5. Em seguida, o primeiro nome ao Senado. Na sequência, a indicação para a segunda vaga ao cargo de senador, ambos com 3 números. Finalmente, com 2 números, escolheremos quem ocupará os cargos de governador, presidente da República e seus vices, nessa ordem. Já deu para perceber que memorizar tanta informação não é uma tarefa fácil. A Justiça Eleitoral recomenda que você, antes de ir à sessão de votação, anote em um papel os nomes e os números das suas candidaturas escolhidas. No site do TSE e de cada TRE, existe um modelo de cola eleitoral. Basta imprimir. Para facilitar, acesse o QR Code na tela. Você também pode fazer a sua como achar melhor. O importante é lembrar de levar. Essa atitude simples garante a certeza do voto e ajuda a diminuir o tempo de votação. É importante lembrar que nenhum tipo de aparelho eletrônico pode ser levado para a cabine, inclusive o celular. Isso porque nossa Constituição estabelece que o voto é direto, secreto e tem valor igual para todos. Da mesma forma, é mandamento constitucional levar cada brasileira e cada brasileiro até a urna. Nesse sentido, instituímos de maneira inédita o programa Seu Voto Importa, que buscará em casa pessoas com deficiência ou mobilidade reduzida e as que vivem em comunidades remotas, incluídos os povos indígenas, os quilombolas e as comunidades tradicionais que já se cadastraram. Também investimos na qualidade das informações dirigidas à cidadã e ao cidadão. Formulamos um manual para o eleitor e o traduzimos para várias línguas indígenas. Isso porque tenho a convicção de que você, eleitora ou eleitor, deve estar no centro da atenção da Justiça Eleitoral. Trabalhamos todos os dias para cumprir essa missão. O voto é direito fundamental e o principal instrumento de participação na vida pública. Por meio dele, cada cidadã e cada cidadão dá a sua contribuição para definir os rumos do país. Lembre-se, a decisão pertence exclusivamente a quem vota. A urna eletrônica, que há 30 anos integra a experiência democrática brasileira, garantirá mais uma vez esse direito. Nosso sistema de votação, que se atualiza a cada pleito, reúne mecanismos de segurança, transparência e auditabilidade únicos no mundo. Nestas eleições, convidaríamos os últimos 2 eleitores aptos a votar em cada sessão eleitoral do país para acompanhar o encerramento do processo de votação. A ele será entregue um boletim de urna com todos os votos registrados na sessão. O documento traz um QR Code que permite a comprovação do resultado por meio do aplicativo BU na mão. Faço agora um chamamento às candidatas, aos candidatos e seus apoiadores. Amanhã é o dia da liberdade do voto. Ameaças, assédio ou tentativa de interferência na vontade do eleitor, em qualquer de suas formas, serão prontamente reprimidas. Peço ainda o compromisso de todas as brasileiras e de todos os brasileiros com a qualidade das informações que circulam neste momento. Em caso de dúvida, recorram aos canais oficiais da Justiça Eleitoral. Checar antes de compartilhar é uma atitude simples e eficaz e que está ao alcance de todos. Registro agora meu agradecimento ao empenho das magistradas e dos magistrados, das promotoras e dos promotores, das servidoras e dos servidores da Justiça Eleitoral durante todo esse período, e especialmente das mesárias e dos mesários que voluntariamente dedicarão seu domingo à democracia. A você, eleitora e eleitor, reitero o convite para comparecer amanhã à sua sessão de votação com o seu documento de identificação com foto e a cola eleitoral de papel preenchida. A Justiça Eleitoral estará pronta para receber você. Vote, exerça seu direito. Muito obrigado e excelentes eleições a todos.
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7: Você sabia que com a chegada do verão, aumenta a fome dos mosquitos? Aquele bzzz infernal que não deixa você dormir é sinal de um inseto faminto em busca do seu jantar. No verão, os mosquitos, ou melhor, as fêmeas dos mosquitos, saem de suas tocas famintas.

0: plantas para picar alguém e extrair o sangue, a energia para maturar seus ovários e reproduzir.
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